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1: O tempo para quinta-feira, 20 de agosto, o IPMA prevê períodos de céu muito nublado, diminuindo de nubosidade a partir do final da tarde. São esperados períodos de chuva a aguaceiros, em geral fracos, até o final da tarde, o vento fraco a moderado do quadrante oeste, superando por vezes forte na faixa costeira ocidental e nas terras altas a partir da tarde. Prevê-se uma pequena descida da temperatura, pequena subida da temperatura máxima no Algarve. O mar na costa sul, com ondas inferiores a 1 metro. A temperatura da água do mar ronda entre os 20 e os 22 graus. E para Tavira, a temperatura máxima prevista aponta para 20 e 9
2: graus. 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
10: Uma da manhã e 5 minutos. A continuação de uma ótima noite, de uma ótima madrugada. Obrigado pela sua companhia aí desse lado. Vamos consigo até às 7 da manhã.

assim, nesta madrugada até às 7 da manhã. Continuação de uma ótima noite. Para si que está a trabalhar tal como nós, então aproveite-a da melhor forma. Bom descanso, se for caso disso.

onde quer que esteja, para si, a continuação de uma ótima madrugada, de uma ótima noite na companhia da Chilão FM. Até às 7 da manhã, como habitualmente acontece, com Jorge Sampaio.

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1: Uma da manhã e 51 minutos. 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
2: O tempo para quinta-feira, 20 de agosto, o IPMA prevê períodos de céu muito nublado, diminuindo de nubosidade a partir do final da tarde. São esperados períodos de chuva aguaceiros, em geral fracos, até o final da tarde. O vento fraco a moderado do quadrante oeste, superando por vezes forte na faixa costeira ocidental e nas terras altas a partir da tarde. Prevê-se uma pequena descida da temperatura, pequena subida da temperatura máxima no Algarve. O mar na costa sul, com ondas inferiores a 1 metro. A temperatura da água do mar ronda entre os 20 e os 22 graus. E para Tavira, a temperatura máxima prevista aponta para 29 graus.
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7: Boa noite, são 2 horas e 1 minuto. A continuação de uma ótima noite, de uma ótima madrugada. Obrigado pela sua companhia aí desse lado. Vamos consigo até às 7 da manhã.

Boa noite, são 2:17. Até às 7 da manhã, a continuação de uma ótima madrugada. Obrigado pela boleia que nos vai dando.

Obrigado pela sua companhia e pela sua preferência. Continuação de uma ótima madrugada e uma ótima noite na companhia da Chilão FM. Até às 7 da manhã, como habitualmente acontece, com Jorge Sampaio.

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1: Boa noite. São 2 horas e 48 minutos. 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
1: O tempo para quinta-feira, 20 de agosto, o IPMA prevê períodos de céu muito nublado, diminuindo de nebulosidade a partir do final da tarde. São esperados períodos de chuva a aguaceiros, em geral fracos, até o final da tarde. O vento fraco a moderado do quadrante oeste, superando por vezes forte na faixa costeira ocidental e nas terras altas a partir da tarde. Prevê-se uma pequena descida da temperatura, pequena subida da temperatura máxima no Algarve. O mar na costa sul, com ondas inferiores a 1 metro. A temperatura da água do mar ronda entre os 20 e os 22 graus. E para Tavira, a temperatura máxima prevista aponta para 20 e 9 graus.
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7: Boa noite, são 3 horas e 1 minuto. A continuação de uma ótima noite, de uma ótima madrugada. Obrigado pela sua companhia aí desse lado. Vamos consigo até às 7 da manhã.

obrigado pela sua companhia e pela sua preferência. Espero que esteja a gostar da nossa escolha musical. Eu sou o Jorge Sampaio e, como sempre, vou consigo até às 7 da manhã.

Boa noite. São 3 horas e 19 minutos. Até às 7 da manhã, a continuação de uma ótima madrugada. Obrigado pela boleia que nos vai dando.

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1: Boa noite. São 3 horas e 46 minutos. 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
1: O tempo para quinta-feira, 20 de agosto, o IPMA prevê períodos de céu muito nublado, diminuindo de nubosidade a partir do final da tarde. São esperados períodos de chuva aguaceiros, em geral fracos, até o final da tarde, o vento fraco a moderado do quadrante oeste, superando por vezes forte na faixa costeira ocidental e nas terras altas a partir da tarde. Prevê-se uma pequena descida da temperatura, pequena subida da temperatura máxima no Algarve. O mar na costa sul, com ondas inferiores a 1 metro. A temperatura da água do mar ronda entre os 20 e os 22 graus. E para Tavira, a temperatura máxima prevista aponta para 29 graus.
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1: Tavira prepara-se para acolher acampamento que assinala os 95 anos da Associação de Guias de Portugal. Cerca de 200 avezinhas, guias e dirigentes da Associação Guias de Portugal reúnem-se em Tavira de 22 a 28 de agosto para participar no 4º acampamento regional da região de Faro, que acontece no Campo Escutista de Tavira. A iniciativa conta com a participação das 5 companhias de Faro, da região de Faro, provenientes de Faro, Lulé, Monchique, Portimão e Tavira, às quais se juntam 2 companhias convidadas da região de Santarém. O encontro realiza-se num ano particularmente simbólico para a Associação de Guias de Portugal. Neste ano assinalam-se os 95 anos de atividade. É esse o encontro de 22 a 28 de agosto. Realiza-se precisamente este grande encontro das guias aqui no Conselho de Tavira. A Ministra da Cultura, Juventude e Desporto, Margarida Balseiro Lopes, esteve de visita ao Conselho de Castro Marim, mais propriamente em altura, para conhecer os projetos juvenis Férias 5.0, Jovens pelo Ambiente e Férias Ativas. A governante visitou a sede da Associação Juvenil Young Link, da antiga Escola Primária de Altura, ficando a par das férias que fazem parte deste Férias Ativas no verão do município de Castro Marim. Segundo esta informação do município, a iniciativa que aborda temáticas como robótica, programação, inteligência artificial, alternativas com visitas e jogos, segundo a nota da autarquia. No local, a ministra interagiu com os participantes do programa Jovens pelo Ambiente, convidando os mais novos a trabalharem o sentido crítico e a participarem da valorização do espaço público e preservação ambiental, através de atividades como a limpeza urbana, a salinicultura. A responsável assinalou ainda a importância da cultura, assistindo a uma aula de folclore com participantes das férias ativas de verão do município de Castro Marim, promovido pela Associação Cultural Amendoeiras em Flor, que promove as tradições do território junto dos mais novos. O dia terminou com uma pintura de um mural na antiga escola primária de altura, assinado pelos jovens do concelho. A visita contou ainda com a participação do presidente do Instituto Português do Desporto e Juventude, Ricardo Gonçalves, do vice-presidente Paulo Santos e ainda do diretor regional, Ricardo Pinto. Esta visita de um membro do Governo, mais propriamente a Ministra da Cultura, Juventude e Desporto, ao Conselho de Castro Marim, ocorreu no início desta semana.
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1: A nível de festas programadas para os próximos dias, é tradição também subir até Alcoutim. De 11 a 13 de setembro, Alcoutim volta a celebrar, junto ao Guadiana, 3 dias de música, tradição, desporto e animação. Um espetáculo piromusical único também para a região. A Vila de Alcoutim transforma-se num grande palco, junto ao Guadiana, para receber de 11 a 13 de setembro a Festa de Alcoutim 2026. Terá nomes como Tony Carreira, David Antunes e Midnight Band e a participação de Jéssica, Cipriano e Evandro, cabeças de cartaz da programação que celebra a música, as tradições, a identidade e um território marcado pelo encontro entre o rio e a serra. A Festa de Alcoutim é um momento aguardado, o calendário regional. Durante estes dias a vila recebe milhares de visitantes num ambiente de reencontro, convívio e celebração popular onde diferentes gerações partilham concertos, bares, bailes e animação, desporto e algumas tradições emblemáticas do concelho. Portanto, ao longo destas noites não faltarão momentos de animação com os respectivos artistas cabeças de cartaz. Ao longo destes dias, o programa integra ainda música popular, animação de rua, bailes, DJs, momentos desportivos, tradições ligadas à vivência do rio. Com a travessia do Guadiana a nado, a apanha do pato e o pau de sebo, as noites prolongam-se até o nascer do dia, mantendo vivo o espírito festivo que distingue Alcoutim. Entre artistas de projeção nacional, tradições populares e a paisagem transfronteiriça, a festa de Alcoutim afirma-se como uma experiência que vai além dos concertos, é a celebração da vila e das suas gentes. Esta celebração que anualmente recebe muitas pessoas, ou leva muitas pessoas até Alcoutim, lembrando Tony Carreira, David Antunes e Midnight Band, Evandro, cabeças de cartaz da festa deste 2026. Antes de finalizar, temos mais uma nota. Tavira Verde, os trabalhos acontecem um pouco por todo o concelho de Tavira, desta feita freguesia de Tavira, dia 21 de agosto, entre as 14 e as 18 horas. A Tavira Verde procede a uma interrupção programada de abastecimento de água na Avenida Doutor Mateus Teixeira de Azevedo, para instalar uma válvula de seccionamento em ramal, afetando essa mesma Avenida Doutor Mateus Teixeira de Azevedo, o Largo de Santo Amaro e a Rua Luís de Camões. Lembra a Tavira Verde que, para mais informações e consulta detalhada do mapa das zonas afetadas, devem os interessados visitar o website da Tavira Verde na secção de alertas e comunicados.
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4: Boa noite. São 4 horas e 7 minutos. A continuação de uma ótima noite, de uma ótima madrugada. Obrigado pela sua companhia aí desse lado. Vamos consigo até às 7 da manhã.

Uma vez mais a todos, muito boa noite, uma excelente madrugada. Obrigado pela sua companhia e pela sua preferência. Eu sou o Jorge Sampaio e, como sempre, vou consigo até às 7 da manhã.

Boa noite. São 4 horas e 27 minutos. Até às 7 da manhã. A continuação de uma ótima madrugada. Obrigado pela boleia que nos vai dando.

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2: Vamos assim, nesta madrugada até às 7 da manhã. Continuação de uma ótima noite. Para si que está a trabalhar tal como nós, então aproveite-a da melhor forma. Bom descanso, se for caso disso.

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1: Onde quer que esteja, para si, a continuação de uma ótima madrugada, de uma ótima noite na companhia da Gilão FM. Até às 7 da manhã, como habitualmente acontece, com Jorge Sampaio.

0: São 5 horas.
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2: O tempo para quinta-feira, 20 de agosto, o IPMA prevê períodos de céu muito nublado, diminuindo de nubosidade a partir do final da tarde. São esperados períodos de chuva aguaceiros, em geral fracos, até o final da tarde, o vento fraco a moderado do quadrante oeste, superando por vezes forte na faixa costeira ocidental e nas terras altas a partir da tarde. Prevê-se uma pequena descida da temperatura, pequena subida da temperatura máxima no Algarve. O mar na costa sul, com ondas inferiores a 1 metro. A temperatura da água do mar ronda entre os 20 e os 22 graus. E para Tavira, a temperatura máxima prevista aponta para 29 graus.
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2: Feira de Estoques em Tavira. A Associação Baixa de Tavira, com apoio do município, realiza de 20 a 24 de agosto a 16ª Feira de Estoques na Rua do Cais, entre as 19 e as 23h30, com entrada livre. A iniciativa que visa dinamizar a economia local, concentrando no único espaço artigos de qualidade das mais diversas áreas a preços baixos, como vestuário e acessórios, decoração, artesanato, saúde e beleza, entre outros. E a Praça da República acolhe no seu palco, a partir das 22 horas, diversos espetáculos. Danças de Salão da Sociedade Lusense, 281 TVR Jiggy, Orquestra do Algarve com Canções de Toda a Vida e o Grupo Searas de Outono de Cachopo. É a Feira de Estoques em Tavira, de 20 a 24 de agosto, na sua 11ª edição. Celebrar Tavira oferece música, tradições e animação em toda a freguesia durante este verão. A União de Freguesias de Tavira, em parceria com o município, promove nos meses de julho e agosto a iniciativa Celebrar Tavira, um programa de animação cultural que pretende oferecer música ao vivo, fado, bailes e momentos de convívio de diferentes localidades da freguesia. Com um total de 11 eventos, o programa é concebido para descentralizar a oferta cultural, aproximando-a da população e valorizando os diversos espaços públicos, bairros e comunidades que fazem parte do território da União de Freguesias de Tavira. Ao longo de 2 meses, o público pode assistir a concertos de diferentes géneros musicais, desde o fado tradicional ao rock, passando pela música popular, tributos e espetáculos instrumentais, bem como participar em bailes populares que reforçam o espírito comunitário e a celebração das tradições locais. Os espetáculos decorrem em diversos locais emblemáticos da freguesia. Todos os eventos têm entrada livre, início marcado para as 22 horas, proporcionando noites de verão dedicadas à cultura e o encontro entre gerações e à valorização dos artistas e projetos musicais. Dia 24 de agosto, Fado com História, na Praceta Baltazar Lobato. Celebrar Tavira é a proposta da União de Freguesias de Tavira para este verão 2026. Castro Marim recebe aquilo que é o maior evento de recriação histórica e um dos grandes destaques da agenda cultural da região, Algarvia, os dias medievais de 26 a 30 de agosto. É um regresso à época mais intrigante e misteriosa da história de Portugal, prometendo ser uma experiência inesquecível, com o castelo a ser o epicentro do evento e a abrigar representações de dezenas de artes e ofícios com demonstrações ao vivo, além de outros espetáculos e atividades para toda a família. Um dos grandes destaques de cada edição são os torneios a cavalo que decorrem diariamente no castelo, com a assinatura da Guarda Nacional Republicana, sem esquecer os banquetes que acontecem no espaço exclusivo à luz misteriosa das tochas, com uma ementa que reúne as melhores iguarias da época, acompanhadas também de animação por diversos grupos. O castelo de Castro Marim acolhe ainda exposições de instrumentos de tortura e punição e a primeira sede da Ordem de Cristo, além de um banco, onde os visitantes podem trocar o seu dinheiro pela moeda oficial do evento, que tem um novo design a cada edição. Um dos pontos altos deste evento, organizado pelo município de Castro Marim, é o desfile, considerado como uma das oportunidades para conhecer o universo da imaginação e fantasia. Decorre no primeiro e último dia, ao final da tarde, sendo uma apresentação de todos os animadores figurantes castromarinenses que participam anualmente vestidos a rigor. A animação continua a ser uma das fortes apostas dos dias medievais de Castro Marim, que se distingue de outros eventos, com alguns grupos, no caso 30 grupos de animação nacionais e internacionais de países como Itália, Espanha, Marrocos ou França. No Forte de São Sebastião acontece o acampamento árabe, que representa o cotidiano de uma caravana de comércio de sal e especiarias, onde irá também decorrer a recriação histórica do cotidiano civil e militar do século XVII, da época da Restauração. A Igreja de Nossa Senhora dos Mártires também faz parte do roteiro dos dias medievais em Castro Marim, com uma missa que decorrerá no último dia e a participação de vários grupos de comunidade trajada a rigor. Os bilhetes já estão à venda para a edição 2026 dos Dias Medievais em Castro Marim. Exposição itinerante 40 anos, 40 fotografias, de 11 a 21 de agosto, no Mercado da Ribeira, em Tavira. Assinala a celebração dos 40 anos da Agência Lusa. A Casa do Povo do Conselho de Olhão, em Moncarapaz, acolhe no dia 29 de agosto, a partir das 9:30 da noite, o Boa Esperança em revista, nas produções Carlos Pacheco. Feira Franca Anual de Santo Estevão acontece de 18 a 20 de setembro. Na sexta-feira, dia 18, atuação do grupo de cantares Vozes do Barrocal, baile com Silvino Campos e concerto com os Iris. Sábado, dia 19, grupo de cantares Lado a Lado, baile com o do Reflexo e o concerto de Rosinha. No domingo, dia 20, grupo de cantares Pérolas do Gilão, baile com Tons de Baile e o concerto de Léo e Leandro. Organização da Junta de Freguesia de Santo Estevão. Feira Franca Anual, de 18 a 20 de setembro. Terceira edição Marés Criativas acontece no Jardim Público de Santa Luzia, de 28 a 30 de agosto, numa organização de Baixa Mar Associação Cultural. Dia 28, a Oficina Artes Plásticas, a Oficina de Artes Europeias, Caminhada ao Luar e o Concerto com Espiral. No dia 29, a Oficina de Artes Plásticas, Danças de Salão e o Concerto com os Mari Nostro. Já no dia 30, às 9 da noite, Nora Fernandes com Flamenco e Plectro e Concerto com Mursuol. Organização da Junta de Freguesia de Santa Luzia são as Marés Criativas. Concertos, oficinas em Santa Luzia, de 28 a 30 de agosto. Bailes de Verão no Lar da República, em Luz de Tavira. Organização de clubes e associações com apoio da Junta de Freguesia de Luz de Tavira. Dias 21 e 22 de agosto, organização da Sociedade Recreativa e Musical Usense, secção Danças de Salão. Sexta-feira, baile com Toque e Som. Sábado, baile com Vera Pereira e atuação das Danças de Salão da Sociedade Lusense. Feira Franca de Santa Catarina da Fonte do Bispo, de 21 a 23 de agosto. Sexta-feira, dia 21, baile com Vitor Alves e há o concerto com Fábio Lagarto. No dia 22, fado com Yasmin da Silva, baile com Sérgio Conceição e o concerto de Emanuel Moura. Domingo, dia 23, há baile com Silvino Campos e o grande concerto com Toy. É Feira Franca em Santa Catarina da Fonte do Bispo, de 21 a 23 de agosto, organização da Junta de Freguesia de Santa Catarina da Fonte do Bispo. 27º Passeio de Cicloturismo do Núcleo de Cicloturismo de Luz de Tavira acontece dia 6 de setembro a partir das 9 horas, com partida no Largo da República em Luz de Tavira. Os interessados em participar devem efetuar a sua inscrição contatando a organização, o Núcleo de Cicloturismo de Luz de Tavira. Por Tavira, até 30 de dezembro, exposição permanente Judeus em Tavira, fragmentos de uma história, para visitar no Núcleo Islâmico do Museu Municipal. Até o dia 30 de agosto, acontece o Energiza-te na Ilha, é na Ilha de Tavira. Até 15 de setembro, Ciência Viva no Verão, na sua 30ª edição, a iniciativa do Centro de Ciência Viva de Tavira. Até o final de setembro, mostras de artesanato, que acontecem diariamente entre o Jardim da Lagoa e o Jardim das Palmeiras. Até 24 de outubro, exposição Uma Árvore, da autoria de Daniel Moreira e Rita Castro Neves, para visitar no Museu Municipal de Tavira, Palácio da Galeria. Segunda-feira, a partir das 6:30 da tarde, na Biblioteca de Bartolomeu. É o ciclo de conferências que tem lugar na Biblioteca Municipal Álvaro de Campos. Às 10 da noite, com a organização da Junta de Freguesia de Tavira, acontece, no âmbito do Celebrar Tavira, Fado com História. Apresenta-se na Praça Baltazar Lobato. Domingo, dia 23 de agosto, acontece a 5ª Prova de Mar Ilha de Tavira. É natação em águas abertas, acontece na Ilha de Tavira e a organização do RIA Aqua Club. Já às 9:30 da noite, Cinema ao Ar Livre, na 8ª edição, é apresentado o filme Amor e Queijo. É em Cachopo, no Largo dos Bombeiros. Em Tavira, e às 10 da noite, animação na Praça da República, atuação de Searas de Outono, o grupo de cantares de Cachopo. Este sábado, a partir das 10h30 da manhã, passeios na história de Tavira. Para além do vaso de Tavira, obras emblemáticas da coleção islâmica do Museu Municipal de Tavira, núcleo islâmico do Museu Municipal. Às 10 da noite, animação na Praça da República com a Orquestra do Algarve, com canções de toda a vida. Sexta-feira, a partir das 10 da noite, 281 TVR Jiggy apresentam-se na Praça da República. Quinta-feira, animação na Praça da República com danças de salão da Sociedade Lusense.
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0: Boa noite, são 5 horas e 10 minutos. A continuação de uma boa madrugada na companhia da Gilão FM.

boa noite. São 5:25. A continuação de uma ótima noite, de uma ótima madrugada. Obrigado pela sua companhia aí desse lado. Vamos consigo até às 7 da manhã.

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2: Obrigado pela sua companhia e pela sua preferência. Continuação de uma ótima madrugada, de uma ótima noite na companhia da Gilão FM. Até às 7 da manhã, como habitualmente acontece, com Jorge Sampaio.

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2: Obrigado pela sua companhia e pela sua preferência. Espero que esteja a gostar da nossa escolha musical. Eu sou o Jorge Sampaio e, como sempre, vou consigo até às 7 da manhã.

0: Bom dia, são 6 horas.
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2: O tempo para quinta-feira, 20 de agosto, o IPMA prevê períodos de céu muito nublado, diminuindo de nubosidade a partir do final da tarde. São esperados períodos de chuva aguaceiros, em geral fracos, até o final da tarde. O vento fraco a moderado do quadrante oeste, superando por vezes forte na faixa costeira ocidental e nas terras altas a partir da tarde. Prevê-se uma pequena descida da temperatura, pequena subida da temperatura máxima no Algarve. O mar na costa sul, com ondas inferiores a 1 metro. A temperatura da água do mar ronda entre os 20 e os 22 graus. E para Tavira, a temperatura máxima prevista aponta para 29 graus.
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2: Tavira prepara-se para acolher acampamento que assinala os 95 anos da Associação de Guias de Portugal. Cerca de 200 avezinhas, guias e dirigentes da Associação Guias de Portugal reúnem-se em Tavira de 22 a 28 de agosto para participar no 4º acampamento regional da região de Faro, que acontece no Campo Escutista de Tavira. A iniciativa conta com a participação das 5 companhias de Faro, da região de Faro, provenientes de Faro, Lulé, Monchique, Portimão e Tavira, às quais se juntam 2 companhias convidadas da região de Santarém. O encontro realiza-se num ano particularmente simbólico para a Associação de Guias de Portugal. Neste ano assinalam-se os 95 anos de atividade. É esse o encontro de 22 a 28 de agosto. Realiza-se precisamente este grande encontro das guias aqui no Conselho de Tavira. A Ministra da Cultura, Juventude e Desporto, Margarida Balseiro Lopes, esteve de visita ao Conselho de Castro Marim, mais propriamente em altura, para conhecer os projetos juvenis Férias 5.0, Jovens pelo Ambiente e Férias Ativas. A governante visitou a sede da Associação Juvenil Young Link, da antiga Escola Primária de Altura, ficando a par das férias que fazem parte deste Férias Ativas no verão do município de Castro Marim. Segundo esta informação do município, a iniciativa que aborda temáticas como robótica, programação, inteligência artificial, alternativas com visitas e jogos, segundo a nota da autarquia. No local, a ministra interagiu com os participantes do programa Jovens pelo Ambiente, convidando os mais novos a trabalharem o sentido crítico e a participar da valorização do espaço público e preservação ambiental, através de atividades como a limpeza urbana, a salinicultura. A responsável assinalou ainda a importância da cultura, assistindo a uma aula de folclore com participantes das férias ativas de verão do município de Castro Marim, promovido pela Associação Cultural Amendoeiras em Flor, que promove as tradições do território junto dos mais novos. O dia terminou com uma pintura de um mural na antiga escola primária de altura, assinado pelos jovens do Conselho. A visita contou ainda com a participação do Presidente do Instituto Português do Desporto e Juventude, Ricardo Gonçalves, do Vice-Presidente Paulo Santos e ainda do Diretor Regional, Ricardo Pinto. Esta visita de um membro do Governo, mais propriamente a Ministra da Cultura, Juventude e Desporto, ao Conselho de Castro Marim, ocorreu no início desta semana.
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2: A nível de festas programadas para os próximos dias, é tradição também subir até Alcoutim. De 11 a 13 de setembro, Alcoutim volta a celebrar, junto ao Guadiana, 3 dias de música, tradição, desporto e animação. Um espetáculo piromusical único também para a região. A Vila de Alcoutim transforma-se num grande palco, junto ao Guadiana, para receber de 11 a 13 de setembro a Festa de Alcoutim 2026. Terá nomes como Tony Carreira, David Antunes e Midnight Band e a participação de Jéssica, Cipriano e Evandro, cabeças de cartaz da programação que celebra a música, as tradições, a identidade e um território marcado pelo encontro entre o rio e a serra. A Festa de Alcoutim é um momento aguardado, o calendário original. Durante estes dias a vila recebe milhares de visitantes num ambiente de reencontro, convívio e celebração popular, onde diferentes gerações partilham concertos, bailes e animação, desporto e algumas tradições emblemáticas do concelho. Portanto, ao longo destas noites não faltarão momentos de animação com os respectivos artistas cabeças de cartaz. Ao longo destes dias o programa integra ainda música popular, animação de rua, bailes, DJs, momentos desportivos, tradições ligadas à vivência do rio. Com a travessia do Guadiana a nado, a apanha do pato e o pau de sebo, as noites prolongam-se até o nascer do dia, mantendo vivo o espírito festivo que distingue Alcoutim. Entre artistas de projeção nacional, tradições populares e a paisagem transfronteiriça, a festa de Alcoutim afirma-se como uma experiência que vai além dos concertos, é a celebração da vila e das suas gentes. Esta celebração que anualmente recebe muitas pessoas, ou leva muitas pessoas até Alcoutim, lembrando Tony Carreira, David Antunes e Midnight Band, Evandro, cabeças de cartaz da festa deste 2026. Antes de finalizar, temos mais uma nota. Tavira Verde, os trabalhos acontecem um pouco por todo o concelho de Tavira, desta feita freguesia de Tavira, dia 21 de agosto, entre as 14 e as 18 horas. A Tavira Verde procede a uma interrupção programada de abastecimento de água na Avenida Doutor Mateus Teixeira de Azevedo, para instalar uma válvula de seccionamento em ramal, afetando essa mesma Avenida Doutor Mateus Teixeira de Azevedo, o Largo de Santo Amaro e a Rua Luís de Camões. Lembra a Tavira Verde que, para mais informações e consulta detalhada do mapa das zonas afetadas, devem os interessados visitar o website da Tavira Verde na secção de alertas e comunicados.
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7: Bom dia, são 6 horas e 7 minutos. Até às 7 da manhã, a continuação de uma ótima madrugada. Obrigado pela boleia que nos vai dando.

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3: Uma vez mais a todos, muito boa noite, uma excelente madrugada. Obrigado pela sua companhia e pela sua preferência. Eu sou o Jorge Sampaio e, como sempre, vou consigo até às 7 da manhã.

ficamos assim nesta madrugada até às 7 da manhã. Continuação e uma ótima noite. Para si que está a trabalhar tal como nós, então aproveite-a da melhor forma. Bom descanso, se for caso disso.

0: Bom dia, são 7 horas.
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2: O tempo para quinta-feira, 20 de agosto, o IPMA prevê períodos de céu muito nublado, diminuindo de nubosidade a partir do final da tarde. São esperados períodos de chuva aguaceiros, em geral fracos, até o final da tarde, o vento fraco a moderado do quadrante oeste, superando por vezes forte na faixa costeira ocidental e nas terras altas a partir da tarde. Prevê-se uma pequena descida da temperatura, pequena subida da temperatura máxima no Algarve. O mar na costa sul, com ondas inferiores a 1 metro. A temperatura da água do mar ronda entre os 20 e os 22 graus. E para Tavira, a temperatura máxima prevista aponta para 29 graus.
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2: Feira de Estoques em Tavira. A Associação Baixa de Tavira, com apoio do município, realiza de 20 a 24 de agosto a 16ª Feira de Estoques na Rua do Cais, entre as 19h e as 23h30, com entrada livre. A iniciativa que visa dinamizar a economia local, concentrando no único espaço artigos de qualidade das mais diversas áreas a preços baixos, como vestuário e acessórios, decoração, artesanato, saúde e beleza, entre outros. E a Praça da República acolhe no seu palco, a partir das 22 horas, diversos espetáculos. Danças de salão da Sociedade Lusense, 281 TVR Jig, Orquestra do Algarve com canções de toda a vida e o grupo Searas de Outono de Cachopo. É a Feira de Estoques em Tavira, de 20 a 24 de agosto, na sua 11ª edição. Celebrar Tavira oferece música, tradições e animação em toda a freguesia durante este verão. A União de Freguesias de Tavira, em parceria com o município, promove nos meses de julho e agosto a iniciativa Celebrar Tavira, um programa de animação cultural que pretende oferecer música ao vivo, fado, bailes e momentos de convívio de diferentes localidades da freguesia. Com um total de 11 eventos, o programa é concebido para descentralizar a oferta cultural, aproximando-a da população e valorizando os diversos espaços públicos, bairros e comunidades que fazem parte do território da União de Freguesias de Tavira. Ao longo de 2 meses, o público pode assistir a concertos de diferentes géneros musicais, desde o fado tradicional ao rock, passando pela música popular, tributos e espetáculos instrumentais, bem como participar em bailes populares que reforçam o espírito comunitário e a celebração das tradições locais. Os espetáculos decorrem em diversos locais emblemáticos da freguesia. Todos os eventos têm entrada livre, início marcado para as 22 horas, proporcionando noites de verão dedicadas à cultura e o encontro entre gerações e à valorização dos artistas e projetos musicais. Dia 24 de agosto, Fado com História, na Praceta Baltazar Lobato. Celebrar Tavira é a proposta da União de Freguesias de Tavira para este verão 2026. Castro Marim recebe aquilo que é o maior evento de recriação histórica e um dos grandes destaques da agenda cultural da região, Algarvia, os dias medievais de 26 a 30 de agosto. É um regresso à época mais intrigante e misteriosa da história de Portugal, prometendo ser uma experiência inesquecível, com o castelo a ser o epicentro do evento e a abrigar representações de dezenas de artes e ofícios com demonstrações ao vivo, além de outros espetáculos e atividades para toda a família. Um dos grandes destaques de cada edição são os torneios a cavalo que decorrem diariamente no castelo, com assinatura da Guarda Nacional Republicana, sem esquecer os banquetes que acontecem no espaço exclusivo à luz misteriosa das tochas, com uma ementa que reúne as melhores iguarias da época, acompanhadas também de animação por diversos grupos. O castelo de Castro Marim acolhe ainda exposições de instrumentos de tortura e punição e a primeira sede da Ordem de Cristo, além de um banco, onde os visitantes podem trocar o seu dinheiro pela moeda oficial do evento, que tem um novo design a cada edição. Um dos pontos altos deste evento, organizado pelo município de Castro Marim, é o desfile, considerado como uma das oportunidades para conhecer o universo da imaginação e fantasia. Decorre no primeiro e último dia, ao final da tarde, sendo uma apresentação de todos os animadores figurantes castromarinenses que participam anualmente vestidos a rigor. A animação continua a ser uma das fortes apostas dos dias medievais de Castro Marim, que se distingue de outros eventos, com alguns grupos, no caso 30 grupos de animação nacionais e internacionais de países como Itália, Espanha, Marrocos ou França. No Forte de São Sebastião acontece o acampamento árabe, que representa o cotidiano de uma caravana de comércio de sal e especiarias, onde irá também decorrer a recriação histórica do cotidiano civil e militar do século XVII, da época da Restauração. A Igreja de Nossa Senhora dos Mártires também faz parte do roteiro dos dias medievais em Castro Marim, com uma missa que decorrerá no último dia e a participação de vários grupos de comunidade trajada a rigor. Os bilhetes já estão à venda para a edição 2026 dos Dias Medievais em Castro Marim. Exposição itinerante 40 anos, 40 fotografias, de 11 a 21 de agosto, no Mercado da Ribeira, em Tavira. Assinala a celebração dos 40 anos da Agência Lusa. A Casa do Povo do Conselho de Olhão, em Moncarapaz, acolhe no dia 29 de agosto, a partir das 9:30 da noite, o Boa Esperança em revista, nas produções Carlos Pacheco. Feira Franca Anual de Santo Estevão acontece de 18 a 20 de setembro. Na sexta-feira, dia 18, atuação do grupo de cantares Vozes do Barrocal, baile com Silvino Campos e concerto com os Iris. Sábado, dia 19, grupo de cantares Lado a Lado, baile com o do Reflexo e o concerto de Rosinha. No domingo, dia 20, o grupo de cantares Pérolas do Gilão, baile com Tons de Baile e o concerto de Léo e Leandro. Organização da Junta de Freguesia de Santo Estevão. Feira Franca Anual, de 18 a 20 de setembro. Terceira edição Marés Criativas acontece no Jardim Público de Santa Luzia, de 28 a 30 de agosto, numa organização de baixa-mar Associação Cultural. Dia 28, a Oficina Artes Plásticas, a Oficina de Artes Europeias, Caminhada ao Luar e o Concerto com Espiral. No dia 29, a Oficina de Artes Plásticas, Danças de Salão e o Concerto com os Mari Nostro. Já no dia 30, às 9 da noite, Nora Fernandes com Flamenco e Plectro e Concerto com o Murcho Wall. Organização da Junta de Freguesia de Santa Luzia são as Marés Criativas. Concertos, oficinas em Santa Luzia, de 28 a 30 de agosto. Bailes de Verão no Lar da República, em Luz de Tavira. Organização de clubes e associações com apoio da Junta de Freguesia de Luz de Tavira. Dias 21 e 22 de agosto, organização da Sociedade Recreativa e Musical Usense, secção Danças de Salão. Sexta-feira, baile com Toque e Som. Sábado, baile com Vera Pereira e atuação das Danças de Salão da Sociedade Lusense. Feira Franca de Santa Catarina da Fonte do Bispo, de 21 a 23 de agosto. Sexta-feira, dia 21, baile com Vitor Alves e há o concerto com Fábio Lagarto. No dia 22, fado com Yasmin da Silva, baile com Sérgio Conceição e o concerto de Emanuel Moura. Domingo, dia 23, há baile com Silvino Campos e o grande concerto com Toy. É Feira Franca em Santa Catarina da Fonte do Bispo, de 21 a 23 de agosto, organização da Junta de Freguesia de Santa Catarina da Fonte do Bispo. 27º Passeio de Cicloturismo do Núcleo de Cicloturismo de Luz de Tavira. Acontece dia 6 de setembro, a partir das 9 horas, com partida no Largo da República, em Luz de Tavira. Os interessados em participar devem efetuar a sua inscrição, contatando a organização, o Núcleo de Cicloturismo de Luz de Tavira. Por Tavira, até 30 de dezembro, exposição permanente Judeus em Tavira, fragmentos de uma história, para visitar no Núcleo Islâmico do Museu Municipal. Até o dia 30 de agosto, acontece o Energiza-te na Ilha, é na Ilha de Tavira. Até 15 de setembro, Ciência Viva no Verão, na sua 30ª edição, a iniciativa do Centro de Ciência Viva de Tavira. Até o final de setembro, mostras de artesanato, que acontecem diariamente entre o Jardim da Lagoa e o Jardim das Palmeiras. Até 24 de outubro, exposição Uma Árvore, da autoria de Daniel Moreira e Rita Castro Neves, para visitar no Museu Municipal de Tavira, Palácio da Galeria. Segunda-feira, a partir das 6:30 da tarde, na Biblioteca de Bartolomeu. É o ciclo de conferências que tem lugar na Biblioteca Municipal Álvaro de Campos. Às 10 da noite, com a organização da Junta de Freguesia de Tavira, acontece, no âmbito do Celebrar Tavira, Fado com História. Apresenta-se na Praça Baltazar Lobato. Domingo, dia 23 de agosto, acontece a 5ª Prova de Mar Ilha de Tavira. É natação em águas abertas, acontece na Ilha de Tavira, e organização do RIA Aqua Club. Já às 9:30 da noite, Cinema ao Ar Livre, na 8ª edição, é apresentado o filme Amor e Queijo. É em Cachopo, no Largo dos Bombeiros. Em Tavira, e às 10 da noite, animação na Praça da República, atuação de Searas de Outono, o grupo de cantares de Cachopo. Este sábado, a partir das 10h30 da manhã, passeios na história de Tavira. Para além do vaso de Tavira, obras emblemáticas da coleção islâmica do Museu Municipal de Tavira, núcleo islâmico do Museu Municipal. Às 10 da noite, animação na Praça da República com a Orquestra do Algarve, com canções de toda a vida. Sexta-feira, a partir das 10 da noite, 281 TVR Jigi apresentam-se na Praça da República. Quinta-feira, animação na Praça da República com danças de salão da Sociedade Lusense.
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7: São 7 horas e 11 minutos. Tenha uma ótima quinta-feira.

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2: O tempo para quinta-feira, 20 de agosto, o IPMA prevê períodos de céu muito nublado, diminuindo de nubosidade a partir do final da tarde. São esperados períodos de chuva a aguaceiros, em geral fracos, até o final da tarde. O vento fraco a moderado do quadrante oeste, superando por vezes forte na faixa costeira ocidental e nas terras altas a partir da tarde. Prevê-se uma pequena descida da temperatura, pequena subida da temperatura máxima no Algarve. O mar na costa sul, com ondas inferiores a 1 metro. A temperatura da água do mar ronda entre os 20 e os 22 graus. E para Tavira, a temperatura máxima prevista aponta para 29 graus.
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2: Tavira prepara-se para acolher acampamento que assinala os 95 anos da Associação de Guias de Portugal. Cerca de 200 avezinhas, guias e dirigentes da Associação Guias de Portugal reúnem-se em Tavira de 22 a 28 de agosto para participar no 4º acampamento regional da região de Faro, que acontece no Campo Escutista de Tavira. A iniciativa conta com a participação das 5 companhias de Faro, da região de Faro, provenientes de Faro, Lulé, Monchique, Portimão e Tavira, às quais se juntam 2 companhias convidadas da região de Santarém. O encontro realiza-se num ano particularmente simbólico para a Associação de Guias de Portugal. Neste ano assinalam-se os 95 anos de atividade. É esse o encontro de 22 a 28 de agosto. Realiza-se precisamente este grande encontro das guias aqui no Conselho de Tavira. A Ministra da Cultura, Juventude e Desporto, Margarida Balseiro Lopes, esteve de visita ao Conselho de Castro Marim, mais propriamente à altura, para conhecer os projetos juvenis Férias 5.0, Jovens pelo Ambiente e Férias Ativas. A governante visitou a sede da Associação Juvenil Young Link, da antiga Escola Primária de Altura, ficando a par das férias que fazem parte deste Férias Ativas no verão do município de Castro Marim. Segundo esta informação do município, a iniciativa que aborda temáticas como robótica, programação, inteligência artificial, alternativas com visitas e jogos, segundo a nota da autarquia. No local, a ministra interagiu com os participantes do programa Jovens pelo Ambiente, convidando os mais novos a trabalharem o sentido crítico e a participarem da valorização do espaço público e preservação ambiental, através de atividades como a limpeza urbana, a salinicultura. A responsável assinalou ainda a importância da cultura, assistindo a uma aula de folclore com participantes das férias ativas de verão do município de Castro Marim, promovido pela Associação Cultural Amendoeiras em Flor, que promove as tradições do território junto dos mais novos. O dia terminou com uma pintura de um mural na antiga escola primária de altura, assinado pelos jovens do Conselho. A visita contou ainda com a participação do Presidente do Instituto Português do Desporto e Juventude, Ricardo Gonçalves, do Vice-Presidente Paulo Santos e ainda do Diretor Regional, Ricardo Pinto. Esta visita de um membro do Governo, mais propriamente a Ministra da Cultura, Juventude e Desporto, ao Conselho de Castro Marim, ocorreu no início desta semana.
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2: A nível de festas programadas para os próximos dias, é tradição também subir até Alcoutim. De 11 a 13 de setembro, Alcoutim volta a celebrar, junto ao Guadiana, 3 dias de música, tradição, desporto e animação. Um espetáculo piromusical único também para a região. A Vila de Alcoutim transforma-se num grande palco, junto ao Guadiana, para receber de 11 a 13 de setembro a Festa de Alcoutim 2026. Terá nomes como Tony Carreira, David Antunes e Midnight Band e a participação de Jéssica, Cipriano e Evandro, cabeças de cartaz da programação que celebra a música, as tradições, a identidade e um território marcado pelo encontro entre o rio e a serra. A Festa de Alcoutim é um momento aguardado, o calendário regional. Durante estes dias a vila recebe milhares de visitantes num ambiente de reencontro, convívio e celebração popular, onde diferentes gerações partilham concertos, bares, bailes e animação, desporto e algumas tradições emblemáticas do concelho. Portanto, ao longo destas noites não faltarão momentos de animação com os respectivos artistas cabeças de cartaz. Ao longo destes dias, o programa integra ainda música popular, animação de rua, bailes, DJs, momentos desportivos, tradições ligadas à vivência do rio. Com a travessia do Guadiana a nado, a apanha do pato e o pau de sebo, as noites prolongam-se até o nascer do dia, mantendo vivo o espírito festivo que distingue Alcoutim. Entre artistas de projeção nacional, tradições populares e a paisagem transfronteiriça, a festa de Alcoutim afirma-se como uma experiência que vai além dos concertos, é a celebração da vila e das suas gentes. Esta celebração que anualmente recebe muitas pessoas, ou leva muitas pessoas até Alcoutim, lembrando Tony Carreira, David Antunes e Midnight Band, Evandro, cabeças de cartaz da festa deste 2026. Antes de finalizar, temos mais uma nota. Tavira Verde, os trabalhos acontecem um pouco por todo o concelho de Tavira, desta feita freguesia de Tavira, dia 21 de agosto, entre as 14 e as 18 horas. A Tavira Verde procede a uma interrupção programada de abastecimento de água na Avenida Doutor Mateus Teixeira de Azevedo, para instalar uma válvula de seccionamento em ramal. Afetando essa mesma Avenida Doutor Mateus Teixeira de Azevedo, o Largo de Santa Amaro e a Rua Luís de Camões. Lembra a Tavira Verde que, para mais informações e consulta detalhada do mapa das zonas afetadas, devem os interessados visitar o website da Tavira Verde na secção de alertas e comunicados.
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10: São 8 horas e 9 minutos. Tenha uma ótima quinta-feira.

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0: Bom dia, são 9 horas.
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3: Tavira prepara-se para acolher acampamento que assinala os 95 anos da Associação de Guias de Portugal. Cerca de 200 avezinhas, guias e dirigentes da Associação Guias de Portugal.

0: e unem-se em Tavira de 22 a 28 de agosto para participar no 4º acampamento regional da região de Faro, que acontece no Campo Escutista de Tavira. A iniciativa conta com a participação das 5 companhias de Faro, da região de Faro, provenientes de Faro, Lulé, Monchique, Portimão e Tavira, às quais se juntam 2 companhias convidadas da região de Santarém. O encontro realiza-se num ano particularmente simbólico para a Associação de Guias Portugal. Neste ano assinalam-se os 95 anos de atividade. É esse o encontro, de 22 a 28 de agosto, realiza-se precisamente este grande encontro das guias aqui no Conselho de Tavira. A Ministra da Cultura, Juventude e Desporto, Margarida Balseiro Lopes, esteve de visita ao Conselho de Castro Marim, mais propriamente à altura, para conhecer os projetos juvenis Férias 5.0, Jovens pelo Ambiente e Férias Ativas. A governante visitou a sede da Associação Juvenil Young Link, da antiga Escola Primária de Altura, ficando a par das férias que fazem parte deste Férias Ativas no verão do município de Castro Marim. Segundo esta informação do município, a iniciativa que aborda temáticas como robótica, programação, inteligência artificial, alternativas com visitas e jogos, segundo a nota da autarquia. No local, a ministra interagiu com os participantes do programa Jovens pelo Ambiente, convidando os mais novos a trabalharem um sentido crítico e a participarem da valorização do espaço público e preservação ambiental, através de atividades como a limpeza urbana, a salinicultura. A responsável assinalou ainda a importância da cultura, assistindo a uma aula de folclore com participantes das férias ativas de verão do município de Castro Marim, promovido pela Associação Cultural Amendoeiras em Flor, que promove as tradições do território junto dos mais novos. O dia terminou com uma pintura de um mural na antiga escola primária de altura, assinado pelos jovens do Conselho. A visita contou ainda com a participação do Presidente do Instituto Português do Desporto e Juventude, Ricardo Gonçalves, do Vice-Presidente Paulo Santos e ainda do Diretor Regional, Ricardo Pinto. Esta visita de um membro do Governo, mais propriamente a Ministra da Cultura, Juventude e Desporto, ao Conselho de Castro Marim, ocorreu no início desta semana.
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0: A nível de festas programadas para os próximos dias, é tradição também subir até Alcoutim. De 11 a 13 de setembro, Alcoutim volta a celebrar, junto ao Guadiana, 3 dias de música, tradição, desporto e animação. Um espetáculo piromusical único também para a região. A Vila de Alcoutim transforma-se num grande palco, junto ao Guadiana, para receber de 11 a 13 de setembro a Festa de Alcoutim 2026. Terá nomes como Tony Carreira, David Antunes e Midnight Band e a participação de Jéssica, Cipriano e Evandro, cabeças de cartaz da programação que celebra a música, as tradições, a identidade e um território marcado pelo encontro entre o rio e a serra. A Festa de Alcoutim é um momento aguardado, o calendário regional. Durante estes dias a vila recebe milhares de visitantes num ambiente de reencontro, convívio e celebração popular, onde diferentes gerações partilham concertos, bailes e animação, desporto e algumas tradições emblemáticas do concelho. Portanto, ao longo destas noites não faltarão momentos de animação com os respectivos artistas cabeças de cartaz. Ao longo destes dias o programa integra ainda música popular, animação de rua, bailes, DJs, momentos desportivos, tradições ligadas à vivência do rio. Com a travessia do Guadiana a nado, a apanha do pato e o pau de sebo, as noites prolongam-se até o nascer do dia, mantendo vivo o espírito festivo que distingue Alcoutim. Entre artistas de projeção nacional, tradições populares e a paisagem transfronteiriça, a Festa de Alcoutim afirma-se como uma experiência que vai além dos concertos, é a celebração da vila e das suas gentes. Esta celebração que anualmente recebe muitas pessoas, ou leva muitas pessoas até Alcoutim, lembrando Tony Carreira, David Antunes e Midnight Band, Evandro, cabeças de cartaz da festa deste 2026. Antes de finalizar, temos mais uma nota. Tavira Verde, os trabalhos acontecem um pouco por todo o Conselho de Tavira, desta feita freguesia de Tavira, dia 21 de agosto, entre as 14 e as 18 horas. A Tavira Verde procede a uma interrupção programada de abastecimento de água na Avenida Doutor Mateus Teixeira de Azevedo, para instalar uma válvula de seccionamento em ramal, afetando essa mesma Avenida Doutor Mateus Teixeira de Azevedo, o Largo de Santo Amaro e a Rua Luís de Camões. Lembra a Tavira Verde que, para mais informações e consulta detalhada do mapa das zonas afetadas, devem os interessados visitar o website da Tavira Verde na secção de alertas e comunicados.
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9: São 9 horas e 8 minutos. Tenha uma ótima quinta-feira.

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1: Palavras bem arrumadas, o apontamento semanal na responsabilidade de Vitorino Sousa, ele que é escritor e que connosco semanalmente colabora. Bem-vindo, Vitorino.
2: E cá estou, outra vez.
1: E é muito bem-vindo. E gostamos de o ter por cá, sim. Ora, senhor. Com tantas propostas importantes que nos traz.
2: Hoje trago uma coisa.
1: Hoje, então, para lá da linha do que poderíamos imaginar, não é?
2: Exatamente. Eu devia ter guardado este texto, mas lá mais para o dezembro, não é?
1: Deixa lá, mas por lá, se calhar até se arranja outra coisa. No género.
2: Exatamente. Ora bem. A questão que se levanta, gravíssima, não é? Importantíssima.
1: Mas
2: não
1: é que é de extrema importância mesmo.
2: Sim. Exatamente, sim. Eu nem percebo. Há pessoas que nem conseguem dormir de noite por causa disso.
1: Não,
2: não é? Quem é que trouxe os perus para a Europa?
1: Realmente é uma situação que causa alguma preocupação.
2: Certamente que houve já pessoas que sonharam com isto durante a noite. Mas afinal de contas, de onde é que veio o peru?
1: Isso.
2: Ora bem.
1: É. Enfim.
2: Ora bem, o peru, se eu estou a dizer que quem é que trouxe os perus para a Europa, é porque os perus não são europeus. Como é evidente.
1: Claro.
2: Não, é? Não, estamos a brincar, mas os perus são originários da América do Norte. Onde já eram domesticados, ou seja, eles começaram por ser selvagens, evidentemente, onde eles já eram domesticados pelos povos indígenas, ou seja, pelos índios, daquelas dezenas e dezenas de tribos que algumas, coitadas, já foram à vida, porque os americanos... tiveram o cuidado de acabar com eles. Bom, adiante. E, portanto, esta coisa já era muito antes da chegada dos europeus à América, não é? Que é no século XVI, portanto, ali quando os portugueses chegaram à América do Sul e o outro que chegou, agora não me lembro o nome, chegou à América, descobriu a América. É mentira, porque não descobriu coisa nenhuma, porque os vikings já lá tinham estado, embora um bocado lá mais para cima, não é? E, portanto, foram os espanhóis, não é? Além de nos terem eliminado no Campeonato do Mundo.
1: Essa está difícil de engolir.
2: De engolir.
1: Adiante.
2: Foram eles que trouxeram, porque, vamos lá ver, os portugueses, a grande colónia portuguesa nas Américas era o Brasil, e o Brasil era na América do Sul, era e é, não é? Portanto, quem explorou a América Central e a América do Norte foram os espanhóis. A América Central é toda a gente, os países falam espanhol, e na América do Sul também, exceto o Brasil, não é? Portanto, é natural que tenham sido os espanhóis a descobrir o Peru, e naturalmente tenham-no trazido para cá. Claro que, dada a natureza do animal, o peru rapidamente se espalhou pela Europa toda, não é?
1: Ganhou cá condições ideais para tal.
2: Mas e sobre o peru do Natal já lá vai.
1: Ah, certo, sim.
2: Portanto, foram eles que trouxeram no início do século XVI, não é? Portanto, 1500 e pico, não é? Pouco depois da conquista do México, por um senhor chamado Hernán Cortés. Então, quando os espanhóis chegaram ao território do México atual, encontraram os povos aztecas a criar os perus domésticos que utilizavam, tanto na alimentação como aproveitavam as penas, não é? Porque o peru, algumas raças de peru, principalmente o macho, a fêmea não tem grande graça nesse aspecto, tem aquelas penas quando abrem as penas do rabo. E claro que os povos dos espanhóis, impressionados com a qualidade da carne, trouxeram exemplares vivos para a Espanha, de onde, a partir daí, foi um ver-se de avias, como se costuma dizer. Curiosamente, isto agora aqui vem muito engraçado, curiosamente, em várias línguas europeias, o nome Peru recebeu nomes associados, por engano, a regiões orientais. Em inglês, Peru em inglês é Turkey.
1: Sim.
2: E então, ou seja, Turquia.
1: Okay.
2: E porquê? Porque muitos dos produtos exóticos chegavam à Europa através de comerciantes turcos, que eram... Na altura dominavam o cá. Em português, a ave acabou por receber o nome de Peru por ter sido associada às terras americanas do Sul,
1: isso.
2: Então genericamente conhecidas por Índias ou Peru. uma das regiões mais famosas do Novo Mundo para os europeus da época. Não é? Porque a palavra Peru...
3: Para nós é um país também, mas...
2: Exatamente, escreve-se da mesma maneira. Exato, não é? Houve um tempo em que tinha acento, não tinha acento, no U e tal, mas agora é pronto. Então, a difusão do Peru foi, evidentemente, muito rápida, não é? E em meados do século XVI, portanto, 1550, por aí... já era criado em vários países europeus e em menos de um século, imagina, tinha-se tornado uma ave comum nas mesas nobres. Claro.
3: Ah, não é? Claro.
2: Mais tarde, agora aqui vem a parte engraçada, mais tarde o Peru regressaria à América do Norte pelos ingleses, quando emigraram para lá, criando os Estados Unidos, não é? Levado pelos colonos europeus, dando origem às raças domésticas modernas, ou seja... O
3: originário veio de lá?
2: O veio de lá e aí a gente levou-o para lá outra vez.
3: Pois, imagina-se.
2: Não é? Portanto, uma curiosidade final, antes de ouvirmos uma musiquinha muito engraçada, uma curiosidade é que, embora hoje o Peru seja um símbolo da festa norte-americana do Dia da Ação de Graças, o Thanksgiving, a ave já era consumida na Europa há várias décadas antes da tradição surgir. Portanto, se o Peru hoje é tradicional no Dia da Ação de Graças dos americanos e em muitos sítios também da Europa no Natal, todas essas tradições foram criadas aqui na Europa, não é? Portanto, lá veio o Peru veio de lá e lá foi ele outra vez.
3: Vitorino, o velho continente, temos as nossas, criamos e fazemos as nossas tradições e espalhamos pelo mundo.
2: Exatamente.
3: Claro. Faz sentido.
2: Portanto,
3: Vamos à música.
2: Vamos ouvir o Peru Branco.
3: Certo, que são bonitos.
2: São bonitinhos, sim, do Mare Nostrum.
3: Vamos embora.
2: Ok, vamos lá.

0: Vamos com o Peru, porque até parecia mal se a gente não falasse na como é que o Peru se reproduz.
1: Ah,
0: não é verdade? E os peruzinhos e as peruas e aquelas coisas. Ora bem, os perus reproduzem-se de forma sexuada. Toda a gente já viu um peru em cima de uma perua e um galo em cima de uma galinha.
1: É a generalidade das aves, como sabes.
0: É sempre a mesma coisa. O processo inicia-se com o acasalamento, onde o macho, peru, corteja a fêmea, abrindo a cauda em leque e emitindo um som característico. Um pouco também como o pavão. Não é? Numa criação, a proporção ideal é de um macho para de 8 a 10 fêmeas.
1: Ui!
0: Portanto, é a história do harém. Também não é novidade nenhuma no mundo animal. Não é?
1: Os galos com as galinhas.
0: E os mamíferos, e as girafas, e os leões, e, enfim. O ciclo de reprodução e desenvolvimento desenvolve-se da seguinte forma. Primeiro, a maturidade. Os perus atingem a maturidade reprodutiva entre os 7 e os 8 meses de vida. Imagina que isto era na nossa...
1: Pô,
0: entre os... Bom, adiante. A postura. A fêmea põe entre 8 a 15 ovos. Não é brincadeira.
1: Pois é.
0: Põe mais que o...
1: Mas ela é bem volumosa para o chocar, não é? Sim.
0: Podendo fazer várias posturas ao longo do ano. Não admira que o peru, como esta, é como os coelhos, não é? Com esta reprodução, com este índice de reprodução, se tenha espalhado rapidamente pela Europa, não é? A incubação. A perua choca os ovos durante um período que dura cerca de 28 dias.
1: Okay,
0: suponho que é o mesmo
1: das galinhas.
0: Das galinhas. Não sei,
1: não sou expert nestas coisas, não.
0: Após a eclosão, os filhotes necessitam de proteção contra o frio e umidade, está claro, devendo ser mantidos num ambiente com aquecimento adequado. Isto nas criações.
1: Junto com as mamães, vão para baixo das asinhas, aquele conforto,
0: Exatamente. Mas isso fazem todas.
1: Sim.
0: Desde a avestruz à galinha, é sempre
1: andar. E os passaritos.
0: Exatamente. Isso. O ano passado, na primavera do ano passado, houve uma rola que fez um ninho na minha varanda.
1: Olha, que bem. Acompanhou todo o processo, Vitorino.
0: Acompanhei todo o processo. Desde ela pôr os ovos, até nascer, até eclodir, não é? E o que é engraçado, quando eu abri a janela e ia à varanda, ela não fugia.
1: Não, estava habituada? Pois. Ela também só lá foi porque estudou-lhe primeiro.
0: Não, eu pus uma... Eu pus lá um género de uma...
1: Uma proteção?
0: Não. Um género de uma coisa de sopa, pote.
1: Sim, uma terrina.
0: Uma terrina.
1: Com
0: porque era primavera, com uns grãos e tal, para a passarada vir ali comer. E ela aproveitou esse recipiente.
1: E fez o ninho aí.
0: E começou a pôr pauzinhos.
1: A bonita história.
0: E fez lá o ninho.
1: Ah, que bonito.
0: E um dia, quando eu acordei, já nem rola, nem filhos, nem nada, já tinha tudo embora.
1: E não voltaram mais, para dizer, Vitorino,
0: não,
1: olá,
0: nada,
1: obrigado.
0: Nada,
1: tá,
0: nada.
1: Pronto, ok.
0: Ok.
1: Enfim, olha, não foi há muito tempo que vi as redes sociais, também vi alguém, penso que em Lisboa, partilhou uma história idêntica, mas ainda é um bocadinho mais arriscado. Um passarinho pequenino, porque a janela da pessoa estava sempre aberta,
0: ele entrou,
1: um vaso com uma planta, fez o ninho lá, e pronto.
0: Ora bem.
1: E está. Sentia-se protegido.
0: Exatamente.
1: As espécies têm destas coisas, quando ganham confiança e...
0: Ah, sim, claro. Até animais ditos selvagens,
1: sim,
0: não é?
1: Sim.
0: Então...
1: Fica aqui a história do nosso peru. Voltamos para a semana.
0: Para a semana vamos falar de uma coisa completamente diferente.
1: Sim, não tem nada a ver com...
0: Começa por P, mas não é peru.
1: Ok, então pronto. Para a semana cá estaremos de novo. Obrigada, Vitorino.
0: Até para a semana.
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0: Bom dia, são 10 horas.
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2: Feira de Estoques em Tavira. A Associação Baixa de Tavira, com apoio do município, realiza de 20 a 24 de agosto a 16ª Feira de Estoques na Rua do Cais, entre as 19h e as 23h30, com entrada livre. A iniciativa que visa dinamizar a economia local, concentrando no único espaço artigos de qualidade das mais diversas áreas a preços baixos, como vestuário e acessórios, decoração, artesanato, saúde e beleza, entre outros. E a Praça da República acolhe no seu palco, a partir das 22 horas, diversos espetáculos. Danças de Salão da Sociedade Lusense, 281 TVR Jig, Orquestra do Algarve com Canções de Toda a Vida e o Grupo Searas de Outono de Cachopo. É a Feira de Estoques em Tavira, de 20 a 24 de agosto, na sua 11ª edição. Celebrar Tavira oferece música, tradições e animação em

0: toda a freguesia durante este verão. A União de Freguesias Tavira, em parceria com o município, promove nos meses de julho e agosto a iniciativa Celebrar Tavira, um programa de animação cultural que pretende oferecer música ao vivo, fado, bailes e momentos de convívio a diferentes localidades da freguesia. Com um total de 11 eventos, o programa é concebido para descentralizar a oferta cultural, aproximando-a da população e valorizando os diversos espaços públicos, bairros e comunidades que fazem parte do território da União de Freguesias de Tavira. Ao longo de 2 meses, o público pode assistir a concertos de diferentes géneros musicais, desde o fado tradicional ao rock, passando pela música popular, tributos e espetáculos instrumentais, bem como participar em bailes populares que reforçam o espírito comunitário e a celebração das tradições locais. Os espetáculos decorrem em diversos locais emblemáticos da freguesia. Todos os eventos têm entrada livre, início marcado para as 22 horas, proporcionando noites de verão dedicadas à cultura e o encontro entre gerações e à valorização dos artistas e projetos musicais. Dia 24 de agosto, Fado com História, na Praceta Baltazar Lobato. Celebrar Tavira é a proposta da União de Freguesias de Tavira para este verão 2026. Castro Marim recebe aquilo que é o maior evento de recriação histórica e um dos grandes destaques da agenda cultural da região, Algarvia, os dias medievais de 26 a 30 de agosto. É um regresso à época mais intrigante e misteriosa da história de Portugal, prometendo ser uma experiência inesquecível, com o castelo a ser o epicentro do evento e a abrigar representações de dezenas de artes e ofícios com demonstrações ao vivo, além de outros espetáculos e atividades para toda a família. Um dos grandes destaques de cada edição são os torneios a cavalo que decorrem diariamente no castelo, com a assinatura da Guarda Nacional Republicana, sem esquecer os banquetes que acontecem no espaço exclusivo à luz misteriosa das tochas, com uma ementa que reúne as melhores iguarias da época, acompanhadas também de animação por diversos grupos. O castelo de Castro Marim acolhe ainda exposições de instrumentos de tortura e punição e a primeira sede da Ordem de Cristo, além de um banco, onde os visitantes podem trocar o seu dinheiro pela moeda oficial do evento, que tem um novo design a cada edição. Um dos pontos altos deste evento, organizado pelo município de Castro Marim, é o desfile, considerado como uma das oportunidades para conhecer o universo da imaginação e fantasia. Decorre no primeiro e último dia, ao final da tarde, sendo uma apresentação de todos os animadores figurantes castromarinenses que participam anualmente vestidos a rigor. A animação continua a ser uma das fortes apostas dos dias medievais de Castro Marim, que se distingue de outros eventos, com alguns grupos, no caso 30 grupos de animação nacionais e internacionais de países como Itália, Espanha, Marrocos ou França. No Forte de São Sebastião acontece o acampamento árabe, que representa o cotidiano de uma caravana de comércio de sal e especiarias, onde irá também decorrer a recriação histórica do cotidiano civil e militar do século XVII, da época da Restauração. A Igreja de Nossa Senhora dos Mártires também faz parte do roteiro dos dias medievais em Castro Marim, com uma missa que decorrerá no último dia e a participação de vários grupos de comunidade trajada a rigor. Os bilhetes já estão à venda para a edição 2026 dos Dias Medievais em Castro Marim. Exposição itinerante 40 anos, 40 fotografias, de 11 a 21 de agosto, no Mercado da Ribeira, em Tavira. Assinala a celebração dos 40 anos da Agência Lusa. A Casa do Povo do Conselho de Olhão, em Moncarapaz, acolhe no dia 29 de agosto, a partir das 9:30 da noite, o Boa Esperança em revista, nas produções Carlos Pacheco. Feira Franca Anual de Santo Estevão acontece de 18 a 20 de setembro. Na sexta-feira, dia 18, atuação do grupo de cantares Vozes do Barrocal, baile com Silvino Campos e concerto com os Iris. Sábado, dia 19, grupo de cantares Lado a Lado, baile com o do Reflexo e o concerto de Rosinha. No domingo, dia 20, o grupo de cantares Pérolas do Gilão, baile com Tons de Baile e o concerto de Léo e Leandro. Organização da Junta de Freguesia de Santo Estevão. Feira Franca Anual, de 18 a 20 de setembro. Terceira edição Marés Criativas acontece no Jardim Público de Santa Luzia, de 28 a 30 de agosto, numa organização de Baixa Mar Associação Cultural. Dia 28, a Oficina Artes Plásticas, a Oficina de Artes Europeias, Caminhada ao Luar e o Concerto com o Espiral. No dia 29, a Oficina de Artes Plásticas, Danças de Salão e o Concerto com os Mare Nostro. Já no dia 30, às 9 da noite, Nora Fernandes com Flamenco e Plectro e concerto com Mursuol. Organização da Junta de Freguesia de Santa Luzia são as Marés Criativas. Concertos, oficinas em Santa Luzia de 28 a 30 de agosto. Bailes de Verão no Largo da República, em Luz de Tavira. Organização de clubes e associações com apoio da Junta de Freguesia de Luz de Tavira. Dias 21 e 22 de agosto, organização da Sociedade Recreativa e Musical Usense, secção Danças de Salão. Sexta-feira, baile com Toque e Som. Sábado, baile com Vera Pereira e atuação das Danças de Salão da Sociedade Lusense. Feira Franca de Santa Catarina da Fonte do Bispo, de 21 a 23 de agosto. Sexta-feira, dia 21, baile com Vitor Alves e há o concerto com Fábio Lagarto. No dia 22, fado com Yasmin da Silva, baile com Sérgio Conceição e o concerto de Emanuel Moura. Domingo, dia 23, há baile com Silvino Campos e o grande concerto com Toy. É Feira Franca em Santa Catarina da Fonte do Bispo, de 21 a 23 de agosto, organização da Junta de Freguesia de Santa Catarina da Fonte do Bispo. 27º Passeio de Cicloturismo do Núcleo de Cicloturismo de Luz de Tavira. Acontece dia 6 de setembro, a partir das 9 horas, com partida no Largo da República, em Luz de Tavira. Os interessados em participar devem efetuar a sua inscrição, contatando a organização, o Núcleo de Cicloturismo de Luz de Tavira. Por Tavira, até 30 de dezembro, exposição permanente Judeus em Tavira, fragmentos de uma história, para visitar no núcleo islâmico do Museu Municipal. Até o dia 30 de agosto, acontece o Energiza-te na Ilha, é na Ilha de Tavira. Até 15 de setembro, Ciência Viva no Verão, na sua 30ª edição, a iniciativa do Centro de Ciência Viva de Tavira. Até o final de setembro, mostras de artesanato, que acontecem diariamente entre o Jardim da Lagoa e o Jardim das Palmeiras. Até 24 de outubro, exposição Uma Árvore, da autoria de Daniel Moreira e Rita Castro Neves, para visitar no Museu Municipal de Tavira, Palácio da Galeria. Segunda-feira, a partir das 6h30 da tarde, na Biblioteca de Bartolomeu. É o ciclo de conferências que tem lugar na Biblioteca Municipal Álvaro de Campos. Às 10 da noite, com a organização da Junta de Freguesia de Tavira, acontece, no âmbito do Celebrar Tavira, Fado com História. Apresenta-se na Praça Baltazar Lobato. Domingo, dia 23 de agosto, acontece a 5ª Prova de Mar Ilha de Tavira. É natação em águas abertas, acontece na Ilha de Tavira, e a organização do RIA Aqua Clube. Já às 9h30 da noite, Cinema ao Ar Livre, na 8ª edição, é apresentado o filme Amor e Queijo. É em Cachopo, no Largo dos Bombeiros. Em Tavira, e às 10 da noite, animação na Praça da República, atuação de Searas de Outono, o grupo de cantares de Cachopo. Este sábado, a partir das 10h30 da manhã, passeios na história de Tavira. Para além do Vaso de Tavira, obras emblemáticas da coleção islâmica do Museu Municipal de Tavira, núcleo islâmico do Museu Municipal. Às 10 da noite, animação na Praça da República com a Orquestra do Algarve, com canções de toda a vida. Sexta-feira, a partir das 10 da noite, 281 TVR Jiggy apresentam-se na Praça da República. Quinta-feira, animação na Praça da República com danças de salão da Sociedade Lusense.
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0: Olá, bom dia, uma boa quinta-feira, bom contar consigo desse lado. É o arranque do Haja Manhã para este mesmo dia. Vamos a isso, 2 horas na sua companhia. Haja Manhã, bom dia. Fui até...

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1: Consultório do Consumidor, o apontamento semanal da Rádio Gilão, em colaboração com a Deco Algarve. Esta semana contamos com a colaboração de Sandra Rodrigues. Bem-vinda, Sandra. E vamos aqui conhecer o projeto que faz com que a Deco vá dar essa mesma formação gratuita aos técnicos das autarquias. O que é que vamos saber mais em relação a esta formação e que projeto é este que tem em mãos, em simultâneo, a Deco com as autarquias?
2: Bem, na sequência do projeto que nós já vimos falando aqui há alguns meses, que é o projeto Tudo a que Tens Direito, e que promove uma nova nomenclatura naquilo que são os municípios onde a DECO tem vindo a desenvolver atividade, portanto os espaços DECO. A DECO promove em setembro no próximo um programa de formação cujo tema será Direitos em Ação, destinado a técnicos das autarquias que integram a rede dos espaços DECO em todo o país. Portanto, esta participação neste programa de formação está também aberto a outros agentes locais destas mesmas autarquias, como associações, fundações e outras entidades da sociedade civil. Numa realidade em que os consumidores enfrentam graves dificuldades com o aumento do custo de vida, as taxas de juros, os preços da energia e da habitação, entre outras, constantemente a subir, investir na formação das equipas locais é essencial para dar uma resposta a estes desafios, sempre que forem procurados pelas pessoas, que são os municípios que existem e que muitas vezes recorrem a estes serviços de proximidade para obter ajuda. Portanto, preparar quem está na linha da frente é fundamental para que os espaços DECO continuem a cumprir a sua missão, que é garantir aos consumidores o acesso à informação, o apoio e o aconselhamento que se lhes permite conhecer e exercer os seus direitos. Portanto, o programa de formação encontra-se dividido em dois níveis, que são complementares, adaptados à experiência de cada participante, privilegiando uma abordagem centrada em casos reais, e pretende-se capacitar os participantes para que identifiquem os problemas de consumo do dia-a-dia e que respondam de forma rápida e de forma segura aos consumidores, com particular atenção aos públicos que são mais vulneráveis. O programa de iniciação, com uma duração de 6 horas e em formato online, destina-se a técnicos das autarquias e agentes locais e que aqui pretendam adquirir conhecimentos essenciais sobre os direitos dos consumidores, sobre as regras dos contratos, as garantias e como resolver estes conflitos. Num segundo momento, o programa de aceleração, também com uma duração de 6 horas e também online, dirige-se a quem já possui conhecimentos de base dos direitos dos consumidores e pretende aprofundar temas como os direitos digitais, os serviços financeiros, a habitação, a energia, a sustentabilidade e a alimentação saudável. Portanto, a participação é gratuita e as inscrições podem ser feitas através de um e-mail enviado pela DECO, que vai ser partilhado oportunamente pela rede de parceiros. Deixamos desde já a indicação que Tavira é um dos municípios onde esta formação onde os técnicos podem se inscrever. Portanto, a DECO é a entidade formadora e é acreditada, portanto, de uma forma certificada, e esta iniciativa, que foi desenvolvida no âmbito do projeto Tudo a que Tens Direito, é financiada pela União Europeia através do Single Market Program. Portanto, a todos aqueles que posteriormente receberem o nosso contacto, poderão inscrever-se de forma gratuita e de uma forma genérica. Aquilo que deixamos à população é que os técnicos, neste caso de Tavira, vão passar a estar mais informados ainda sobre aquilo que são os direitos dos consumidores. Portanto, vamos tentar aqui trazer um pouco mais de experiências e de situações para que todos possam beneficiar deste conhecimento.
1: Perfeito. Bom saber que os nossos técnicos, não é, ficam devidamente informados e credenciados para ajudar em caso de necessidade. Boa.
2: Já estão, certamente. Têm
1: sim,
2: muitas,
1: muitas outras coisas também.
2: Mas acho que a partilha de experiências que este tipo de fórum que junta técnicos de todo o país é sempre uma mais-valia muito interessante, e há sempre novas experiências partilhadas que acrescentam um bocadinho mais no dia-a-dia de cada um. Portanto, acho que é uma experiência que valerá a pena ter, certamente.
1: Não é demais, não é? Ter conhecimento para que seja possível ajudar quem necessita. Sandra, obrigada. A continuação de uma boa semana, de um bom trabalho, e encontramos em breve para a semana, de novo aqui. Então até lá.
2: Até lá.
1: Obrigada.
2: Obrigada. Às amanhã.
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1: 10 horas e 20 minutos.

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8: Anos com proposta para este fim de semana. Aliás, arranca já esta sexta-feira, dia 21 de agosto, Feira Franca em Santa Catarina da Fonte do Bispo, de sexta a domingo. Um cartaz variado a pensar em todas as idades e estilos, quer por residentes, visitantes. Bem, mas vamos lá ao encontro do Presidente da Junta de Freguesia de Santa Catarina da Fonte do Bispo. Arménio Viecas, bem-vindo.
9: Olá a todos.
8: Cá estamos nós, já para proporcionar aqui a informação sobre a Feira Franca de Santa Catarina da Fonte do Bispo. É assim já. O anunciar da feira, que é uma expectativa todo o ano, imagino, e agora é a sua primeira.
9: É a minha primeira e é a maior festa que se faz nos últimos anos em Santa Catarina, onde tudo o que é de bom da nossa aldeia é exposto. E este ano um bocadinho mais alargado, também vem já vem um bocadinho mais de gente de fora que vão conhecendo e vamos ser um bocadinho mais abrangentes.
8: Então conte-nos lá, há novidades em relação às edições dos anos anteriores? Novo presidente, novas ideias?
9: No geral vai-se manter basicamente, sim, mas vamos ter por exemplo atividades para os mais pequeninos que vão ser...
8: Por exemplo, o que é que...
9: Temos insufláveis, temos paintball...
8: O cantinho dos mais pequenos.
9: O cantinho dos mais pequenos, para os pais poderem para os pais poderem aproveitar um bocadinho
8: o sítio que fica com segurança e
9: exatamente e que é oferecido pela Junta de Freguesia para que os pais também possam desfrutar um bocadinho
8: usufruir do espaço. Isso é muitíssimo bem pensado. Portanto, ao longo destes três dias há um cartaz variado, é o baile, são os artistas, são grupos diremos tradicionais, não se fica só pelo baile e o artista. Foi um bocadinho assim abrangente para que logo ao início da tarde a festa arranque.
9: Exatamente. Temos mais oferta mesmo em termos de restauração em relação aos outros anos. Temos bons artistas, acho que temos um cartaz espetacular.
8: Portanto, isto falou de restauração porque há tasquinhas por lá, em qualquer um dos dias as pessoas vão lá, podem usufruir da festa, não precisam de ir jantadas porque depois
9: não.
8: É.
9: Quem quiser desde as 7 da tarde pode ir para um petisco, pode ir para beber um digestivo, pode...
8: Mas aguinhas frescas.
9: Exatamente.
8: Aguinhas frescas, porque o tempo está quente.
9: Espero que o tempo fique...
8: Acho que sim, acho que se vai proporcionar... Isto é agosto, não é? Os altos e baixos, por mais voltas que se dê, o tempo proporciona sempre isso. Armério, então vamos lá conhecer cada um dos dias, para que possamos despertar o apetite aos nossos ouvintes, potenciais visitantes de Santa Catarina por esta altura. Os residentes já sabem, têm os cartazes a cada um à sua porta, já sabem com o que contam. Portanto, arranque esta sexta-feira.
9: Então, sexta-feira temos, para arrancar, temos aqui um grupo que é gerido pela nossa Otília de Cachopo, Searas de Outono, já nos, em outros anos anteriores, já nos presenteou também com a atuação deles.
8: Mas vamos ter abertura oficial na sexta-feira, às 7 da tarde, é?
9: Vamos ter a abertura oficial.
8: Ok. Com convidados e aquela pompa e circunstância que as feiras têm.
9: Exatamente.
8: Ok. Depois, logo, sobem ao palco os Searas de Outono.
9: Searas de Outono, Vitor Alves, que nos vai brindar com o baile. Pela noite dentro. É até que ele queira.
8: Ah, sim. É?
9: E até que a gente deixa.
8: Não há hora limite.
9: Há uma hora limite.
8: Sim.
9: Mas normalmente aquilo acompanha sempre, fica sempre mais um bocadinho. Pronto, e vamos lavar a louça com o Fábio Lagarto.
8: Ele vai lá preparar tudo para deixar tudo certinho.
9: Tudo certinho.
8: Sim, senhor. Isto é coisa, um espetáculo para durar sempre. Mas provavelmente depois ainda volta ao baile, não é? Depois da atuação do.
9: Sim, ainda volta ao baile.
8: Exato. Portanto, isto assim, sexta-feira para abrir. No sábado.
9: No sábado temos uma pequena fadista.
8: A pequena da altura,
9: com
8: mas...
9: uma excelente, com uma linda voz, que já foi à televisão, já foi à The Voice Kids, nos outros anos já nos presenteou com uma música ou outra, mas este ano é um bocadinho mais a sério.
8: É um espetáculo mais intenso.
9: Exatamente. Sim. O baile com o Sérgio Conceição.
8: Vai ser também um baile
9: E o seu acordeão faz sempre parte.
8: É sempre uma máquina.
9: Pronto. E o tal artista... para animar a malta, mais engraçado, mais divertido, e que todos costumamos acompanhar nas redes sociais, acho que vai ser um bom espetáculo.
8: Que é?
9: Emanuel Moura.
8: Exatamente. Esse é um pouco de tudo, é alegria, é... depois o género musical é um pouco de tudo.
9: É uma pessoa que põe toda a gente
8: bem disposto. Bem disposta, não é?
9: Sem dúvida.
8: É. E os géneros musicais também variam. Desde o tradicional, ali, enfim, ele dá-lhe uns toques
9: tudo.
8: Diferentes. Eu acho que também vai proporcionar uma ótima noite de sábado este concerto com Emanuel Moura.
9: Com certeza.
8: Passamos para o domingo.
9: Ora, depois vamos ter o nosso Xavier, que é uma pessoa que mora na nossa aldeia já há alguns anos, e que toca guitarra, que toca flamengo, toca...
8: Também um pouquinho de todo o género, sim.
9: Exato. Nos vai animar junto da restauração,
8: acompanhar
9: a abertura do domingo.
8: Lanches, jantares do pessoal, sim.
9: Pronto, e o Silvino Campos também dispensa,
8: para o baile.
9: Dispensa apresentações, porque faz parte de quase todas as festas que organizamos.
8: Das nossas, principalmente das nossas festas.
9: Aqui no nosso concelho, com certeza. Pronto. E temos também um toy que...
8: Isto para, para encerrar em grande. A festa de Santa Catarina, sim senhor.
9: Exatamente.
8: Portanto, vocês têm muitas mesas para reservar, cadeiras, quem nos ouve, que queira ficar confortavelmente instalado, deve fazer reserva ou a coisa já não está fácil, Arménio?
9: Não, pode fazer...
8: Sim.
9: Temos bastante espaço e temos ainda lugares para se marcar.
8: Porque a festa é de entrada livre, não é?
9: Ninguém
8: mas,
9: paga nada.
8: Sim, mas há essa condicionante de que se a pessoa quer ficar confortavelmente instalada para alugar uma mesinha e assistir aos...
9: Pode alugar na altura, na hora.
8: Acha que não esgota? São tantas assim?
9: Eu espero que não, mas...
8: Pois, mas isto já, pelo simples não, é melhor que contacte-nos.
9: Mas há mais cadeiras e mesas de reserva, se
8: fizer reserva falta. Caso faça falta, mas pronto, sempre bom sempre levar isso em conta. Portanto, é uma vossa grande organização, esta grande festa, Feira Franca. Santa Catarina fica ao rubro quando esta festa
9: fica.
8: Acontece.
9: É um evento que envolve muita gente, especialmente as pessoas dali, da nossa aldeia, e que se trabalha arduamente para que as coisas corram bem e que traga muita gente de fora, para viver um bocadinho daquilo que é nosso, daquilo que é da nossa serra, desde o mel, desde a cortiça, desde os ladrilhos, desde... Azeite.
8: Exposição, venda,
9: temos
8: portanto.
9: Um pouco de
8: sim.
9: Tudo.
8: Durante,
9: para se poder ver.
8: Durante esta Feira Franca.
9: Esperamos bom tempo, calor, pouco vento.
8: Por falar em vento e tempestades, há anos houve um. Portanto, não queremos que lhe aconteça isso agora com o primeiro ano de festa.
9: É exatamente,
8: não?
9: Por isso que estou a comentar. Mas temos tudo preparado, tudo em segurança.
8: Também não, vamos deixar que sempre que aconteçam coisas menos boas.
9: Tivemos a participação de muita gente para ajudar e continuamos. Só às 7 da tarde de sexta-feira é que vai ficar tudo.
8: Todos não são demais, não é?
9: Porque, brinco,
8: não é? Não. O evento requer.
9: E deixar aqui um abraço para todos aqueles, mesmo o pessoal da Junta de Freguesia e todas as pessoas que se juntaram para nos ajudar. Porque não, para um evento deste para montar numa semana. Não é fácil.
8: Não é fácil, não. Requer, naturalmente, muita mão de obra, muita disponibilidade e boa vontade, não é?
9: E boa todos. Vontade. Todos.
8: Exato.
9: Tudo corre bem.
8: Portanto, tem tido esse apoio.
9: Temos.
8: Enquanto Presidente da Junta, isto é tudo novidade. É um bocadinho, né? Um bocadinho novidade.
9: Tudo, é tudo novo. Eu já faço parte de alguns eventos há alguns anos, mas...
8: Claro, mas é
9: difícil.
8: Com o poder de decisão sente-se eu.
9: Exatamente.
8: É. Mas perspectiva-se realmente um grande fim de semana. E fica essa informação, enquanto Feira Franca, muita coisinha boa lá para adquirir do Conselho de Tavira, genuíno, não é?
9: Exatamente.
8: Portanto, esse convite para quem nos ouve que
9: exatamente.
8: Tem a possibilidade de ir todos os dias, ou escolher um dia, não é? Podem escolher o dia que...
9: Qualquer dia deles é bom.
8: Mas pronto, o cartaz é
9: o
8: interessante.
9: Cartaz é, bom.
8: É interessante. Portanto, penso que cada um poderá optar, quem sabe, por visitar Santa Catarina durante todos os dias ou escolher um dia específico para se divertir. Arménio, queremos agradecer o facto de ter partilhado connosco, deixando um convite a quem nos ouve. Aí está, entradas livres, Feira de Santa Catarina, de 21 a 23 de agosto, é já este fim de semana.
9: Todos os caminhos vão dar a Santa Catarina este fim de semana. Sejam bem-vindos.
8: Fica o convite da parte do Executivo de Junta de Freguesia. Arménio, obrigada, parabéns para vocês, que seja realmente
9: obrigado.
8: Uma grande festa.
9: Obrigado pelo convite, é um prazer estar aqui.
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8: Momento certo de despertar-se o apontamento semanal de Adriana Saraiva, terapeuta ocupacional. Bem-vinda, Adriana.
9: Obrigada, Ana.
8: Obrigada. E a proposta de hoje, para partilharmos lá para casa?
9: Então, antigamente, quando eu comecei a estudar, as pessoas não sabiam muito bem o que era um terapeuta ocupacional.
8: Pois é.
9: E durante muito tempo fazia-se um paralelismo entre uma comparação entre os terapeutas da reabilitação, que na verdade são vários.
8: Uhum.
9: Podemos considerar que uma equipa de reabilitação a ficar completa terá um psicólogo, um terapeuta ocupacional, um terapeuta da fala, um fisioterapeuta e mais aqui algum à mistura. Mas fazia-se assim esta comparação para quê? E dizia-se que o terapeuta ocupacional era mais especializado no desenvolvimento a nível de tronco superior, da mão, e que o fisioterapeuta era mais a nível de corpo inteiro, mas com mais vocação para as marchas, esse tipo de coisas. Entretanto, as coisas evoluíram e, felizmente também, em termos de definição das funções de cada um destes profissionais, eu lembro-me que a dada altura me cruzei com um folheto, que eu, se não estou em erro, até era da Escola Superior de Saúde do Alcoitão, e que tinha uma definição que eu gostava muito mais. E que dizia qualquer coisa do género como que um fisioterapeuta, depois de um acidente, reeduca o paciente a voltar a aprender a andar, imaginando, por exemplo, que a gente tem uma perna partida,
8: pois.
9: E que o terapeuta ocupacional ajuda-o a voltar a dançar. Porquê? Porque, de facto, o terapeuta ocupacional está muito mais focado na funcionalidade e naquelas ocupações que dizem e que trazem mais significado à identidade daquela pessoa, mais do que a função daquela porção do corpo e não de uma forma tão fragmentada. Mas, e ainda bem, também não quero que os fisioterapeutas se zanguem comigo, hoje em dia também a abordagem da fisioterapia já evoluiu muito e é, de facto, feita de uma forma muito mais completa, muito mais holística e na totalidade do ser humano no seu todo e não tão focado como se fôssemos aqui a fragmentar por partes, não é? Mas quem já sofreu, infelizmente, algum tipo de situação e que tenha precisado destas especialidades perceberá isto se calhar um bocadinho melhor. E o que nós trazíamos hoje aqui é uma coisa muito simples. Foi uma partilha de uma colega minha, colega e amiga enfermeira, que se dedica a uma área muito especial, que eu gosto muito, que é, dedica-se à parentalidade e aos cursos de preparação para o parto, e esse início de vida que é tão importante e tão especial. E ela tem um filhote, que está agora com os seus 6 anitos, e tem-se debruçado muito sobre o desenvolvimento infantil. E, portanto, mandou-me um artigo sobre o primeiro brinquedo da criança que não é um objeto. Eu costumo dizer que o primeiro brinquedo da criança, ou um dos principais brinquedos da criança, é a mãe, ou é o outro ser humano, não é? Mas a verdade é que, ainda antes disso, existe o próprio corpo da criança. E dentro do próprio corpo da criança, a mão deve ser daquelas que têm um papel primordial. Não só em termos desenvolvimentais, como em termos antropológicos. Se nós olharmos para a evolução do homem ao longo de toda a humanidade, não é? Aquele período em que o homem, tal como outros animais, e hoje em dia sabemos disso pela investigação, a partir do momento em que determinado animal começa a utilizar objetos com as mãos, com a boca, com, no caso do polvo, com os braços ou as pernas, consoante a visão.
8: As várias, sim.
9: Passa a ter uma influência sobre o meio, passa a ter a possibilidade de transformar o meio à sua volta. Pronto. E, portanto, a mão do ser humano, quando é representada em termos de estudos, quando estamos na universidade a estudar as áreas motoras e sensitivas de todo o corpo e a sua representação no nosso cérebro, as zonas que têm uma representação maior em termos de área, de tamanho de área e parte do corpo, são efetivamente zonas como as mãos, os pés, os lábios, esta zona toda perioral. Portanto, isto para dizer que, de facto, as mãos são absolutamente importantes no nosso desenvolvimento, foram no passado.
8: É como parece que nos conhecemos, logo começamos por aí, não é?
9: É um bocado por aí, não é?
8: Sim.
9: Sabe que eu um destes dias estava a lavar as mãos no shopping, naquelas casas de banho que existem agora com os designs muito engraçados.
8: Sim.
9: E no shopping, no Mar Shopping, tem uma zona de lavagem de mãos que é partilhada com o lado feminino e o lado masculino. Ou seja, nós lavamos as mãos e vemos do outro lado as mãos dos senhores da casa de banho, sim, dos homens a lavar as mãos. Okay. E eu dei por mim a pensar, que engraçado, curioso, estou aqui com as minhas mãos tão perto das mãos de outra pessoa que eu não estou a ver, sim, só lhe vejo as mãos. E é algo muito curioso, não é? O que é que nós, sim, podemos depreender a partir da observação das mãos do outro. É. Mas voltando aqui ao nosso tema, então a mão de facto é considerada um instrumento da inteligência humana e daí que os movimentos finos da mão, portanto todos os movimentos que as nossas avós também usaram para bordar, ui, cozinhar, descascar, cozer, enfim, tudo um pouco, essas funções criam e são responsáveis por redes neuronais, redes neurológicas que nós temos no nosso cérebro, que depois estão associadas a tão poucas funções quanto a linguagem, a atenção, a memória, o planeamento, tudo o que nós vamos fazer antes, depois, como é que vai resultar, não é? As pessoas às vezes, sei lá, dou um exemplo, estamos a conduzir um carro ou estamos a aprender a andar de bicicleta. Numa fase inicial, nós temos que fazer o planeamento de uma forma consciente. Quando tudo isso já está integrado cá em cima no cérebro, passa automático. Mas tudo isto depende, efetivamente, das nossas experiências motoras, em particular com as mãos, para percebermos e depois conseguirmos integrar isto e isto ficar automático e já não termos que pensar nisso, não é?
8: Aí está.
9: Além disso, é também responsável pela estimulação e ativação de redes, também neurológicas, de percepção do espaço e daquilo que nós chamamos as funções executivas, ok? Que têm a ver com outras funções já assim um bocadinho mais complexas, mas que está tudo cá relacionado com o uso e o desenvolvimento da utilização de atividades manuais. Há quem mesmo explique que, de facto, a escrita não começa com o lápis na mão, começa muito lá atrás, com as mãos na boca, uhum, com as mãos na cara e nos cabelos da mãe, com as mãos na gola da camisola, na areia, no barro, enfim, por aí fora, não é? Nas texturas diferentes que se experimentam. E, portanto, é de facto uma vertente extremamente importante. Todo o desenvolvimento deste universo que é o da manipulação e da percepção com as mãos, eu acho que só por si dava vários programas. Mas só assim, em jeito de amostrazinha, hoje fazemos esta homenagem. É quase como se a mão fosse a primeira professora do nosso cérebro e, portanto, é algo que no início se começa com aqueles movimentos no ar em que o bebê está a olhar para os seus dedos quando levanta o braço no ar, mas depois continua no contacto com todas estas superfícies e substâncias que falávamos há pouco. E, portanto, nós estamos a viver agora uma era em que cada vez mais há objetos e brinquedos muito sofisticados. Mas, na verdade, e felizmente, ainda há sistemas de ensino, como a Escola da Floresta, como a Pedagogia Waldorf, a Pedagogia Montessori, e hoje em dia mesmo modelos de aprendizagem ao ar livre que fazem primazia e fazem questão de que, em determinadas idades, ali entre os... desde cedo, né? Praticamente desde que a gente nasce até à entrada para a escola, estas vivências de explorar o meio sejam feitas com as mãos, muito menos tecnologia, não é preciso inventar a roda, de facto, porque quanto mais um brinquedo faz pela criança,
8: e há quem diga, profissionais,
9: menos a criança faz por ele.
8: Sim, para não disponibilizar muitos brinquedos ao mesmo tempo, não é?
9: Exatamente, sim, é isso mesmo.
8: Para não dispersar.
9: E, portanto, quando as nossas mãos deixam de criar, o cérebro também perde uma oportunidade de se desenvolver. Portanto, é por isso que aqueles materiais mais feitos à base de madeira, à base de materiais naturais, a lã, as penas, a resina das árvores que tanto fascina. Nós temos uma data de miúdos ontem estava a sugerir lá na mata que fossem recolher alguns elementos da natureza, quase todos tinham que trazer resina, porque é fascinante, pois, é uma cola da natureza, é translúcida, faz lembrar o mel, faz lembrar tantas coisas em termos de aspecto visual e de textura também, não é? E por isso é que, de facto, estes materiais são privilegiados em determinados contextos, e bem, porque têm uma razão de ser, não é? Têm a ver com as nossas origens e com a forma como nós nos desenvolvemos. E, portanto, nas brincadeiras com as mãos, um pedaço de cortiça de repente pode passar a ser um barco, um pano pode ser umas ondas do mar, um pau pode ser uma espada, uma colher, uma varinha. E, portanto, o maior presente que a gente pode oferecer às crianças atualmente é, sem dúvida, tempo, espaço e liberdade para que as suas próprias mãos descubram de que é que são capazes. A dada altura, e por estes dias, nós tivemos a oportunidade de, no meio das atividades na natureza, percebemos a localização de um ninho de galinhas d'água. E tínhamos miúdos mais crescidos e miúdos mais novos que perceberam que, de repente, havia ali umas criaturas super pequeninas, frágeis, indefesas, que nós tínhamos muita curiosidade em conhecer, em nos aproximar e tocar, porque curiosamente elas têm uma espécie de penugem, uhum. E apesar de estarem dentro da água, parecerem que têm uma parte do corpo molhada, a outra parte do corpo está seca, mas a capacidade para nós interagirmos com delicadeza e sem perturbar estes seres tão que partilham connosco destes espaços tão bonitos, tem a ver também com a nossa experiência de experimentarmos o que é uma abordagem brusca ou o que é uma abordagem mais delicada. E isso só vem, de facto, com uma vivência real de toque com outros seres vivos como nós.
8: Nem mais. Curioso, não é? Essa questão de conjugarmos a natureza e a disponibilidade que a mesma nos proporciona, não é?
9: Exatamente.
8: É verdade. Tão bonito podermos. E convém agora, em tempo de reflexão, que tenhamos tempo para a natureza, para apreciar.
9: Mesmo, Ana. Não é? Porque só quando estamos um bocadinho desprendidos daquela preocupação com o relógio que está a correr, é que conseguimos, por exemplo, dar atenção e ouvir o piar, que foi isso que nos chamou a atenção, foi ouvir o piar dos pequeninos
8: descobrir
9: onde é que eles estavam.
8: Dando um passinho atrás em relação à passada semana, isto também é uma boa terapia, além dos avós, a natureza
9: é o chamado botão de reset natural. É completamente o que acontece, é nós termos a oportunidade de repente do nosso cérebro poder estar um bocadinho sem estar inundado. Sim. De excesso de estímulos.
8: É.
9: De excesso de estímulos.
8: Que cada vez mais parece que em catadupa vão chegando, nem mais. Adriana, obrigada.
9: Obrigada, eu também.
8: Continuação de boa semana, até para a semana.
9: Até para a semana.
8: Obrigada.
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1: É isso, prosseguimos com o Às de manhã e agora vamos lá lembrar do tempo para hoje da previsão do Instituto Português do Mar e da Atmosfera. Para esta quinta-feira, o IPA prevê períodos de céu muito nublado, diminuindo de nubosidade a partir do final da tarde. Há possibilidade de ocorrência de chuva fraca ou aguaceiros fracos até ao final da tarde. O vento fraco, moderado, predominante de noroeste, superando por vezes forte na faixa costeira ocidental e nas terras altas, também a partir da tarde. Prevê-se uma pequena descida da temperatura, pequena subida da temperatura máxima aqui no Algarve. O mar na costa sul, com ondas de sudoeste inferiores a 1 metro e a temperatura da água do mar. Ai, dizem que está tão boa. O IPMA diz que se situa entre os 20 e os 23 graus. Depois de quase todo o julho e o agosto gelado, agora está um bocadito nada mais quentinha. Que bem, que bem. Tenho que ir aproveitar e confirmar se assim é. Assim sendo, vamos às temperaturas máximas previstas para hoje. O IPMA diz que hoje para Tavira se prevê uma máxima de 29 graus e 100% de probabilidade de chuva. A chuva que se fará sentir ao longo desta manhã, até sensivelmente ali por volta das 3 da tarde. Depois vai dissipando as nuvens e vai ficar limpinho à tarde. A chuva que o IPMA diz que pode voltar domingo, 41% de probabilidade de chuva. Algumas nuvens, mas na segunda-feira, sim, 88% de probabilidade de chuva segunda-feira. 29 graus hoje para Tavira. E diz que para Faro se prevê 26 graus. 28 para Lisboa, 24 para o Porto. O registro do dia de ontem, em relação às temperaturas registadas, dão conta de qualquer coisa como 38 graus e meio registados em Mirandelas, em Mirandela, 36.6 em Macedo Cavaleiros, em Bragança, 35.5. No Alentejo, na Marleja, 33.5 registados ontem. Em Mértola, Valformoso, 33.4. Em Castelo Branco, o IPMA diz que a temperatura chegou aos 33.1 graus. Em Martilongo, que é um bocadinho mais próximo, 32.6 graus.

Em Algesur, 29,5 graus foi a temperatura registada ontem. Em Castro de Marim, a temperatura chegou aos 27,8 graus. Tavira ficou pelos 27,5. 27,2 a temperatura registada ontem em Olhão e o IPMA diz que em Vila Real de Santo António a temperatura ficou pelos 27 graus. Já Faro ficou pelos 26,8.

Bem, notícias de hoje que merecem atenção, estão em destaque. Portugal é a 26ª democracia liberal do mundo, mas entra em lista de risco de autocratização. Um artigo publicado hoje e que fala efetivamente sobre esta questão. O Observador tem uma notícia sobre o mau tempo. O governo reforça ajuda em municípios do Oeste. Há ainda outros temas, tragédia sob duas rodas, acidentes de motociclo fazem 52 mortos apenas em 6 meses, no primeiro semestre. Portanto, 52 mortos em acidentes sob duas rodas. Incêndio em Boticas entra em fase de resolução, com mais de 300 operacionais no terreno. Outro artigo de hoje diz que testemunha acusa polícias de recusarem ajuda à vítima de homicídio no cais do Sodré. A polícia já abriu inquérito. Estes são alguns dos principais destaques informativos desta quinta-feira. Quando também se fala de saúde, um em cada 6 doentes críticos ficou sem resposta diferenciada do INEM no ano passado. É um artigo e segundo números divulgados hoje.

0: PJ deteve suspeito que sequestrou duas vítimas em Viana do Castelo com arma de fogo. É outro dos temas, neste caso avançado pela 24 Notícias. Estes outros temas, notícias de hoje, 20 de agosto, muito bom contar consigo aí desse lado, agradecemos a preferência, o facto de nos escolher, nos ter como companhia, agradecemos mesmo, e vem já de seguida na música Érica Castro com o Fica a Dica. É, uma dica é sempre importante e as que não faltam aqui no seu Haja Amanhã.
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Beijinhos, abraços, portem-se bem, sejam felizes. Continuação de uma boa quinta-feira. Vamos a isso, à hora certa, vamos atualizar de informação aqui na sua rádio, já a seguir. Então, hoje amanhã, até amanhã, se os quiser.

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3: Boa tarde, são as notícias na Gilão para quinta-feira, dia 20 de agosto deste 2021. Neste bloco informativo de âmbito local e regional, vamos falar-lhe de desporto. É já neste fim de semana que a Ilha de Tavira acolhe aquela prova que é muito aguardada por muitos que são amantes da modalidade, que é a natação. É a quinta edição da prova de mar aberto Ilha de Tavira. Há outros temas que vamos desenvolver. Há balanço do que foram as festas em honra de Nossa Senhora dos Mártires. Castro Marinho diz que recebeu milhares de visitantes. Em São Brás de Alportel, o município dá conta de nova etapa da renovação do centro urbano com inauguração. Falamos-lhe também dos números trágicos dos acidentes nas estradas do país, concretamente em relação ao Algarve. Diz que Faro é o segundo distrito com mais vítimas mortais em acidentes de motociclos. São estes e outros os temas que vamos desenvolver de seguida. É o atualizar da informação aqui na sua rádio. Informação de âmbito local e regional. Vamos às notícias com edição de Ana Cristina.
2: Edição de Ana Cristina.

0: Boa tarde, são as notícias na Gilão para esta mesma quinta-feira. Bom contar convosco aí desse lado. Destaque informativo a nível local. Proposta para este fim de semana. Passeios na História de Tavira, para além do Vaso de Tavira. No âmbito de Passeios na História de Tavira, o Museu Municipal promove no dia 22 de agosto, ou seja, já este sábado, a partir das 10h30, no Núcleo Islâmico do Museu Municipal de Tavira, uma visita orientada com a orientação da arqueóloga Sandra Cavaco, dedicada à análise de algumas das obras mais emblemáticas da coleção islâmica do museu, sob o título Para Além do Vaso de Tavira, Obras Emblemáticas da Coleção Islâmica do Museu Municipal. Um museu que possui um conjunto significativo de peças islâmicas do seu acervo, muitas delas postas no núcleo islâmico. De toda a coleção, o Vaso de Tavira tem um lugar de destaque, tendo sido publicado por vários autores e tendo estado presente em várias exposições em Portugal e até no estrangeiro, no caso de Espanha, França e até em Marrocos. Mas o acervo possui outras peças, menos mediáticas, mas com muitas histórias para contar. Passeios na História de Tavira têm a finalidade de dar a conhecer o passado da cidade, do concelho, a paisagem, os monumentos e as personagens históricas, bem como sensibilizar para a necessidade de proteger e valorizar a herança patrimonial. Os interessados em participar, no máximo de 25 pessoas, podem saber mais contatando o município, sabendo mais nas redes sociais ou na página do município de Tavira. Números trágicos em acidentes sob duas rodas. Faro, segundo distrito, com mais vítimas mortais em acidentes de motociclos.
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0: A Guarda Nacional Republicana registou no primeiro semestre deste ano 3.673 acidentes com motociclos, que causaram 52 mortos, 342 feridos graves. Informação daquela mesma força de segurança. Segundo o comunicado da Guarda Nacional Republicana, no primeiro semestre deste ano foram registados na área de intervenção da GNR 3.673 acidentes com veículos duas rodas, 2.871 dos quais com vítimas. Destes acidentes resultaram 3.044 vítimas, dos quais 52 mortos, 342 feridos graves e 2.650 feridos ligeiros. Segundo a GNR, a distribuição geográfica destes óbitos evidencia, segundo aquela força de segurança, um impacto severo nos distritos de Santarém, com 8 vítimas mortais, seguido de Faro, com 7 vítimas mortais, Aveiro, com 6, Túbal, com 6 e o Porto, com 5. Segundo a Guarda Nacional Republicana, o maior número de vítimas continua a ser na faixa etária até aos 29 anos. A maior parte dos acidentes foi registado no distrito do Porto, 632, seguindo-se Braga, 421, Lisboa, 397, a nível do distrito de Faro, 388 acidentes. Dos 2.871 acidentes com vítimas, 2.263 ocorreram dentro das localidades, 608 fora delas. No que diz respeito ao número de vítimas mortais, das 52 registadas no primeiro semestre deste ano, 31 ocorreram dentro de localidades e 21 fora. De acordo com os dados da GNR, os motociclos de média e grande cilindrada lideram os registros de sinistralidade, com os veículos acima dos 125 centímetros cúbicos a concentrarem 42,3% do total de acidentes, 42,5% das ocorrências com vítimas. Face aos dados, a GNR alerta para a necessidade de adoção de regras defensivas de condução e proteção de integridade física de quem circula em veículos de duas rodas. Dados recentes disponibilizados no portal oficial do Observatório da Segurança Rodoviária, segundo a Autoridade Nacional de Segurança Rodoviária, mostram que desde o início do ano e até o passado dia 11 de agosto ocorreram 93.012 acidentes nas estradas, mais 6.120 do que no mesmo período do ano passado, o qual resultaram 302 mortos, mais 24, 1.756 feridos graves, mais 45 e 26.848 feridos ligeiros, no caso aqui menos 525. São dados que quer a GNR como a PSP dão conta destes números elevados, neste caso a confirmação dos acidentes em motociclos. veículos, portanto acidentes a veículos de duas rodas a causarem, sendo Faro o segundo distrito com mais vítimas mortais. Em São Brás de Alportel inaugura-se uma nova etapa da renovação do centro urbano. A comunidade de São Brás de Alportel já usufrui da segunda fase da requalificação do centro urbano da vila, inaugurado no passado 26 de julho no âmbito do programa da Feira da Serra. A edição especial vem à vila. A intervenção que integrou várias ruas de São Brás de Alportel reforça a estratégia municipal de valorização do espaço público na acessibilidade e qualidade de vida. A cerimónia de inauguração contou com a presença da Presidente da Câmara Municipal, Marlene Guerreiro, e de outros elementos, como Presidente da Comissão da Coordenação e Desenvolvimento Regional do Algarve, CCDR Algarve, José Apolinário. Marlene Guerreiro recordou na ocasião a importância da obra e da requalificação, um elo de longa corrente no trabalho e planeamento para transformar o espaço público em modernidade, segurança e acessibilidade de qualidade de vida para todos, sublinhando que o resultado da segunda fase foi aprimorado com o esforço e os recursos do município e guiado pela experiência. Por seu lado, também presente, o Presidente da Assembleia Municipal de São Brás de Alportel, Vítor Guerreiro, referiu o facto de ser um dia importante, obra que dá continuidade à estratégia de requalificação urbana pensada para as pessoas, colocando-as no centro das acessibilidades e mobilidade e eficiência hídrica, além da valorização da qualidade do espaço público. A empreitada representou um investimento global superior a €500 mil. O investimento municipal contou com o apoio de fundos comunitários no âmbito do programa regional Algarve 2030, reforçando a estratégia do município de mobilizar financiamento europeu para acelerar a concretização de projetos de qualificação urbana. A obra foi o culminar de uma estratégia de renovação urbana iniciada com a criação do anel de circulares e a requalificação do centro histórico. A inauguração, lembramos, aconteceu quando da Feira da Serra em São Brás de Alportel, a nova etapa de renovação do centro urbano de São Brás de Alportel. É um balanço positivo para as festas em honra de Nossa Senhora dos Mártires. Ocorreram entre 13 e 17 de agosto o Castro Marim, marcadas pela presença de milhares de pessoas, com destaque para todos os dias em que o momento alto, o momento religioso, contou com a participação de muitos daqueles que apresentam a sua fé nesta mesma festa. Dando conta de que o município de Castro Marim, que organizou o evento em parceria com a Junta de Freguesia e Paróquia de Santiago, considera muito positiva a organização desta festa pelo muito público que aderiu à mesma. Agora falamos do próximo fim de semana e, no caso, a nível do Conselho de Tavira, vem aí a Feira Franca de Santa Catarina da Fonte do Bispo. Vamos saber mais num trabalho de Francisco Grilo.
2: A Feira Franca de Santa Catarina da Fonte do Bispo inicia-se esta sexta-feira, dia 21, prolongando-se entre sexta a domingo. A Feira Franca de Santa Catarina da Fonte do Bispo regressa para mais uma edição com muita animação musical, gastronomia e também com bailes e animação. Falámos com o presidente da Junta de Freguesia de Santa Catarina da Fonte do Bispo, Arménio Viegas, em relação a esta edição 2026 da Feira Franca de Santa Catarina da Fonte do Bispo.
3: É a maior festa que se faz nos últimos anos em Santa Catarina, onde tudo o que é de bom da nossa aldeia é exposto, e este ano um bocadinho mais alargado também vem já vem um bocadinho mais de gente de fora que vão conhecendo e vamos ser um bocadinho mais abrangente.
2: Arménio Viegas também agradece a todos aqueles da Junta de Freguesia de Santa Catarina da Fonte do Bispo que têm contribuído para a organização deste evento.
3: É um evento que envolve muita gente, especialmente as pessoas dali, da nossa aldeia, e que se trabalha arduamente para que as coisas corram bem. Só às 7 da tarde de sexta-feira é que vai ficar tudo. E um abraço para todos aqueles, mesmo o pessoal da Junta de Freguesia e todas as pessoas que se juntaram para nos ajudar. E que traga muita gente de fora para viver um bocadinho daquilo que é nosso, daquilo que é da nossa serra, desde o mel, desde a cortiça, desde ladrilhos.
2: Arménio Viegas, presidente da Junta de Freguesia de Santa Catarina da Fonte do Bispo, em relação à edição 2026 da Feira Franca, que inicia-se esta sexta-feira, dia 21 de agosto. O evento prolonga-se até domingo e contará com muita animação musical. Esta sexta-feira a animação fica a cargo dos Searas de Outono, Vitor Alves e às 11h30 da noite com Fábio Lagarto. No sábado, dia 22, a animação fica a cargo de Yasmin da Silva, o baile com Sérgio Conceição e, por fim, às 11h30 da noite, Emanuel Moura. No domingo, a animação fica com Xavier Lonk, seguindo-se o baile com Silvino Campos, já às 9h30 da noite, e, por fim, Toy, às 11h30 da noite, para fechar a edição 2026 da Feira Franca de Santa Catarina da Fonte do Bispo. O evento é organizado pela Junta de Freguesia de Santa Catarina da Fonte do Bispo, com o apoio do município de Tavira. É de entrada livre, mas quem pretender mesa deverá efetuar a reserva através dos números de telefone disponíveis nas páginas oficiais da Junta de Freguesia de Santa Catarina da Fonte do Bispo.
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0: E agora vamos falar de desporto, dando conta de que, no caso, os jovens entre os 18 e os 30 anos podem candidatar-se até o final deste mês à Bolsa de Voluntariado Jovem, criada pela Liga Portugal. O objetivo é apoiar a organização dos jogos das competições profissionais de futebol época 2026-2027. A iniciativa é promovida no âmbito do programa Envolve-te, programa Agora Nós, e pretende proporcionar aos participantes uma experiência nos bastidores dos grandes eventos desportivos, através da colaboração com clubes da Liga Portugal 1 e Liga Portugal 2. Os jovens selecionados vão integrar as equipas responsáveis pelo apoio à realização dos jogos, desempenhando funções em diferentes áreas ligadas à organização dos dias de competição. A iniciativa permite assim conhecer de perto o funcionamento dos eventos de futebol profissional e adquirir experiência numa área ligada ao desporto e à organização de eventos. As oportunidades estão disponíveis em diferentes localidades do país, sendo os candidatos convidados a escolher o concelho onde pretendam participar. As candidaturas poder-se-ão efetuar até ao final do mês de agosto, até o dia 31, devendo ser realizadas através da plataforma do Instituto Português do Desporto e Juventude, na página dedicada à mesma. Para se candidatarem, os jovens que ainda não estejam registados na plataforma do IPDJ devem criar primeiro uma conta através da opção Registar. Depois de validarem a conta através do endereço correio eletrónico indicado, devem voltar à página, entrar e submeter a candidatura. A iniciativa pretende proporcionar aos jovens uma experiência prática no contexto do futebol, permitindo acompanhar de perto o trabalho desenvolvido pelas equipas que asseguram a realização dos jogos. É a divulgação feita pela Direção Regional do Algarve do IPDJ, que disponibiliza também todos os seus contactos para que os interessados com dúvidas se possam esclarecer. Esta é a proposta para os jovens que queiram acompanhar de perto os grandes eventos desportivos. Jovens entre os 18 e os 30 anos, candidaturas até o dia 31 de agosto à Bolsa de Voluntariado Jovem, criada pela Liga Portugal para apoiar a organização de jogos das competições profissionais de futebol, época 2026-2027. E de seguida vamos falar-lhe de prova, quinta prova de natação de mar, Ilha de Tavira. Já este fim de semana vamos saber mais, um trabalho do estagiário Pedro Nogara.
4: A quinta edição Prova de Mar, Ilha de Tavira, realiza-se este domingo a partir das 11 horas. A iniciativa é organizada pela Riaqua Clube Tavira e reúne diversos atletas para mais uma edição de natação em águas abertas. Para conhecer melhor esta prova e a sua evolução, falamos com Sandra Simões, presidente do Riaqua Clube Tavira.
5: Pronto, a ideia de fazermos a prova de mar na Ilha de Tavira era de criarmos um evento que conseguisse ser inserido no circuito de águas abertas do Algarve. E nós temos algumas praias que pertencem ao Conselho de Tavira, mas pronto, a verdade é que a ilha tem uma magia especial e é um cenário fantástico para decorrer um evento deste género. Daí termos-nos proposto à primeira, à segunda, à terceira e pronto, vamos na quinta. São provas que exigem uma logística considerável, pronto, tem que ser preparada com muitos meses de antecedência, porque pronto, dependemos das marés, dependemos dos barcos e tudo mais. No entanto, tem sido possível, quer graças ao capital humano do clube, todos os voluntários, todas as pessoas que compõem o clube, fazem com que esta prova se tenha perpetuado ao longo de faz este ano, o quinto ano, e vai ser extraordinário, acho, vamos ver. Em termos de evolução, digamos que na primeira prova tivemos perto dos 100 participantes e agora, atualmente, para a quinta prova, já ultrapassámos os 300 inscritos, o que nos deixa super felizes. Quer dizer que é uma prova que já vai tendo algum nome e que, pronto, vem atletas de todas as regiões do país e mesmo aqui da vizinha Espanha e, pronto, deixamos cheios de orgulho.
4: O Presidente, explica-nos agora como está organizada a prova.
5: Então, a logística é a seguinte. Existe o secretariado, que está aberto das 9 às 10h30, em que os atletas, onde os atletas se dirigem para formalizar a inscrição e serem marcados com o seu dorsal. São 3 provas. É a prova Kids, que é a primeira, que irá ter início por volta das 11 horas, onde poderão participar crianças dos 8 aos 12 anos. Temos depois, às 11h30, previsto a prova de divulgação, que inclui a natação adaptada com crianças e também atletas com idade superior a 12 anos, que podem ser filiados ou não na Federação Portuguesa de Natação. E depois temos a prova oficial, que está prevista ao meio-dia, para atletas com idade superior aos 14 anos, filiados na Federação Portuguesa de Natação, ou outros nadadores afiliados em outras federações internacionais. Nós temos várias empresas locais e sem ser locais que nos ajudam, quer os concessionários da ilha, a Caixa Agrícola, Zumarina, Tavira Verde, o nosso município. Depois temos também os hotéis Vila Galé, Zumarina, a Quinta da Capelinha, os hotéis Ozabi, pronto, que colaboram connosco, oferecem alguns vouchers que nós sorteamos dentro dos participantes nas provas. Temos também a empresa Ergovisão ali de Olhão, que nos apoia. De entre todas as entidades e empresas que nos apoiam, também nos apoia a empresa Silnido, que é responsável pelos transportes para a Ilha de Tavira, que gentilmente oferecem a travessia aos atletas participantes na prova. Também gostava de realçar o apoio do Clube Náutico de Tavira, que com a vasta experiência que têm no mar, ajudam na marcação dos percursos. Pronto, e temos também depois o apoio de todas as entidades que eu já referi.
4: Sandra Simões destaca agora a importância da prova para a região.
5: É assim, esta prova, à semelhança de outros eventos desportivos se realizam na ilha, o que vai é promover a atividade na própria ilha, não é? Mas não só na própria ilha, porque as pessoas muitas das vezes acabam por vir pernoitar a Tavira, acaba sempre por mexer um pouco com a economia local, ok? Nós gostamos de promover não só a natação e o desporto, gostamos de promover de aproximar a comunidade da prática desportiva, incentivar estilos de vida saudáveis e promover a participação de diferentes públicos, não é? Porque, por exemplo, a prova de divulgação, quem estiver na praia e se aperceber e quiser ir nadar, poderá fazê-lo. Pronto, simultaneamente valorizamos Tavira, não é? A nossa cidade, e valorizamos a maravilhosa ilha que nós temos, não é? Que é um território privilegiado para a prática desportiva.
4: Por fim, Sandra Simões deixa uma mensagem a todos os participantes e a quem acompanha a prova.
5: Eu quero convidar a todos que venham viver mais uma vez a nossa prova de mar que se realizará na Ilha de Tavira. Venham nadar, apoiar os atletas, desfrutar deste cenário maravilhoso que é a nossa ilha e, sobretudo, venham viver connosco o espírito das águas abertas. Não é apenas uma prova de natação, é um encontro na ilha, é entre desporto, a natureza e a comunidade que estiver lá presente. Queremos que quem venha à ilha leve consigo uma boa memória e que seja uma experiência que a pessoa queira voltar.
4: A 5ª edição Prova do Mar Ilha de Tavira realiza-se este domingo, a partir das 11 horas, numa organização do Rio Aqua Clube de Tavira.
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0: Tavira Verde informa que sexta-feira, dia 21 de agosto, procede a uma interrupção programada de abastecimento de água na Avenida Dr. Mateus Teixeira de Azevedo, aqui em Tavira, na freguesia de Tavira, entre as 14 e as 18 horas, para instalação de válvula de seccionamento em ramal. Afetando essa mesma rua, Avenida Dr. Mateus Teixeira de Azevedo, o Largo de Santo Amaro e a Rua Luís de Camões. Lembramos entre as 14 e as 18 horas. Lembra a Tavira Verde que para mais informações e consulta detalhada do mapa das zonas afetadas, devem os interessados visitar o website da Tavira Verde na secção de alertas e comunicados. Finalizamos com a previsão do tempo para hoje, segundo o IPMA, para períodos de céu muito nublado, diminuindo de nubosidade a partir do final da tarde. Há a possibilidade de ocorrência de chuva fraca ou aguaceiros fracos até ao final da tarde, o vento fraco a moderado predominante de noroeste, soprando por vezes forte na faixa costeira ocidental e nas terras altas a partir da tarde. Prevê-se uma pequena descida da temperatura, pequena subida da temperatura máxima no Algarve. O mar na costa sul, com ondas de sudoeste inferiores a 1 metro. A temperatura da água do mar ronda entre os 20 e os 23 graus. Temperaturas máximas previstas para hoje, 29 graus de máxima prevista para Tavira, 26 para Faro, 28 para Lisboa, 24 graus para o Porto. Pomos ponto final neste espaço de informação, desejando-lhe a continuação de uma boa quinta-feira com a sua rádio.
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Os desejos de uma ótima tarde de quinta-feira. Vão contar convosco aí desse lado. Damos início ao Música a Gosto de hoje, para o qual pode ligar pelo 281-320-245 numa chamada para a rede fixa nacional. Vão contar convosco desse lado. Obrigada. Bom trabalho, bom descanso, boas férias e boa viagem para quem está ao volante.

0: linha de chegada. Quem primeiro almoça, primeiro chega. Foi, no caso, foi a nossa Diolinda. Já conseguiu almoçar. Boa tarde, Diolinda.
1: Não, mas por acaso ainda não almocei.
0: Ah, tá bom.
1: Pois, não tenho muita pressa.
0: Ah, também pronto.
1: Tomei um pequeno almoço já tarde.
0: Ah, então pois. Pronto. Então pronto. Ainda bem, ainda bem.
1: Ah, muito bem.
0: Então pois vamos à dedicatória.
1: A dedicatória, olha. Quero mandar aqui para um menino que faz hoje anos. Um menino não, um rapaz.
0: Sim.
1: Eu não sei quantos eles faz, mas 16 ou 17 ou 18, olha, não sei. Ah, para o Leandro, para o filho da dona Noélia, que é lá a nossa cuidadora lá no lado a lado.
0: Muito bem.
1: Faz dois anos. Um grande beijinho para o Leandro, para a mãe, para a família toda. Faça muito de bom. E para todas as amigas, para a dona Júlia, dona Noema, a Ricardinha, a dona Mariana, a dona Idalina Pereira, o Odília Palmeira, a dona Conceição Santa Luzia, o Carlos Salvador, a Ana Paula, e a dona Vitalina Valmurto, o senhor Custódio, dona Alda da Seca, o senhor Avelino, um beijinho para a amiga Cátia e para o Bebê Rodrigo, e já disse para o nosso presidente Sérgio Pereira, e também para o amigo José Mateus, e para os colegas do lado a lado, para o senhor José Paz, para o senhor Gilberto, e para toda a gente que nos ouve todos os dias. Um beijinho para todas.
0: Nem mais.
1: Boas férias para quem está de férias, e boas melhoras para quem está doentinho.
0: E para quem está a trabalhar, bom dia de trabalho.
1: E quem está a trabalhar, também bom dia, que hoje está fresco.
0: Está bom, está bom. Já apanhei chuvinha hoje, verdade. Já choveu. Lá na minha zona choveu de manhã.
1: Sim, choveu.
0: Sim, sim. Resolvi nessa hora mesmo.
1: Pô,
0: mas de repente pode cair uma pinguinha.
1: Ah, é bom.
0: Fui pensar comigo, vou passear à chuva. E aproveitei aquele momento da chuva para ir colocar o lixo, está a ver? Então era a dança.
1: Já viu, foi. Está mais fresquinho,
0: está. É, está bom.
1: Pronto, beijinhos.
0: Beijinhos, até amanhã. Até amanhã. Beijinhos.

0: ir abaixo.
1: Essa é para nós, não é verdade, Mariana? Não, é. Fortes e firmes, não é?
2: É,
1: fortes e firmes. Então, como é que estamos hoje?
2: Estamos bem.
1: Sim,
2: com,
1: ótimo.
2: Um calorinho, mas...
1: Sim, mas tá, mais agradável, um bocadito.
2: Sim.
1: É verdade, é verdade.
2: Um bocadinho mais melhor.
1: Mal levezinho, um bocadinho mal levezinho.
2: A gente liga à ventoinha, não se sente de calor.
1: Ah, sei lá, naqueles dias que vai lá, vai. Puxa.
2: Pois há dias que nem há ventoinha serve.
1: Ah, nada, nada.
2: Por acaso, hoje não liguei a minha ainda. Tenho aqui a fazer a vida, agora estive a almoçar.
1: Pois.
2: E agora chegou o padeiro.
1: E pronto, e cá estamos.
2: Tive ali, fui comprar o que tinha a comprar e agora vim para casa, agora estou a falar com a Ana.
1: E depois a seguir vai almoçar?
2: Vou acabar de almoçar.
1: Ah, acabar de almoçar.
2: O almoço
1: tá
2: é ao meio.
1: Ah,
2: ele começou a apitar, eu tive que deixar o almoço ao meio e atendê-lo.
1: Tem que ser, tem que ser, tem,
2: pois,
1: que, ser.
2: Tem que ser.
1: Então já a dedicatória de hoje.
2: Pois a dedicatória vai para toda a minha família. Beijinho das princesas, por acaso ontem estive com elas.
1: Olha, bem, boa.
2: Mandar um beijinho para todos os ouvintes, para a Ana e para os ouvintes todos.
1: Bem.
2: Por acaso ontem estivemos todas juntas, todas três.
1: Que bem.
2: A mãe e as duas filhas e a avó.
1: Boa.
2: Elas mandaram um beijinho para os ouvintes todos, se vieram ouvir Rádio Gilão, vai mesmo para eles e para elas.
1: Sim, senhora. Depois
2: vai para a Adilinda Guerreiro, que eu ouvi agora, vai para o Vitor Classe, vai para o senhor Gilberto, para o senhor Marinho e pai da Lina, para a senhora dele, para o senhor José Paz, para quem mais? Para a Marina de Vila Real e para o irmão, olha, para a Maria da Conceição de Vila Real, olha, de Vila Real não, de Santa Luzia.
1: Ah, ok.
2: Santa Catarina, não é? É Santa Luzia.
1: Santa Luzia, sim, sim, sim.
2: Santa
1: sim,
2: Catarina sim. É a Lealdina.
1: Exatamente. Então, mãe, temos saudades da nossa Lealdina.
2: E as melhoras, acho que ela está para aí adoentada.
1: Olha.
2: As melhoras para ela.
1: Não pode, não pode.
2: Não pode estar adoentada.
1: Não, não, não de todo, não.
2: E para estas ouvintes, olha, no nome delas todas, vai para a Júlia também, para a Ricardina. Vai um beijinho para essa gente toda que estiver a ouvir o Rádio Gilão. Para elas e para ele, vai um grande beijinho, meu e da Lara e da Lenore. E para a Ana... Beijinho especial das princesas.
1: Também, uma grande, uma beijoca, uma boa quinta-feira e até amanhã.
2: E para quem gostar, deste artista,
1: sim.
2: Vai um beijinho também para ele, o artista.
1: Ah, sim, senhora.
2: Também mora assim. Tchau, Ana,
1: até amanhã.
2: Amanhã.
1: Beijinhos, tchau, Mariana,
2: beijinho.
1: Obrigada.
2: Tchau.

0: Novinha de Mónica Sintra, este sem nunca o ser. E vamos saber se por acaso já almoçou para pedir a sobremesa. Boa tarde, José Paz.
1: Boa tarde, Ana.
0: Já almoçou?
1: Ainda não.
0: Ah, então vai ter que reservar. Vai ter que reservar o doce a seguir para depois do almoço.
1: Pois o almoço já vou, o doce já vou comido ao pequeno almoço.
0: Mas aqui, não, mas a seguir não pediu um doce, não pediu açúcar.
1: Pois, não pode falhar.
0: É mesmo. Sim, senhor. Vou falar consigo, Zé Paz. Para quem quer deixar a dedicatória hoje?
1: Pois vai para todas as amigas, para a amiga Mariana, que já falou, para a amiga Deolinda, para a amiga Júlia, para a amiga Noémia, continua a sofrer da nossa da vida, as mulheres para o seu esposo, a Terezinha também, para a amiga Isalina Pereira, a amiga Elizabeth Ramos, para a amiga Domingas Simão, Mariana de Vila Real de Santo António e seu irmão, para a amiga Almerinda Viegas de Vila Real de Santo António, também um beijinho para ela, com as melhoras, para o Vitor Colasso, para o amigo Gilberto, para o amigo Carlos Salvador, para a sua esposa, para todos os amigos e amigas da Rádio Gilão.
0: Sim, senhor.
1: E quem está a passar férias, vai usufruindo.
0: Aproveitando,
1: vai vivendo a vida, aproveitar.
0: É.
1: E quem está mais em baixo, que vai melhorando o tempo, é de ser calma.
0: É verdade.
1: E quem está a fazer antes, passa muitos e bons.
0: Que tenha
1: cada
0: saúde.
1: Vez, junto,
0: é,
1: e que a gente não falte.
0: Tenha saúde.
1: Vamos vivendo a vida.
0: Nem mais.
1: Um abraço, Ana, e até amanhã.
0: Um abraço e até amanhã, José Paz. Obrigada.
1: Obrigado,
0: saúde, nada. Obrigado.

0: alguém privilegiado que fica com a chavinha para amanhã, certo?
1: Também acho que sou o homem da chave.
0: Quase sempre com a chavinha, não é? Quase sempre com a chavinha. Está ventinho aí por cima?
1: Está um bocadinho, vem por fresquinho.
0: Está fresquinho, sabe bem, não é?
1: Olha, é maravilha.
0: Que bom. Mas não caíram pingas lá como no meu sítio, não?
1: Não, aqui nada.
0: Ah, ok. Pode ser que ainda aconteça. Pode ser.
1: Lá para a noitinha, se calhar.
0: Para a tarde, não sei o quê. Pode ser que ainda caiam algumas pincas. Muito bem. Então, para quem vai um alôzinho especial hoje?
1: Olha, para toda essa juventude que já participou hoje, penso que não conseguiram.
0: Ok. Para todos com uma boa quinta-feira, um bom almoço. Né? Já está pronto o almoço?
1: Está quase. Um gaspachinho hoje com um carapauzinho frito.
0: Ah, sim, senhor. Cai bem. Aqui dizem aqui que a chuva será esta tarde. Até por volta das 4 da tarde vai cair umas pinguinhas. Vamos lá ver se aí por cima também. Boa?
1: Okay.
0: Boa.
1: Vamos ver.
0: Um abraço. Até amanhã. Obrigada.
1: Obrigada.
0: Até amanhã. As nossas despedidas para todos. Beijinhos. Sejam felizes. Obrigada por estão desse lado da nossa companhia. E vamos a isso. Venha daí a Maria Joana. Até amanhã.

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0: Boa tarde, são 13 horas. As notícias em simultâneo com a Antena 1.
1: Títulos desta edição. O Sindicato dos Técnicos de Emergência Pré-Hospitalar e a Associação Nacional dos Técnicos de Emergência Médica consideram inaceitável que no ano passado cerca de 26 mil doentes tenham ficado sem a assistência pré-hospitalar diferenciada de que necessitavam. É a reação destas estruturas ligadas à emergência médica ao relatório do INEM que mostra que não foram acionados os transportes mais adequados para cerca de 16% dos doentes classificados com a prioridade máxima. A Câmara Municipal de Miranda do Douro aplaude a decisão da Autoridade Tributária de começar a cobrar impostos sobre a venda das barragens da EDP no Douro e mostrando-se convencida de que, apesar das impugnações judiciais, já não há marcha atrás neste processo. As ondas de calor que assolaram a Europa este verão fizeram aumentar a mortalidade em Espanha, França e Alemanha.
0: As notícias com João Vasco.
1: O presidente do Sindicato dos Técnicos de Emergência Pré-Hospitalar não se mostra surpreendido com o facto de, no ano passado, cerca de 26 mil doentes não terem tido a assistência hospitalar diferenciada ou pré-hospitalar diferenciada de que necessitavam. O dado consta do relatório do próprio INEM sobre a gestão e atividades de 2025, divulgado hoje pelo Jornal Público. Em reação, Rui Lázaro fala numa situação inaceitável que resulta da falta de equipas diferenciadas em número suficiente.
2: Não é de todo aceitável portugueses ou cidadãos do território nacional, quando precisam de cuidados de emergência médica diferenciados, fiquem sem os obter. Por um lado, colocando em risco diretamente a sua vida e que, sobretudo, deriva do facto de não haver equipas diferenciadas, número suficiente, capazes de prestar cuidados.
1: O presidente do Sindicato dos Técnicos de Emergência Pré-Hospitalar prevê que a situação se agrave com a anunciada reforma do INEM.
2: Vai agravar. Vivemos num estado em que uma parte considerável dos portugueses não tem acesso a cuidados de emergência médica diferenciados. Um pouco por todo o país, apesar de mais numas zonas do que noutras, existe uma dificuldade praticamente diária a encontrar ambulâncias disponíveis para enviar às demais ocorrências. Pois bem, o presidente do INEM propõe-se, por um lado, a reduzir a formação dos técnicos de emergência pré-hospitalar do INEM e, por outro, a reduzir o número de ambulâncias disponíveis, alocando mais de 50 às transferências intra-hospitalares, portanto, afastando os cuidados diretos aos cidadãos e transformando outras tantas em viaturas ligeiras, impedindo assim que possam transportar doentes.
1: Rui Lázaro a contestar de novo a transferência de ambulâncias do INEM. Recordo que há um pré-aviso de greve para os dias 14 e 28 de setembro.

0: causa da chamada refundação do Instituto Nacional de Emergência Médica. O Sindicato dos Técnicos de Emergência Pré-Hospitalar contesta esta transferência de ambulâncias. Para Paulo Passo, da Associação Nacional dos Técnicos de Emergência Médica, uma das causas do socorro diferenciado não chegar a todas as pessoas que dele necessitam é o desinvestimento do INEM na formação dos técnicos.
1: Mais conhecimentos, de mais meios técnicos e de mais capacidade de atuação e que faça com que o envio das viaturas mais diferenciadas, das VMER e das CIV, seja utilizado realmente única e exclusivamente em situações em que as capacidades destes técnicos sejam ultrapassadas pela condição clínica do paciente que tem à sua frente. Ou seja, hoje em dia estamos a ocupar VMERs e CIVs com situações que facilmente os técnicos poderiam resolver caso tivessem mais educação e protocolos de atuação mais autónomos.
0: Paulo Passo assegura que se existissem técnicos com mais e melhor formação, a situação seria diferente. Declarações à Antena 1, no dia em que se ficou a saber que no ano passado 26 mil pessoas que precisaram de assistência pré-hospitalar diferenciada não a tiveram. Após anos de espera, a Autoridade Tributária deu finalmente luz verde à liquidação de impostos relativos à cobrança ou de impostos relativos ao negócio da venda das barragens do Douro da EDP ao consórcio Movera, que integra a francesa Engie. De acordo com a informação adiantada pelos jornais Observadores e Público, a Autoridade Tributária já enviou às entidades envolvidas a liquidação de uma parte do imposto de selo no valor de 12,12 milhões de euros. Ora, os municípios que vão beneficiar da medida saúdam que a cobrança se tenha iniciado. A Câmara Municipal de Miranda do Douro acredita que o processo já não volta atrás, Arlinda Brandão, apesar das contestações judiciais.
2: Os 10 municípios que vão beneficiar com esta cobrança de impostos e que aguardavam esta orientação da Autoridade Tributária há anos, esperam agora pela liquidação dos 322 milhões de euros no próximo mês, em setembro. Pelo menos é no que acredita Vítor Bernardo, vereador da Câmara Municipal de Miranda do Douro.
3: Uma vez que durante o mês de agosto, será um mês conotado com as férias, mas não tenho dúvida nenhuma que vão ser liquidados, como não podia deixar de ser num Estado de Direito, né? Há dois impostos que são municipais, é o IMT e há o imposto do selo sobre essa venda. A Câmara de Miranda, posso lhe dizer que estamos a falar sem juros de 18 milhões de euros.
2: Estas câmaras aguardam há anos por este retorno, tendo em conta o negócio das barragens nos seus territórios há cerca de 6 anos. Torre de Moncorvo, Mugadouro, Alfândega da Fé, Alijó são algumas destas autarquias, mas Vítor Bernardo, o vereador da Câmara de Miranda do Douro, que tem acompanhado este processo, diz que se as várias entidades não pagarem o que foi estipulado pela Autoridade Tributária em setembro, isso vai dar lugar ao pagamento de juros às autarquias e é muito dinheiro.
3: Esse valor está em dívida, até que não haja uma decisão judicial, no contrário. E isso é uma cadeira bem estufada para os municípios, como é evidente. Os juros correspondem a um montante muito elevado, porque estamos a falar de montantes elevadíssimos, né? Estamos a falar de centenas de milhões de euros. Eu nem me estou a referir às outras concessionárias, mas estou-me a referir à EDP, que já o disse, o seu CEO já o disse. Se houver liquidações, não as pagará, só as pagará se for obrigado por meio de decisão judicial. É um direito que assiste às concessionárias.
2: Mas também lembra que é um direito dos municípios receber esta recompensa com o negócio das barragens e que se for com juros ainda vai ser maior.
0: O contentamento da Câmara Municipal de Miranda do Douro, apesar da EDP ter anunciado em maio que não concorda nem com o enquadramento fiscal efetuado pela Autoridade Tributária, nem com a respectiva quantificação de impostos e de ter garantido que não irá pagar as liquidações que sejam emitidas até que a questão seja resolvida em tribunal. As taxas de juro continuam a subir. Esta manhã ficou a saber-se que a taxa de juro da totalidade dos créditos à habitação voltou a aumentar no mês passado, fixando-se nos 3,135%. De acordo com os dados divulgados pelo Instituto Nacional de Estatística, o valor registado em julho representa mais 3,4 pontos base do que foi registado no mês anterior, no mês de junho. E esta quinta-feira a taxa Euribor voltou a subir a 3, a 6 e a 12 meses. A Euribor a 6 meses, que é a referência para a maior parte dos créditos em Portugal, atingiu mesmo o valor mais alto desde novembro de 2024. A taxa registada hoje, a 6 meses, da Euribor, foi de 2,737%. Os incêndios que começaram nas aldeias de Nogueira e Ardãos no sábado à noite e que entraram em fase de resolução esta manhã atingiram cerca de 70% da área do concelho de Boticas, destruindo pinhal, apiários e pasto para os animais. Paulo Costa, presidente da Junta de Ardãos e Bobadela, no concelho de Boticas, distrito de Vila Real, fala num prejuízo de grandes dimensões causado por este incêndio.
4: Foi um prejuízo enorme para a freguesia, em termos mesmo de áreas de pastoreio, de vegetação, que já tínhamos um pinhal em boas partes já de pinheiro bravo, já com alguns 10 anos, já um pinheirinho feito que acabou por ser uma destruição total. Uma área enorme, enormíssima, falamos cerca de, para cima de, 100 e tal hectares, já não contando o restante de ontem, não é? Tornou a arder uma área enorme. Isto foi o balanço de 3 dias agora e vamos ver onde vai parar, mas para a nossa freguesia foi uma perda total de vegetação. Ficamos com a área a 70% a preto.
0: O lamento do presidente da Junta de Freguesia de Ardãos e Bobadela no concelho de Boticas. Este fogo entrou em fase de resolução esta manhã. As vagas de calor que assolaram a Europa este verão fizeram aumentar a mortalidade em diversos países, em Espanha, França e Alemanha, por exemplo. De acordo com os dados conhecidos hoje, o impacto das altas temperaturas na mortalidade foi particularmente expressivo em território alemão. Cláudia Martins.
5: As autoridades sanitárias alemãs estimam que cerca de 14 mil pessoas perderam a vida por causa das temperaturas elevadas. São números apurados apenas até ao dia 9 de agosto e, apesar de ainda estarmos a um mês do outono, a Alemanha, o país mais populoso da União Europeia, com mais de 80 milhões de habitantes, já bateu o recorde de mortalidade por causa do calor. Datava de 2018 e, nessa altura, tinham falecido quase 9 mil pessoas. As ondas de calor que este verão têm atingido o território europeu elevam estes números de mortalidade noutros países. É o caso de França, que também divulgou os balanços, ainda que provisórios, sobre mortalidade durante os períodos de altas temperaturas deste ano. 7.300 pessoas perderam a vida em território gaulês. França foi atingida por 3 ondas de calor numa sucessão muito rápida. As autoridades somam um total recorde de 52 dias de ondas de calor desde meados de junho. Em Espanha, são quase 4.500 as mortes relacionadas com o calor entre 1 de junho e 19 de agosto. No país vizinho, aliás, estão quase a ser atingidos os valores de 2022 e ainda falta cerca de um mês para o verão acabar.
0: Os efeitos das altas temperaturas na mortalidade em toda a Europa. A Coreia do Sul acusa a Coreia do Norte de ter lançado 10 mísseis balísticos em direção ao Mar do Leste nas últimas horas. Seul pede a Pyongyang que suspenda estes atos que classifica como provocações e anuncia que foi convocada uma reunião de urgência do Conselho de Segurança Nacional da Coreia do Sul. Os sul-coreanos referem que as Forças Armadas do país reforçaram a vigilância e o estado de alerta para lançamentos adicionais e que a Coreia do Sul, os Estados Unidos e o Japão estão a partilhar informações sobre o tema. O gabinete da Primeira-Ministra do Japão adianta que um destes mísseis terá mesmo entrado na zona económica exclusiva japonesa. Já o Ministro dos Negócios Estrangeiros da China pede à Coreia do Sul para não tomar partido entre Pequim e Washington. Estes incidentes surgem depois de Donald Trump ter afirmado ontem que planeia encontrar-se com o líder norte-coreano Kim Jong-un ainda este ano. A Médicos Sem Fronteiras diz que é cada vez mais difícil atuar na Cisjordânia, em concreto na cidade de Hebron. A organização denuncia uma escalada de violência e maiores restrições à circulação por causa da intensificação dos ataques dos colonos israelitas e das forças armadas de Israel. Os palestinianos enfrentam dificuldades para aceder a cuidados de saúde básicos devido às restrições impostas e também à insegurança e à violência sistemática. A Médicos Sem Fronteiras tem expandido a atividade no terreno através de clínicas móveis, mas denuncia então que as dificuldades têm sido cada vez maiores para a população ter acesso a estes diversos cuidados, sobretudo na cidade de Hebron.
6: Foram as notícias com edição de João Vasco, num simultâneo com a RTP Antena 1 Madeira, Açores e RTP Monte. 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

0: Boa tarde, são 14 horas.
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2: Feira de Estoques em Tavira. A Associação Baixa de Tavira, com apoio do município, realiza de 20 a 24 de agosto a 16ª Feira de Estoques na Rua do Cais, entre as 19 e as 23h30, com entrada livre. A iniciativa que visa dinamizar a economia local, concentrando no único espaço artigos de qualidade das mais diversas áreas a preços baixos, como vestuário e acessórios, decoração, artesanato, saúde e beleza, entre outros. E a Praça da República acolhe no seu palco, a partir das 22 horas, diversos espetáculos. Danças de Salão da Sociedade Lusense, 281 TVR Jiggy, Orquestra do Algarve com Canções de Toda a Vida e o Grupo Searas de Outono de Cachopo. É a Feira de Estoques em Tavira, de 20 a 24 de agosto, na sua 11ª edição. Celebrar Tavira oferece música, tradições e animação em toda a freguesia durante este verão. A União de Freguesias de Tavira, em parceria com o município, promove nos meses de julho e agosto a iniciativa Celebrar Tavira, um programa de animação cultural que pretende oferecer música ao vivo, fado, bailes e momentos de convívio de diferentes localidades da freguesia. Com um total de 11 eventos, o programa é concebido para descentralizar a oferta cultural, aproximando-a da população e valorizando os diversos espaços públicos, bairros e comunidades que fazem parte do território da União de Freguesias de Tavira. Ao longo de 2 meses, o público pode assistir a concertos de diferentes géneros musicais, desde o fado tradicional ao rock, passando pela música popular, tributos e espetáculos instrumentais, bem como participar em bailes populares que reforçam o espírito comunitário e a celebração das tradições locais. Os espetáculos decorrem em diversos locais emblemáticos da freguesia. Todos os eventos têm entrada livre, início marcado para as 22 horas, proporcionando noites de verão dedicadas à cultura e o encontro entre gerações e à valorização dos artistas e projetos musicais. Dia 24 de agosto, Fado com História, na Praceta Baltazar Lobato. Celebrar Tavira é a proposta da União de Freguesias de Tavira para este verão 2026. Castro Marim recebe aquilo que é o maior evento de recriação histórica e um dos grandes destaques da agenda cultural da região, Algarvia, os dias medievais de 26 a 30 de agosto. É um regresso à época mais intrigante e misteriosa da história de Portugal, prometendo ser uma experiência inesquecível, com o castelo a ser o epicentro do evento e a abrigar representações de dezenas de artes e ofícios com demonstrações ao vivo, além de outros espetáculos e atividades para toda a família. Um dos grandes destaques de cada edição são os torneios a cavalo que decorrem diariamente no castelo, com a assinatura da Guarda Nacional Republicana, sem esquecer os banquetes que acontecem no espaço exclusivo à luz misteriosa das tochas, com uma ementa que reúne as melhores iguarias da época, acompanhadas também de animação por diversos grupos. O castelo de Castro Marim acolhe ainda exposições de instrumentos de tortura e punição e a primeira sede da Ordem de Cristo, além de um banco, onde os visitantes podem trocar o seu dinheiro pela moeda oficial do evento, que tem um novo design a cada

0: edição. Um dos pontos altos deste evento organizado pelo município de Castro Marim é o desfile, considerado como uma das oportunidades para conhecer o universo da imaginação e fantasia. Decorre no primeiro e último dia, ao final da tarde, sendo uma apresentação de todos os animadores figurantes castromarinenses que participam anualmente vestidos a rigor. A animação continua a ser uma das fortes apostas dos dias medievais de Castro Marim, que se distingue de outros eventos, com alguns grupos, no caso 30 grupos de animação nacionais e internacionais de países como Itália, Espanha, Marrocos ou França. No Forte São Sebastião acontece o acampamento árabe, que representa o cotidiano de uma caravana de comércio de sal e especiarias, onde irá também decorrer a recriação histórica do cotidiano civil e militar do século XVII, da época da Restauração. A Igreja de Nossa Senhora dos Mártires também faz parte do roteiro dos dias medievais em Castro Marim, com uma missa que decorrerá no último dia e a participação de vários grupos de comunidade trajada a rigor. Os bilhetes já estão à venda para a edição 2026 dos Dias Medievais em Castro Marim. Exposição itinerante 40 anos, 40 fotografias, de 11 a 21 de agosto, no Mercado da Ribeira, em Tavira. Assinala a celebração dos 40 anos da Agência Lusa. A Casa do Povo do Conselho de Olhão, em Moncarapaz, acolhe no dia 29 de agosto, a partir das 9:30 da noite, o Boa Esperança em revista, nas produções Carlos Pacheco. Feira Franca Anual de Santo Estevão acontece de 18 a 20 de setembro. Na sexta-feira, dia 18, atuação do grupo Cantares Vozes do Barrocal, baile com Silvino Campos e concerto com os Iris. Sábado, dia 19, grupo de Cantares Lado a Lado, baile com o do Reflexo e o concerto de Rosinha. No domingo, dia 20, o grupo de Cantares Pérolas do Gilão, baile com Tons de Baile e o concerto de Léo e Leandro. Organização da Junta de Freguesia de Santo Estevão. Feira Franca Anual, de 18 a 20 de setembro. Terceira edição Marés Criativas acontece no Jardim Público de Santa Luzia, de 28 a 30 de agosto, numa organização de baixa-mar Associação Cultural. Dia 28, a Oficina Artes Plásticas, a Oficina de Artes Europeias, Caminhada ao Luar e o Concerto com Espiral. No dia 29, a Oficina de Artes Plásticas, Danças de Salão e o Concerto com os Mari Nostro. Já no dia 30, às 9 da noite, Nora Fernandes com Flamenco e Plectro e Concerto com o Murcho Wall. Organização da Junta de Freguesia de Santa Luzia são as Marés Criativas. Concertos, oficinas em Santa Luzia, de 28 a 30 de agosto. Bailes de Verão no Lar da República, em Luz de Tavira. Organização de clubes e associações com apoio da Junta de Freguesia de Luz de Tavira. Dias 21 e 22 de agosto, organização da Sociedade Recreativa e Musical Usense, secção Danças de Salão. Sexta-feira, baile com Toque e Som. Sábado, baile com Vera Pereira e atuação das Danças de Salão da Sociedade Lusense. Feira Franca de Santa Catarina da Fonte do Bispo, de 21 a 23 de agosto. Sexta-feira, dia 21, baile com Vitor Alves e há o concerto com Fábio Lagarto. No dia 22, fado com Yasmin da Silva, baile com Sérgio Conceição e o concerto de Emanuel Moura. Domingo, dia 23, há baile com Silvino Campos e o grande concerto com Toy. É Feira Franca em Santa Catarina da Fonte do Bispo, de 21 a 23 de agosto, organização da Junta de Freguesia de Santa Catarina da Fonte do Bispo. 27º Passeio de Cicloturismo do Núcleo de Cicloturismo de Luz de Tavira. Acontece dia 6 de setembro, a partir das 9 horas, com partida no Largo da República, em Luz de Tavira. Os interessados em participar devem efetuar a sua inscrição, contatando a organização, o Núcleo de Cicloturismo de Luz de Tavira. Por Tavira, até 30 de dezembro, exposição permanente Judeus em Tavira, fragmentos de uma história, para visitar no Núcleo Islâmico do Museu Municipal. Até o dia 30 de agosto, acontece o Energiza-te na Ilha, é na Ilha de Tavira. Até 15 de setembro, Ciência Viva no Verão, na sua 30ª edição, a iniciativa do Centro de Ciência Viva de Tavira. Até o final de setembro, mostras de artesanato, que acontecem diariamente entre o Jardim da Lagoa e o Jardim das Palmeiras. Até 24 de outubro, exposição Uma Árvore, da autoria de Daniel Moreira e Rita Castro Neves, para visitar no Museu Municipal de Tavira, Palácio da Galeria. Segunda-feira, a partir das 6:30 da tarde, na Biblioteca de Bartolomeu. É o ciclo de conferências que tem lugar na Biblioteca Municipal Álvaro de Campos. Às 10 da noite, com a organização da Junta de Freguesia de Tavira, acontece, no âmbito do Celebrar Tavira, Fado com História. Apresenta-se na Praça Baltazar Lobato. Domingo, dia 23 de agosto, acontece a 5ª Prova de Mar Ilha de Tavira. A natação em águas abertas acontece na Ilha de Tavira e a organização do RIA Aqua Club. Já às 9h30 da noite, Cinema ao Ar Livre, na 8ª edição, é apresentado o filme Amor e Queijo. É em Cachopo, no Largo dos Bombeiros. Em Tavira, e às 10 da noite, animação na Praça da República, atuação de Searas de Outono, o grupo de cantares de Cachopo. Este sábado, a partir das 10h30 da manhã, passeios na história de Tavira. Para além do Vaso de Tavira, obras emblemáticas da coleção islâmica do Museu Municipal de Tavira, núcleo islâmico do Museu Municipal. Às 10 da noite, animação na Praça da República com a Orquestra do Algarve, com canções de toda a vida. Sexta-feira, a partir das 10 da noite, 281 TVR Jiggy apresentam-se na Praça da República. Quinta-feira, animação na Praça da República com danças de salão da Sociedade Lusense.
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2: Boa tarde, são 14 horas e 20 minutos.

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1: Boa tarde, são as notícias na Gilão para esta mesma quinta-feira. Bom contar convosco aí desse lado. Destaque informativo a nível local. Proposta para este fim de semana. Passeios na História de Tavira, para além do Vaso de Tavira. No âmbito de Passeios na História de Tavira, o Museu Municipal promove no dia 22 de agosto, ou seja, já este sábado, a partir das 10h30, no Núcleo Islâmico do Museu Municipal de Tavira, uma visita orientada com a orientação da arqueóloga Sandra Cavaco, dedicada à análise de algumas das obras mais emblemáticas da coleção islâmica do museu, sob o título Para Além do Vaso de Tavira, Obras Emblemáticas da Coleção Islâmica do Museu Municipal. Um museu que possui um conjunto significativo de peças islâmicas do seu acervo, muitas delas postas no Núcleo Islâmico. De toda a coleção, o Vaso de Tavira tem um lugar de destaque, tendo sido publicado por vários autores e tendo estado presente em várias exposições em Portugal e até no estrangeiro, no caso de Espanha, França e até em Marrocos. Mas o acervo possui outras peças, menos mediáticas, mas com muitas histórias para contar. Passeios na História de Tavira têm a finalidade de dar a conhecer o passado da cidade, do concelho, a paisagem, os monumentos e as personagens históricas, bem como sensibilizar para a necessidade de proteger e valorizar a herança patrimonial. Os interessados em participar, no máximo de 25 pessoas, podem saber mais contatando o município, sabendo mais nas redes sociais ou na página do município de Tavira.
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1: São Brás de Alportel inaugura-se uma nova etapa da renovação do centro urbano. A comunidade de São Brás de Alportel já usufrui da segunda fase da requalificação do centro urbano da vila, inaugurado no passado 26 de julho no âmbito do programa da Feira da Serra. A edição especial Vem à Vila, a intervenção que integrou várias ruas São Brás de Alportel, reforça a estratégia municipal de valorização do espaço público na acessibilidade e qualidade de vida. A cerimónia de inauguração contou com a presença da Presidente da Câmara Municipal, Marlene Guerreiro, e de outros elementos, como Presidente da Comissão da Coordenação e Desenvolvimento Regional do Algarve, CCDR Algarve, José Apolinário. Marlene Guerreiro recordou na ocasião a importância da obra e da requalificação, um elo de longa corrente no trabalho e planeamento para transformar o espaço público em modernidade, segurança e acessibilidade de qualidade de vida para todos, sublinhando que o resultado da segunda fase foi aprimorado com o esforço e os recursos do município e guiado pela experiência. Por seu lado, também presente o Presidente da Assembleia Municipal

0: São Brás de Alportel, Vítor Guerreiro, referiu o facto de ser um dia importante, obra que dá continuidade à estratégia de requalificação urbana pensada para as pessoas, colocando-as no centro das acessibilidades e mobilidade e eficiência hídrica, além da valorização da qualidade do espaço público. A empreitada representou um investimento global superior a €500 mil. O investimento municipal contou com o apoio de fundos comunitários no âmbito do programa regional Algarve 2030, reforçando a estratégia do município de mobilizar financiamento europeu para acelerar a concretização de projetos de qualificação urbana. A obra foi o culminar de uma estratégia de renovação urbana iniciada com a criação do anel de circulares e a requalificação do centro histórico. A inauguração, lembramos, aconteceu quando da Feira da Serra, em São Brás de Alportel, a nova etapa de renovação do centro urbano de São Brás de Alportel. Vem aí a Feira Franca de Santa Catarina da Fonte do Bispo. Vamos saber mais num trabalho de Francisco Grilo.
1: A Feira Franca de Santa Catarina da Fonte do Bispo inicia-se esta sexta-feira, dia 21, prolongando-se entre sexta a domingo. A Feira Franca de Santa Catarina da Fonte do Bispo regressa para mais uma edição com muita animação musical, gastronomia e também com bailes e animação. Falámos com o presidente da Junta de Freguesia de Santa Catarina da Fonte do Bispo, Herménio Viegas, em relação a esta edição 2026 da Feira Franca de Santa Catarina da Fonte do Bispo.
2: É a maior festa que se faz nos últimos anos em Santa Catarina, onde tudo o que é de bom da nossa aldeia é exposto, e este ano um bocadinho mais alargado também vem já vem um bocadinho mais de gente de fora que vão conhecendo e vamos ser um bocadinho mais abrangente.
1: Herménio Viegas também agradece a todos aqueles da Junta de Freguesia de Santa Catarina da Fonte do Bispo que têm contribuído para a organização deste evento.
2: É um evento que envolve muita gente, especialmente as pessoas dali, da nossa aldeia, e que se trabalha arduamente para que as coisas corram bem. Só às 7 da tarde de sexta-feira é que vai ficar tudo. E um abraço para todos aqueles, mesmo o pessoal da Junta de Freguesia e todas as pessoas que se juntaram para nos ajudar. E que traga muita gente de fora para viver um bocadinho daquilo que é nosso, daquilo que é da nossa serra, desde o mel, desde a cortiça, desde ladrilhos.
1: Herménio Viegas, presidente da Junta de Freguesia de Santa Catarina da Fonte do Bispo, em relação à edição 2026 da Feira Franca, que inicia-se esta sexta-feira, dia 21 de agosto. O evento prolonga-se até domingo e contará com muita animação musical. Esta sexta-feira a animação fica a cargo dos Searas de Outono, Vítor Alves e às 11h30 da noite com Fábio Lagarto. No sábado dia 22 a animação fica a cargo de Yasmin da Silva, o baile com Sérgio Conceição e por fim às 11h30 da noite, Emanuel Moura. No domingo a animação fica com Xavier Donk, seguindo-se o baile com Silvino Campos, já às 9h30 da noite e por fim Toy às 11h30 da noite para fechar a edição 2026 da Feira Franca de Santa Catarina da Fonte do Bispo. O evento é organizado pela Junta de Freguesia de Santa Catarina da Fonte do Bispo com o apoio do município de Tavira. É de entrada livre, mas quem pretender mesa deverá efetuar a reserva através dos números de telefone disponíveis nas páginas oficiais da Junta de Freguesia de Santa Catarina da Fonte do Bispo.
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0: Tavira Verde informa que sexta-feira, dia 21 de agosto, procede a uma interrupção programada de abastecimento de água na Avenida Dr. Mateus Teixeira da Azevedo, aqui em Tavira, na freguesia de Tavira, entre as 14 e as 18 horas, para instalação de válvula de seccionamento em ramal. Afetando essa mesma rua, Avenida Dr. Mateus Teixeira de Azevedo, o Largo de Santa Amaro e a Rua Luís de Camões. Lembramos entre as 14 e as 18 horas. Lembra a Tavira Verde que para mais informações e consulta detalhada do mapa das zonas afetadas, devem os interessados visitar o website da Tavira Verde na secção de alertas e comunicados. Pomos ponto final neste espaço de informação, desejando-lhe a continuação de uma boa quinta-feira com a sua rádio.
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3: Boa tarde, são 16 horas e 11 minutos.

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0: O governo garante que as pensões estão protegidas e afasta mudanças estruturais na segurança social nos próximos anos. A autarquia de Torre de Moncorvo já está a fazer o levantamento dos prejuízos. O incêndio dos últimos dias queimou pelo menos 2 mil hectares de terreno. O continente europeu é cada vez mais um território ameaçado pelo fogo. Um estudo internacional, que vamos conhecer adiante, avisa que se nada for feito, os incêndios vão castigar ainda mais a Europa até ao final do século. É uma das mais prestigiadas das distinções do mundo do vinho. Tiago Macena é o primeiro Master of Wine português.
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0: É um dossiê fechado. António Leitão Amar, o ministro da Presidência, garante que até ao final da legislatura o governo não avançará com quaisquer mudanças estruturais na segurança social.
2: O governo assume que não fará uma reforma estrutural da segurança social nesta legislatura. O dossiê está fechado. Eu repito, não há, nem vai haver, nesta legislatura, nenhuma tomada de decisões de reforma estrutural da segurança social. O assunto, quanto a decisões, está fechado. Da parte do governo, se alguma vez se refletir na tomada de alguma decisão e no impulso para uma decisão, apresentaremos previamente, antes desse impulso, o tema num contexto de uma campanha eleitoral que, acreditamos, só terá lugar em 2029. E, portanto, o assunto de decisões sobre a reforma da Segurança Social é um assunto fechado.
0: Pelo menos nesta legislatura não haverá mudanças estruturais. A garantia deixada esta tarde pelo Ministro da Presidência, depois de conhecido o relatório do grupo de trabalho criado para estudar a reforma da Segurança Social. No final da reunião do Conselho de Ministros, António Leitão Amaro classificou o documento como um contributo para o debate público sobre esta matéria. A UGT avisa que a sustentabilidade da Segurança Social não pode ser desligada da garantia de pensões dignas. Em comunicado, a Central Sindical defende que qualquer alteração estrutural deve depender de uma avaliação rigorosa dos impactos sobre os atuais e os futuros pensionistas. Já o secretário-geral do PCP garante que a luta dos trabalhadores será intensa, à semelhança do que já aconteceu com a reforma das leis do trabalho. Paulo Raimundo acredita que o governo está a abrir caminho para a privatização da segurança social.
3: O governo está a criar as condições para tentar abrir um caminho de ataque à segurança social, de privatização da segurança social. Ora, isso significa o quê? Significa que aquilo que é o dinheiro do trabalho, o governo procura colocá-lo nas mãos dos privados. Ora, isso não pode ser. E devemos dizer que há uma tática ligeiramente diferente, que é de não se atravessar tanto. Mas já vimos este filme no verão passado, e a resposta dos trabalhadores vai ser grande, porque os trabalhadores não vão permitir que o seu dinheiro, do seu esforço, do seu trabalho, daquilo que garante as suas contribuições no futuro, mas também no presente, sejam transferidas para as mãos do capital especulativo, que tanto investe hoje na Bolsa como amanhã noutra coisa qualquer.
0: Alô Raimundo, à margem de uma iniciativa ao início da tarde em Sesimbra, na semana em que a equipa liderada pelo economista Jorge Bravo apresentou propostas para reforçar a sustentabilidade da segurança social. O incêndio que começou no último sábado em Torre de Moncorvo queimou pelo menos 2 mil hectares de terreno só neste concelho, além da área ardida também no concelho vizinho de Carraseda de Anciães. Essa estimativa avançada esta tarde à Agência Lusa pelo autarca de Torre de Moncorvo. Os técnicos do município já estão no terreno a fazer um levantamento dos prejuízos. Este e outros incêndios de maior dimensão que atingiram o país nos últimos dias estão controlados a esta hora. Nesta altura não há qualquer situação na lista de ocorrências significativas da Autoridade Nacional de Emergência e Proteção Civil. Ainda assim, centenas de operacionais continuam no terreno desde logo para evitar reacendimentos. Numa altura em que o fogo está a galgar fronteiras na Europa, atingindo países até agora pouco ameaçados, há hoje um novo alerta dos especialistas. Um estudo internacional avisa que as alterações climáticas vão agravar o cenário nos próximos anos e, sem investimento na prevenção e na redução das emissões poluentes, Isabel Cunha, a área ardida pode mesmo triplicar até ao final do século.
4: O inferno com os fogos vai continuar na Europa, mesmo no melhor cenário. Um estudo do Instituto Alemão Potsdam para a pesquisa do impacto climático conclui que, sem medidas que mitiguem o aumento da temperatura, os incêndios florestais de grandes dimensões vão aumentar 39% até ao final do século. No trabalho publicado hoje na revista Global Change Biology,

0: no pior cenário, em que o aquecimento global atingiria os 3,6 graus acima dos níveis pré-industriais, a área ardida na Europa triplicaria. Atualmente estamos com um aumento de 1,4 graus. Não chega, por isso, investimento em gestão de incêndios, alertam os investigadores. É preciso travar o aumento da subida da temperatura com medidas estruturais. Em toda a Europa, este verão deverá ser o terceiro pior de sempre. De acordo com dados divulgados hoje pelo Serviço Europeu de Informação sobre Incêndios Florestais, mais de 600 mil hectares já foram queimados, com recordes batidos na França, na Bélgica e na Eslováquia.
1: Os novos alertas deixados pelos especialistas neste estudo internacional hoje divulgado. O especialista em alterações climáticas, Felipe Duarte Santos, classifica como fundamental o investimento na prevenção.
2: O principal problema é que, para fazer face a este risco, que é criado por condições meteorológicas que favorecem incêndios de grandes dimensões, mega incêndios, é necessário fazer uma gestão da floresta muito mais eficaz e muito mais eficiente do que tem sido feita. É necessário remover as plantas herbáceas, portanto a acumulação de biomassa, que acontece sobretudo na zona mais a oeste, não é? Portanto, a parte frontal da oeste da Europa, onde a precipitação é elevada. No fundo, é necessário fazer uma gestão adequada à maior prevenção, a evitar incêndios de grandes proporções.
1: As recomendações do especialista em alterações climáticas, Felipe Duarte Santos, depois de um período em que apenas alguns países europeus estavam mais ameaçados pelo fogo. Os últimos meses mostram que os incêndios começam a avançar para pontos que pareciam estar mais protegidos, uma consequência do calor extremo e também dos cenários de seca prolongada. Se nada for feito, a área ardida no território europeu pode triplicar até ao final do século. Depois de semanas de calor e também de sol, a chuva regressa no próximo sábado a algumas regiões do país. Na previsão da meteorologista Ângela Lourenço, as temperaturas vão manter-se sem grandes alterações.
3: As temperaturas não parecem ter aqui variações muito significativas, portanto, esta alteração da situação meteorológica não terá grande impacto nas temperaturas. É óbvio que tem sempre algum, mas não muito significativo. Vamos ter o regresso da chuva a partir de domingo, principalmente nas regiões norte e centro. Podemos ter vários episódios que podem ser alternados, portanto temos aqui algumas condições de instabilidade que podem dar origem à trovoada, mas também temos alguns momentos em que a precipitação tem características mais contínuas, portanto mais do tipo que nós chamamos a chuva. Pode ser chuva fraca ou pode ser até mesmo chuvisco, mas tem mais essas características.
1: Chuva, embora as temperaturas não baixem, essa é a previsão da meteorologia para os próximos dias, em particular já para o fim de semana. Centenas de migrantes que estavam sem abrigo na Praia do Trampolim e também em algumas zonas de rua, em Ceuta, estão a ser encaminhados para abrigos temporários. A operação, Cláudia Godinho, arrancou ao início desta manhã.
4: Desde as 7 da manhã, as autoridades estiveram no terreno a explicar o plano de acolhimento. A ideia é que a transferência acontecesse de uma maneira voluntária. Nas imagens, vêm-se grupos de pessoas a fazerem o trajeto a pé, com sacos e outros pertences, e carros da polícia, tanto no início como no fim do percurso. Os migrantes foram realojados em 2 dos 4 locais de acolhimento temporário previstos. Apenas 2 estão prontos. Têm tendas, camas, casas de banho e mesas de refeição. São locais que procuram abrigar os migrantes que pernoitavam nas ruas de Ceuta ou mesmo no areal da praia. De acordo com o jornal El País, os primeiros grupos a abandonar a praia celebraram o momento. Agora, para trás, ficam os abrigos construídos pelos migrantes. Na praia podem ver-se as construções precárias feitas por quem ali procurou abrigo. Há canas, cartão, papelão ou lonas que ajudavam a formar as cabanas improvisadas. Todas estas construções estão agora a ser limpas. As autoridades deram prioridade a quem estava na praia, já que estas pessoas estavam mais expostas a temporais.
1: Foram disponibilizados nesta fase inicial vários espaços para acolher cerca de 1.800 migrantes. O governo espanhol garante que a transferência para os abrigos temporários está a decorrer de forma voluntária, isto no dia em que a Comissão Europeia voltou a dizer que espera que Espanha devolva a Marrocos todos os imigrantes que entraram ilegalmente.

0: especialmente em Ceuta, incluindo os menores não acompanhados. Tiago Macena é o primeiro português a alcançar o título de Master of Wine, uma das mais prestigiadas qualificações internacionais na área do vinho. A notícia chegou nas últimas horas ao enólogo e produtor ligado à região do Dão, Alexandre David, depois de uma longa batalha.
1: É um processo que já começou há muitos anos e claro que é complicado arranjar adjetivos para definir o que sente nesta altura.
2: Alegria, acima de tudo, alívio, realização, um conjunto de sentimentos que, com franqueza, ainda não encaixei na totalidade, porque foi de facto uma busca muito, muito procurada e muito pretendida e que agora chegou ao fim e estou super contente, mas ainda não visualizei tudo o que atingi, para ser honesto.
1: Tiago Macena é o primeiro português a conseguir o melhor título individual para quem trabalha em vinhos. Já havia um brasileiro, Dirceu Viana Júnior, que acabou por ser fundamental no caminho de Tiago Macena para chegar até aqui.
2: O Dirceu foi professor, um amigo, muitas vezes quase como um irmão mais velho, que me dizia, vai por aqui, não vais por ali.
1: Tiago Macena espera que, apesar de ser o primeiro, conta já com a presença de vários portugueses a caminho.
2: Antes de mais, vai colocar em toda a gente que acompanha estas notícias a nível mundial o facto de, sim, ter sido o primeiro português, mas estou perfeitamente convicto que no prazo de 2 anos teremos mais 1 ou 2 ou 3, porque há mais pessoas no trajeto.
1: Conversa feita esta tarde, literalmente com a mão na massa, no Dão, onde nunca começou tão cedo a tratar da vindima.
2: Mais cedo que o habitual, desde que trabalho na região. Nunca tinha começado uma vindima tão cedo. Já tinha vindimado nesta altura do ano, mas noutra geografia, no Alentejo, mais quente, mais seco. No Dão nunca tinha começado tão cedo.
0: E se vem do Dão, eu, por mim, escolho um encruzado. Tchim, tchim, Karina, já temos vinho no programa da tarde e daqui a pouco temos pão.
3: Temos pão de Portugal, exatamente. Tiago Emanuel Santos, chefe de cozinha e também investigador da gastronomia, vem ao programa da tarde para nos contar tudo sobre este projeto, um projeto que abraça todos os pães portugueses, as receitas, as origens, portanto vale a pena ouvir e com um brinde também à mistura. Edição das 5 com Nuno Rodrigues, em simultâneo com a RTP Antena 1 Madeira, também com a RTP Mundo. 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

0: Boa tarde, são 18 horas.
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2: Boa tarde, são as notícias na Gilão para esta mesma quinta-feira. Bom contar convosco aí desse lado. Destaque informativo a nível local. Proposta para este fim

0: dedicada à análise de algumas das obras mais emblemáticas da coleção islâmica do museu, sob o título Para Além do Vaso de Tavira, Obras Emblemáticas da Coleção Islâmica do Museu Municipal. Um museu que possui um conjunto significativo de peças islâmicas do seu acervo, muitas delas postas no núcleo islâmico. De toda a coleção, o Vaso de Tavira tem um lugar de destaque, tendo sido publicado por vários autores e tendo estado presente em várias exposições em Portugal e até no estrangeiro, no caso de Espanha, França e até em Marrocos. Mas o acervo possui outras peças, menos mediáticas, mas com muitas histórias para contar. Passeios na História de Tavira têm a finalidade de dar a conhecer o passado da cidade, do concelho, a paisagem, os monumentos e as personagens históricas, bem como sensibilizar para a necessidade de proteger e valorizar a herança patrimonial. Os interessados em participar, no máximo de 25 pessoas, podem saber mais contatando o município, sabendo mais nas redes sociais ou na página do município de Tavira.
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0: São Brás de Alportel inaugura-se uma nova etapa da renovação do centro urbano. A comunidade de São Brás de Alportel já usufrui da segunda fase da requalificação do centro urbano da vila, inaugurado no passado 26 de julho no âmbito do programa da Feira da Serra. A edição especial Vem à Vila, a intervenção que integrou várias ruas de São Brás de Alportel, reforça a estratégia municipal de valorização do espaço público na acessibilidade e qualidade de vida. A cerimónia de inauguração contou com a presença da Presidente da Câmara Municipal, Marlene Guerreiro, e de outros elementos, como Presidente da Comissão da Coordenação e Desenvolvimento Regional do Algarve, CCDR Algarve, José Apolinário. Marlene Guerreiro recordou na ocasião a importância da obra e da requalificação, um elo de longa corrente no trabalho e planeamento para transformar o espaço público em modernidade, segurança e acessibilidade de qualidade de vida para todos, sublinhando que o resultado da segunda fase foi aprimorado com o esforço e os recursos do município e guiado pela experiência. Por seu lado, também presente o Presidente da Assembleia Municipal de São Brás de Alportel, Vítor Guerreiro, referiu o facto de ser um dia importante, obra que dá continuidade à estratégia de requalificação urbana pensada para as pessoas, colocando-as no centro das acessibilidades e mobilidade e eficiência hídrica, além da valorização da qualidade do espaço público. A empreitada representou um investimento global superior a €500 mil. O investimento municipal contou com o apoio de fundos comunitários no âmbito do programa regional Algarve 2030, reforçando a estratégia do município de mobilizar financiamento europeu para acelerar a concretização de projetos de qualificação urbana. A obra foi o culminar de uma estratégia de renovação urbana iniciada com a criação do anel de circulares e a requalificação do centro histórico. A inauguração, lembramos, aconteceu quando da Feira da Serra, em São Brás de Alportel, a nova etapa de renovação do centro urbano de São Brás de Alportel. É balanço positivo para as festas em honra de Nossa Senhora dos Mártires. Ocorreram entre 13 e 17 de agosto, Castro Marim, marcadas pela presença de milhares de pessoas, com destaque para todos os dias em que o momento religioso contou com a participação de muitos daqueles que apresentam a sua fé nesta mesma festa. Dando conta de que o município de Castro Marim, que organizou o evento em parceria com a Junta de Freguesia e Paróquia de Santiago, considera muito positiva a organização desta festa pelo muito público que aderiu à mesma. Vem aí a Feira Franca de Santa Catarina da Fonte do Bispo. Vamos saber mais num trabalho de Francisco Grilo.
2: A Feira Franca de Santa Catarina da Fonte do Bispo inicia-se esta sexta-feira, dia 21, prolongando-se entre sexta a domingo. A Feira Franca de Santa Catarina da Fonte do Bispo regressa para mais uma edição com muita animação musical, gastronomia e também com bailes e animação. Falámos com o presidente da Junta de Freguesia de Santa Catarina da Fonte do Bispo, Arménio Viegas, em relação a esta edição 2026 da Feira Franca de Santa Catarina da Fonte do Bispo.
3: É a maior festa que se faz nos últimos anos em Santa Catarina, onde tudo o que é de bom da nossa aldeia é exposto, e este ano um bocadinho mais alargado também vem já vem um bocadinho mais de gente de fora que vão conhecendo e vamos ser um bocadinho mais abrangente.
2: Arménio Viegas também agradece a todos aqueles da Junta de Freguesia de Santa Catarina da Fonte do Bispo que têm contribuído para a organização deste evento.
3: É um evento que envolve muita gente, especialmente

0: as pessoas dali, da nossa aldeia, e que se trabalhar arduamente para que as coisas corram bem. Só às 7 da tarde de sexta-feira é que vai ficar tudo. Aqui um abraço para todos aqueles, mesmo o pessoal da Junta de Freguesia e todas as pessoas que se juntaram para nos ajudar e que tragam muita gente de fora para viver um bocadinho daquilo que é nosso, daquilo que é da nossa serra, desde o mel, desde a cortiça, desde ladrilhos.
1: Arménio Viegas, presidente da Junta de Freguesia de Santa Catarina da Fonte do Bispo, em relação à edição 2026 da Feira Franca, que inicia-se esta sexta-feira, dia 21 de agosto. O evento prolonga-se até domingo e contará com muita animação musical. Esta sexta-feira, a animação fica a cargo dos Searas de Outono, Vítor Alves e às 11h30 da noite com Fábio Lagarto. No sábado, dia 22, a animação fica a cargo de Yasmin da Silva, o baile com Sérgio Conceição e, por fim, às 11h30 da noite, Emanuel Moura. No domingo, a animação fica com Xavier Donk, seguindo-se o baile com Silvino Campos, já às 9h30 da noite, e por fim, Toy, às 11h30 da noite, para fechar a edição 2026 da Feira Franca de Santa Catarina da Fonte do Bispo. O evento é organizado pela Junta de Freguesia de Santa Catarina da Fonte do Bispo, com o apoio do município de Tavira. É de entrada livre, mas quem pretender mesa deverá efetuar a reserva através dos números de telefone disponíveis nas páginas oficiais da Junta de Freguesia de Santa Catarina da Fonte do Bispo.
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3: E agora vamos falar de desporto, dando conta de que, no caso, os jovens entre os 18 e os 30 anos podem candidatar-se até o final deste mês. À Bolsa de Voluntariado Jovem, criada pela Liga Portugal, o objetivo é apoiar a organização dos jogos das competições profissionais de futebol época 2026-2027. A iniciativa é promovida no âmbito do programa Envolve-te, programa Agora Nós, e pretende proporcionar aos participantes uma experiência nos bastidores dos grandes eventos desportivos, através da colaboração com clubes da Liga Portugal 1 e Liga Portugal 2. Os jovens selecionados vão integrar as equipas responsáveis pelo apoio à realização dos jogos, desempenhando funções em diferentes áreas ligadas à organização dos dias de competição. A iniciativa permite assim conhecer de perto o funcionamento dos eventos de futebol profissional e adquirir experiência numa área ligada ao desporto e à organização de eventos. As oportunidades estão disponíveis em diferentes localidades do país, sendo os candidatos convidados a escolher o concelho onde pretendam participar. As candidaturas poder-se-ão efetuar até ao final do mês de agosto, até o dia 31, devendo ser realizadas através da plataforma do Instituto Português do Desporto e Juventude, na página dedicada à mesma. Para se candidatarem, os jovens que ainda não estejam registados na plataforma do IPDJ devem criar primeiro uma conta através da opção Registar. Depois de validarem a conta através do endereço de correio eletrónico indicado, devem voltar à página, entrar e submeter a candidatura. A iniciativa pretende proporcionar aos jovens uma experiência prática no contexto do futebol, permitindo acompanhar de perto o trabalho desenvolvido pelas equipas que asseguram a realização dos jogos. É a divulgação feita pela Direção Regional do Algarve do IPDJ, que disponibiliza também todos os seus contactos para que os interessados com dúvidas se possam esclarecer. Esta é a proposta para os jovens que queiram acompanhar de perto os grandes eventos desportivos, jovens entre os 18 e os 30 anos, candidaturas até o dia 31 de agosto à Bolsa de Voluntariado Jovem criada pela Liga Portugal para apoiar a organização de jogos das competições profissionais de futebol, época 2026-2027. E de seguida vamos falar-lhe de prova, quinta prova de natação de mar, Ilha de Tavira. Já este fim de semana vamos saber mais, um trabalho do estagiário Pedro Nogara.
4: A quinta edição Prova de Mar, Ilha de Tavira, realiza-se este domingo a partir das 11 horas. A iniciativa é organizada pela Riaqua Clube Tavira e reúne diversos atletas para mais uma edição de natação em águas abertas. Para conhecer melhor esta prova e a sua evolução, falamos com Sandra Simões, presidente do Riaqua Clube Tavira.
5: Pronto, a ideia de fazermos a prova de mar na Ilha de Tavira era de criarmos um evento que conseguisse ser inserido no circuito de águas abertas do Algarve. E nós temos algumas praias que pertencem ao Conselho de Tavira, mas pronto, a verdade é que a ilha tem uma magia especial e é um cenário fantástico para decorrer um evento deste género. Daí termos proposto à primeira, à segunda, à terceira e pronto, vamos na quinta. São provas que exigem uma logística considerável. Pronto, tem que ser preparada com muitos meses de antecedência, porque, pronto, dependemos das marés, dependemos dos barcos e tudo mais. No entanto, tem sido possível, quer graças ao capital humano do clube, todos os voluntários, todas as pessoas que compõem o clube, fazem com que esta prova, pronto, se tenha perpetuado ao longo de, faz este ano, o quinto ano, e vai ser extraordinário, acho eu, vamos ver. Em termos de evolução, digamos que na primeira prova tivemos perto dos 100 participantes e agora, atualmente, para a quinta prova, já ultrapassámos os 300 inscritos, o que nos deixa super felizes. Quer dizer que é uma prova que já vai tendo algum nome e que, pronto, vem atletas de todas as regiões do país e mesmo aqui da vizinha Espanha e, pronto, deixamos cheios de orgulho.
4: O Presidente, explica-nos agora como está organizada a prova.
5: Então, a logística é a seguinte. Existe o secretariado, que está aberto das 9 às 10h30, em que os atletas se dirigem para formalizar a inscrição e serem marcados com o seu dorsal. São 3 provas, e é a prova Kids, que é a primeira, que irá ter início por volta das 11 horas, onde poderão participar crianças dos 8 aos 12 anos. Temos depois, às 11h30, previsto a prova de divulgação, que inclui a natação adaptada com criança e também atletas com idade superior a 12 anos, que podem ser filiados ou não na Federação Portuguesa de Natação. E depois temos a prova oficial, que está prevista ao meio-dia, para atletas com idade superior aos 14 anos, filiados na Federação Portuguesa de Natação, ou outros nadadores afiliados em outras federações internacionais. Nós temos várias empresas locais e sem ser locais que nos ajudam, quer os concessionários da ilha, a Caixa Agrícola, Zumarina, Tavira Verde, o nosso município. Depois temos também os hotéis Vila Galé, Zumarina, a Quinta da Capelinha, os hotéis Ozabi, pronto, que colaboram connosco, oferecem alguns vouchers que nós sorteamos dentro dos participantes nas provas. Temos também a empresa Ergovisão ali de Olhão, que nos apoia. De entre todas as entidades e empresas que nos apoiam, também nos apoia a empresa Silnido, que é responsável pelos transportes para a Ilha de Tavira, que gentilmente oferecem a travessia aos atletas participantes na prova. Também gostava de realçar o apoio do Clube Náutico de Tavira, que com a vasta experiência que têm no mar, ajudam na marcação dos percursos. Pronto, e temos também depois o apoio de todas as entidades que eu já referi.
4: Sandra Simões destaca agora a importância da prova para a região.
5: É assim, esta prova, à semelhança de outros eventos desportivos que se realizam na ilha, o que vai é promover a atividade na própria ilha, não é? Mas não só na própria ilha, porque as pessoas muitas das vezes acabam por vir pernoitar a Tavira, acaba sempre por mexer um pouco com a economia local, ok? Nós gostamos de promover não só a natação e o desporto, gostamos de promover, de aproximar a comunidade da prática desportiva, incentivar estilos de vida saudáveis e promover a participação de diferentes públicos, não é? Porque, por exemplo, a prova de divulgação, quem estiver na praia e se aperceber e quiser ir nadar, poderá fazê-lo. Pronto, simultaneamente valorizamos Tavira, não é? A nossa cidade, e valorizamos a maravilhosa ilha que nós temos, não é? Que é um território privilegiado para a prática desportiva.
4: Por fim, Sandra Simões deixa uma mensagem a todos os participantes e a quem acompanha a prova.
5: Eu quero convidar a todos que venham viver mais uma vez a nossa prova de mar que se realizará na Ilha de Tavira. Venham nadar, apoiar os atletas, desfrutar deste cenário maravilhoso que é a nossa ilha e, sobretudo, venham viver connosco o espírito das águas abertas. Não é apenas uma prova de natação, é um encontro na ilha, é entre o desporto, a natureza e a comunidade que estiver lá presente. Queremos que quem venha à ilha leve consigo uma boa memória e que seja uma experiência que a pessoa queira voltar.
4: A 5ª edição Prova do Mar Ilha de Tavira realiza-se este domingo, a partir das 11 horas, numa organização do Riaqua Clube Tavira.
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3: Tavira Verde informa que sexta-feira, dia 21 de agosto, procede a uma interrupção programada de abastecimento de água na Avenida Dr. Mateus Teixeira de Azevedo, aqui em Tavira, na freguesia de Tavira, entre as 14 e as 18 horas, para instalação de válvula de seccionamento em ramal. Afetando essa mesma rua, Avenida Dr. Mateus Teixeira de Azevedo, o Largo de Santa Amaro e a Rua Luís de Camões. Lembramos entre as 14 e as 18 horas. Lembra a Tavira Verde que para mais informações e consulta detalhada do mapa das zonas afetadas, devem os interessados visitar o website da Tavira Verde na secção de alertas e a comunicados. Pomos ponto final neste espaço de informação, desejando-lhe a continuação de uma boa quinta-feira com a sua rádio.
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3: O tempo para sexta-feira, dia 21 de agosto, o IPMA prevê céu pouco nublado ao limpo, temporariamente com períodos de mais nubosidade na região centro. O vento fraco a moderado, predominante de noroeste, sendo de sudoeste na costa sul do Algarve durante a tarde, superando por vezes forte na faixa costeira ocidental, em especial a sul do Cabo Espichel e nas terras altas das regiões centro e sul. Prevê-se uma pequena descida da temperatura mínima, pequena descida da temperatura máxima no litoral centro. O mar na costa sul, com ondas de sudoeste inferiores a 1 metro. A temperatura da água do mar ronda entre os 20 e os 23 graus. Para Tavira, a temperatura máxima prevista aponta para 28 graus.
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0: Boa tarde, são 19 horas.
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2: Feira de Estoques em Tavira. A Associação Baixa de Tavira, com apoio do município, realiza de 20 a 24 de agosto a 16ª Feira de Estoques na Rua do Cais, entre as 19h e as 23h30, com entrada livre. A iniciativa que visa dinamizar a economia local, concentrando no único espaço artigos de qualidade das mais diversas áreas a preços baixos, como vestuário e acessórios, decoração, artesanato, saúde e beleza, entre outros. E a Praça da República acolhe no seu palco, a partir das 22 horas, diversos espetáculos. Danças de Salão da Sociedade Lusense, 281 TVR Jiggy, Orquestra do Algarve com Canções de Toda a Vida e o Grupo Searas de Outono de Cachupo. É a Feira de Estoques em Tavira, de 20 a 24 de agosto, na sua 11ª edição. Celebrar Tavira oferece música, tradições

da população e valorizando os diversos espaços públicos, bairros e comunidades que fazem parte do território da União de Freguesias de Tavira. Ao longo de 2 meses, o público pode assistir a concertos de diferentes géneros musicais, desde o fado tradicional ao rock, passando pela música popular, tributos e espetáculos instrumentais, bem como participar em bailes populares que reforçam o espírito comunitário e a celebração das tradições locais. Os espetáculos decorrem em diversos locais emblemáticos da freguesia. Todos os eventos têm entrada livre, início marcado para as 22h, proporcionando noites de verão dedicadas à cultura e o encontro entre gerações e à valorização dos artistas e projetos musicais. Dia 24 de agosto, Fado com História, na Praceta Baltazar Lobato. Celebrar Tavira é a proposta da União de Freguesias de Tavira para este verão 2026. Castro Marim recebe aquilo que é o maior evento de recriação histórica e um dos grandes destaques da agenda cultural da região, Algarvia, os dias medievais de 26 a 30 de agosto. É um regresso à época mais intrigante e misteriosa da história de Portugal, prometendo ser uma experiência inesquecível, com o castelo a ser o epicentro do evento e a abrigar representações de dezenas de artes e ofícios com demonstrações ao vivo, além de outros espetáculos e atividades para toda a família. Um dos grandes destaques de cada edição são os torneios a cavalo que decorrem diariamente no castelo, com a assinatura da Guarda Nacional Republicana, sem esquecer os banquetes que acontecem no espaço exclusivo à luz misteriosa das tochas, com uma ementa que reúne as melhores iguarias da época, acompanhadas também de animação por diversos grupos. O castelo de Castro Marim acolhe ainda exposições de instrumentos de tortura e punição e a primeira sede da Ordem de Cristo, além de um banco, onde os visitantes podem trocar o seu dinheiro pela moeda oficial do evento, que tem um novo design a cada edição. Um dos pontos altos deste evento, organizado pelo município de Castro Marim, é o desfile, considerado como uma das oportunidades para conhecer o universo da imaginação e fantasia. Decorre no primeiro e último dia, ao final da tarde, sendo uma apresentação de todos os animadores figurantes castromarinenses que participam anualmente vestidos a rigor. A animação continua a ser uma das fortes apostas dos dias medievais de Castro Marim, que se distingue de outros eventos, com alguns grupos, no caso 30 grupos de animação nacionais e internacionais de países como Itália, Espanha, Marrocos ou França. No Forte de São Sebastião acontece o acampamento árabe, que representa o cotidiano de uma caravana de comércio de sal e especiarias, onde irá também decorrer a recriação histórica do cotidiano civil e militar do século XVII, da época da Restauração. A Igreja de Nossa Senhora dos Mártires também faz parte do roteiro dos dias medievais em Castro Marim, com uma missa que decorrerá no último dia e a participação de vários grupos de comunidade trajada a rigor. Os bilhetes já estão à venda para a edição 2026 dos Dias Medievais em Castro Marim. Exposição itinerante 40 anos, 40 fotografias, de 11 a 21 de agosto, no Mercado da Ribeira, em Tavira. Assinala a celebração dos 40 anos da Agência Lusa. A Casa do Povo do Conselho de Olhão, em Moncarapaz, acolhe no dia 29 de agosto, a partir das 9h30 da noite, o Boa Esperança em revista, nas produções Carlos Pacheco. Feira Franca Anual de Santo Estevão acontece de 18 a 20 de setembro. Na sexta-feira, dia 18, atuação do grupo de cantares Vozes do Barrocal, baile com Silvino Campos e concerto com os Íris. Sábado, dia 19, grupo de cantares Lado a Lado, baile com o do Reflexo e o concerto de Rosinha. No domingo, dia 20, o grupo de cantares Pérolas do Gilão, baile com Tons de Baile e o concerto de Léo e Leandro. Organização da Junta de Freguesia de Santo Estevão. Feira Franca Anual, de 18 a 20 de setembro. Terceira edição Marés Criativas acontece no Jardim Público de Santa Luzia, de 28 a 30 de agosto, numa organização de Baixa Mar Associação Cultural. Dia 28, a Oficina Artes Plásticas, a Oficina de Artes Europeias, Caminhada ao Luar e o Concerto com o Espiral. No dia 29, a Oficina de Artes Plásticas, Danças de Salão e o Concerto com os Mare Nostro. Já no dia 30, às 9 da noite, Nora Fernandes com Flamenco e Plectro e Concerto com o Murcho Wall. A organização da Junta de Freguesia de Santa Luzia são as Marés Criativas. Concertos, oficinas em Santa Luzia de 28 a 30 de agosto. Bailes de Verão no Largo da República, em Luz de Tavira. Organização de clubes e associações com apoio da Junta de Freguesia de Luz de Tavira.
Dias 21

0: e 22 de agosto, Organização da Sociedade Recreativa e Musical Usense, secção Danças de Salão. Sexta-feira, baile com Toque e Som. Sábado, baile com Vera Pereira e atuação das Danças de Salão da Sociedade Lusense. Feira Franca de Santa Catarina da Fonte do Bispo, de 21 a 23 de agosto. Sexta-feira, dia 21, baile com Vitor Alves e há o concerto com Fábio Lagarto. No dia 22, fado com Yasmin da Silva, baile com Sérgio Conceição e o concerto de Emanuel Moura. Domingo, dia 23, há baile com Silvino Campos e o grande concerto com Toy. É Feira Franca, em Santa Catarina da Fonte do Bispo, de 21 a 23 de agosto, organização da Junta de Freguesia de Santa Catarina da Fonte do Bispo. 27º Passeio de Cicloturismo do Núcleo de Cicloturismo de Luz de Vira. Acontece dia 6 de setembro, a partir das 9 horas, com partida no Largo da República, em Luz de Tavira. Os interessados em participar devem efetuar a sua inscrição, contatando a organização, o Núcleo de Cicloturismo de Luz de Tavira. Por Tavira, até 30 de dezembro, exposição permanente Judeus em Tavira, fragmentos de uma história, para visitar no Núcleo Islâmico do Museu Municipal. Até o dia 30 de agosto, acontece o Energiza-te na Ilha, é na Ilha de Tavira. Até 15 de setembro, Ciência Viva no Verão, na sua 30ª edição, a iniciativa do Centro de Ciência Viva de Tavira. Até o final de setembro, mostras de artesanato, que acontecem diariamente entre o Jardim da Lagoa e o Jardim das Palmeiras. Até 24 de outubro, exposição Uma Árvore, da autoria de Daniel Moreira e Rita Castro Neves, para visitar no Museu Municipal de Tavira, Palácio da Galeria. Segunda-feira, a partir das 6h30 da tarde, na Biblioteca de Bartolomeu. É o ciclo de conferências que tem lugar na Biblioteca Municipal Álvaro de Campos. Às 10 da noite, com a organização da Junta de Freguesia de Tavira, acontece, no âmbito do Celebrar Tavira, Fado com História. Apresenta-se na Praça Baltazar Lobato. Domingo, dia 23 de agosto, acontece a 5ª Prova de Mar Ilha de Tavira. É natação em águas abertas, acontece na Ilha de Tavira, e a organização do RIA Aqua Clube. Já às 9h30 da noite, Cinema ao Ar Livre, na 8ª edição, é apresentado o filme Amor e Queijo. É em Cachopo, no Largo dos Bombeiros. Em Tavira, e às 10 da noite, animação na Praça da República, atuação de Searas de Outono, o grupo de cantares de Cachopo. Este sábado, a partir das 10h30 da manhã, passeios na história de Tavira. Para além do Vaso de Tavira, obras emblemáticas da coleção islâmica do Museu Municipal de Tavira, Núcleo Islâmico do Museu Municipal. Às 10 da noite, animação na Praça da República com a Orquestra do Algarve, com canções de toda a vida. Sexta-feira, a partir das 10 da noite, 281 TVR Jiggy apresentam-se na Praça da República. Quinta-feira, animação na Praça da República com danças de salão da Sociedade Lusense.
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0: O tempo para sexta-feira, dia 21 de agosto, o IPMA prevê céu pouco nublado ou limpo, temporariamente com períodos de mais nubosidade na região centro. O vento fraco a moderado, predominante de noroeste, sendo de sudoeste na costa sul do Algarve durante a tarde, superando por vezes forte na faixa costeira ocidental, em especial a sul do Cabo Espichel e nas terras altas das regiões centro e sul. Prevê-se uma pequena descida da temperatura mínima, pequena descida da temperatura máxima no litoral centro. O mar na costa sul, com ondas de sudoeste inferiores a 1 metro. A temperatura da água do mar ronda entre os 20 e os 23 graus. Para Tavira, a temperatura máxima prevista aponta para 28 graus.
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0: Boa noite, são 20 horas.
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2: Passeios na História de Tavira, para além do Vaso de Tavira. No âmbito de Passeios na História de Tavira, o Museu Municipal promove no dia 22 de agosto, ou seja, já este sábado, a partir das 10h30, no Núcleo Islâmico do Museu Municipal de Tavira, uma visita orientada com a orientação da arqueóloga Sandra Cavaco, dedicada à análise de algumas das obras mais emblemáticas da coleção islâmica do Museu, sob o título Para Além do Vaso de Tavira, Obras Emblemáticas da Coleção Islâmica do Museu Municipal. O museu, que possui um conjunto significativo de peças islâmicas do seu acervo, muitas delas postas no Núcleo Islâmico. De toda a coleção, o Vaso de Tavira tem um lugar de destaque, tendo sido publicado por vários autores e tendo estado presente em várias exposições em Portugal e até no estrangeiro, no caso de Espanha, França e até em Marrocos. Mas o acervo possui outras peças, menos mediáticas, mas com muitas histórias para contar. Passeios na História de Tavira têm a finalidade de dar a conhecer o passado da cidade, do concelho, a paisagem, os monumentos e as personagens históricas, bem como sensibilizar para a necessidade de proteger e valorizar a herança patrimonial. Os interessados em participar, no máximo de 25 pessoas, podem saber mais, contatando o município, sabendo mais nas redes sociais ou na página do município de Tavira.

0: O programa da Feira da Serra, a edição especial vem à Vila. A intervenção que integrou várias ruas São Brás de Alportel reforça a estratégia municipal de valorização do espaço público na acessibilidade e qualidade de vida. A cerimónia de inauguração contou com a presença da Presidente da Câmara Municipal, Marlene Guerreiro, e de outros elementos, como Presidente da Comissão da Coordenação e Desenvolvimento Regional do Algarve, CCDR Algarve, José Apolinário. Marlene Guerreiro recordou na ocasião que a importância da obra e da requalificação, um elo de longa corrente no trabalho e planeamento para transformar o espaço público em modernidade, segurança e acessibilidade de qualidade de vida para todos, sublinhando que o resultado da segunda fase foi aprimorado com o esforço e os recursos do município e guiado pela experiência. Por seu lado, também presente, o Presidente da Assembleia Municipal São Brás de Alportel, Vítor Guerreiro, referiu o facto de ser um dia importante, obra que dá continuidade à estratégia de requalificação urbana pensada para as pessoas, colocando-as no centro das acessibilidades e mobilidade e eficiência hídrica, além da valorização da qualidade do espaço público. A empreitada representou um investimento global superior a €500 mil. O investimento municipal contou com o apoio de fundos comunitários no âmbito do programa regional Algarve 2030, reforçando a estratégia do município de mobilizar financiamento europeu para acelerar a concretização de projetos de qualificação urbana. A obra foi o culminar de uma estratégia de renovação urbana iniciada com a criação do anel de circulares e a requalificação do centro histórico. A inauguração, lembramos, aconteceu quando da Feira da Serra, em São Brás de Alportel, a nova etapa de renovação do centro urbano de São Brás de Alportel. Vem aí a Feira Franca de Santa Catarina da Fonte do Bispo. Vamos saber mais no trabalho de Francisco Grilo.
1: A Feira Franca de Santa Catarina da Fonte do Bispo inicia-se esta sexta-feira, dia 21, prolongando-se entre sexta a domingo. A Feira Franca de Santa Catarina da Fonte do Bispo regressa para mais uma edição com muita animação musical, gastronomia e também com bailes e animação. Falámos com o Presidente da Junta de Freguesia de Santa Catarina da Fonte do Bispo, Arménio Viegas, em relação a esta edição 2026 da Feira Franca de Santa Catarina da Fonte do Bispo.
2: É a maior festa que se faz nos últimos anos em Santa Catarina, onde tudo o que é de bom da nossa aldeia é exposto. E este ano um bocadinho mais alargado, também vem já vem um bocadinho mais de gente de fora, que vão conhecendo e vamos ser um bocadinho mais abrangente.
1: Arménio Viegas também agradece a todos aqueles da Junta de Freguesia de Santa Catarina da Fonte do Bispo que têm contribuído para a organização deste evento.
2: É um evento que envolve muita gente, especialmente as pessoas dali, da nossa aldeia, e que se trabalha arduamente para que as coisas corram bem. Só às 7 da tarde de sexta-feira é que vai ficar tudo. E um abraço para todos aqueles, mesmo o pessoal da Junta de Freguesia e todas as pessoas que se juntaram para nos ajudar. E que traga muita gente de fora para viver um bocadinho daquilo que é nosso, daquilo que é da nossa serra, desde o mel, desde a cortiça, desde ladrilhos.
1: Arménio Viegas, Presidente da Junta de Freguesia de Santa Catarina da Fonte do Bispo, em relação à edição 2026 da Feira Franca, que inicia-se esta sexta-feira, dia 21 de agosto. O evento prolonga-se até domingo e contará com muita animação musical. Esta sexta-feira a animação fica a cargo dos Searas de Outono, Vítor Alves e às 11h30 da noite com Fábio Lagarto. No sábado dia 22 a animação fica a cargo de Yasmin da Silva, o baile com Sérgio Conceição e por fim às 11h30 da noite, Emanuel Moura. No domingo a animação fica com Xavier Donk, seguindo-se o baile com Silvino Campos, já às 9h30 da noite e por fim Toy às 11h30 da noite para fechar a edição 2026 da Feira Franca de Santa Catarina da Fonte do Bispo. O evento é organizado pela Junta de Freguesia de Santa Catarina da Fonte do Bispo com o apoio do município de Tavira. É de entrada livre, mas quem pretender mesa deverá efetuar a reserva através dos números de telefone disponíveis nas páginas oficiais da Junta de Freguesia de Santa Catarina da Fonte do Bispo.
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0: Tavira Verde informa que sexta-feira, dia 21 de agosto, procede a uma interrupção programada de abastecimento de água na Avenida Dr. Mateus Teixeira de Azevedo, aqui em Tavira, na freguesia de Tavira, entre as 14 e as 18 horas, para instalação de válvula de seccionamento em ramal. Afetando essa mesma rua, Avenida Dr. Mateus Teixeira de Azevedo, o Largo de Santo Amaro e a Rua Luís de Camões. Lembramos ainda das

0: 14 e às 18 horas. Lembra-te a Vira Verde, que para mais informações e consulta detalhada do mapa das zonas afetadas, devem os interessados visitar o website da Vira Verde na secção de alertas e comunicados.
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0: O tempo para sexta-feira, dia 21 de agosto, o IPMA prevê céu pouco nublado ou limpo, temporariamente com períodos de mais nubosidade na região centro. O vento fraco a moderado, predominante de noroeste, sendo de sudoeste na costa sul do Algarve durante a tarde, superando por vezes forte na faixa costeira ocidental, em especial a sul do Cabo Espichel e nas terras altas das regiões centro e sul. Prevê-se uma pequena descida da temperatura mínima, pequena descida da temperatura máxima no litoral centro. O mar na costa sul, com ondas de sudoeste inferiores a 1 metro. A temperatura da água do mar ronda entre os 20 e os 23 graus. Para Tavira, a temperatura máxima prevista aponta para 28 graus.
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6: Boa noite, são 20 horas e 9 minutos. 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
1: Momento certo de despertar. Sou o apontamento semanal de Adriana Saraiva, terapeuta ocupacional. Bem-vinda, Adriana.
2: Obrigada, Ana.
1: Obrigada. E a proposta de hoje, para partilharmos lá para casa?
2: Então, antigamente, quando eu comecei a estudar, as pessoas não sabiam muito bem o que era um terapeuta ocupacional.
1: Pois é.
2: E durante muito tempo fazia-se um paralelismo entre, uma comparação entre os terapeutas da reabilitação, que na verdade são vários.
1: Uhum.
2: Podemos considerar que uma equipa de reabilitação a ficar completa terá um psicólogo, um terapeuta ocupacional, um terapeuta da fala, um fisioterapeuta e mais aqui algum à mistura. Mas fazia-se assim esta comparação para quê? E dizia-se que o terapeuta ocupacional era mais especializado no desenvolvimento a nível de tronco superior, da mão, e que o fisioterapeuta era mais a nível de corpo inteiro, mas com mais vocação para as marchas, esse tipo de coisas. Entretanto, as coisas evoluíram e, felizmente também, em termos de definição das funções de cada um destes profissionais, eu lembro-me que a dada altura me cruzei com um folheto, que eu, se não estou em erro, até era da Escola Superior de Saúde do Alcoitão, e que tinha uma definição que eu gostava muito mais, e que dizia qualquer coisa do género como que um fisioterapeuta, depois de um acidente, reeduca o paciente a voltar a aprender a andar, imaginando, por exemplo, que a gente tem uma perna partida,
1: pois.
2: E que o terapeuta ocupacional ajuda-o a voltar a dançar. Porquê? Porque, de facto, o terapeuta ocupacional está muito mais focado na funcionalidade e naquelas ocupações que dizem e que trazem mais significado à identidade daquela pessoa, mais do que a função daquela porção do corpo e não de uma forma tão fragmentada. Mas, e ainda bem, também não quero que os fisioterapeutas se zanguem comigo, hoje em dia também a abordagem da fisioterapia já evoluiu muito e é, de facto, feita de uma forma muito mais completa, muito mais holística e na totalidade do ser humano no seu todo e não tão focado como se fôssemos aqui a fragmentar por partes, não é? Mas quem já sofreu, infelizmente, algum tipo de situação e que tenha precisado destas especialidades perceberá isto, se calhar, um bocadinho melhor. E o que nós trazíamos hoje aqui é uma coisa muito simples. Foi uma partilha de uma colega minha, colega e amiga enfermeira, que se dedica a uma área muito especial, que eu gosto muito, que é, dedica-se à parentalidade e aos cursos de preparação para o parto, e esse início de vida que é tão importante e tão especial. E ela tem um filhote, que está agora com os seus 6 anitos, e tem-se debruçado muito sobre o desenvolvimento infantil e, portanto, mandou-me um artigo sobre o primeiro brinquedo da criança que não é um objeto. Eu costumo dizer que o primeiro brinquedo da criança, ou um dos principais brinquedos da criança, é a mãe, ou é o outro ser humano, não é? Mas a verdade é que, ainda antes disso, existe o próprio corpo da criança. E dentro do próprio corpo da criança, a mão deve ser daquelas que têm um papel primordial. Não só em termos desenvolvimentais, como em termos antropológicos. Se nós olharmos para a evolução do homem ao longo de toda a humanidade, não é? Aquele período em que o homem, tal como outros animais, e hoje em dia sabemos disso pela investigação, a partir do momento em que determinado animal começa a utilizar objetos com as mãos, com a boca, com, no caso do polvo, com os braços ou as pernas, consoante a visão.
1: As várias, sim.
2: Passa a ter uma influência sobre o meio, passa a ter a possibilidade de transformar o meio à sua volta. Pronto. E, portanto, a mão do ser humano, quando é representada em termos de estudos, quando estamos na universidade a estudar as áreas motoras e sensitivas de todo o corpo e a sua representação no nosso cérebro, as zonas que têm uma representação maior em termos de área, de tamanho de área e parte do corpo, são efetivamente zonas como as mãos, os pés, os lábios, esta zona toda perioral. Portanto, isto para dizer que de facto as mãos são absolutamente importantes no nosso desenvolvimento, foram no passado.
1: É como nos, parece que nos conhecemos, logo começamos por aí, não é?
2: É um bocado por aí, não é?
1: Sim.
2: Sabe que eu um destes dias estava a lavar as mãos no shopping, naquelas casas de banho que existem agora com os designs muito engraçados.
1: Sim.
2: E no shopping, no Mar Shopping, tem uma zona de lavagem de mãos que é partilhada com o lado feminino e o lado masculino. Ou seja, nós lavamos as mãos e vemos do outro lado as mãos dos senhores da casa de banho.
1: Sim.
2: Dos homens a lavar as mãos.
1: Okay.
2: E eu dei por mim a pensar, que engraçado, curioso, estou aqui com as minhas mãos tão perto das mãos de outra pessoa que eu não estou a ver.
1: Sim.
2: Só lhe vejo as mãos. E é algo muito curioso, não é? O que é que nós...
1: Sim.
2: Podemos depreender a partir da observação das mãos do outro.
1: É.
2: Mas voltando aqui ao nosso tema, então a mão de facto é considerada um instrumento da inteligência humana e daí que os movimentos finos da mão, portanto todos os movimentos que as nossas avós também usaram para bordar,
1: Ui.
2: Cozinhar, descascar, cozer, enfim, tudo um pouco, essas funções criam e são responsáveis por redes neuronais, redes neurológicas que nós temos no nosso cérebro, que depois estão associadas a tão poucas funções quanto a linguagem, a atenção, a memória, o planeamento, tudo o que nós vamos fazer antes, depois, como é que vai resultar, não é? As pessoas às vezes, sei lá, dou exemplo, estamos a conduzir um carro ou estamos a aprender a andar de bicicleta. Numa fase inicial, nós temos que fazer o planeamento de uma forma consciente. Quando tudo isso já está integrado cá em cima no cérebro, passa automático. Mas tudo isto depende, efetivamente, das nossas experiências motoras, em particular com as mãos, para percebermos e depois conseguirmos integrar isto e isto ficar automático e já não termos que pensar nisso, não é?
1: Aí está.
2: Além disso, é também responsável pela estimulação e ativação de redes também neurológicas de percepção do espaço e daquilo que nós chamamos as funções executivas, ok? Que têm a ver com outras funções já assim um bocadinho mais complexas, mas que está tudo cá relacionado com o uso e o desenvolvimento da utilização de atividades manuais. Há quem mesmo explique que, de facto, a escrita não começa com o lápis na mão, começa muito lá atrás, com as mãos na boca,
1: uhum.
2: com as mãos na cara e nos cabelos da mãe, com as mãos na gola da camisola, na areia, no barro, enfim, por aí fora, não é? Nas texturas diferentes que se experimentam. E, portanto, é de facto uma vertente extremamente importante. Todo o desenvolvimento deste universo que é o da manipulação e da percepção com as mãos, eu acho que só por si dava vários programas. Mas só assim, em jeito de amostrazinha, hoje fazemos esta homenagem. É quase como se a mão fosse a primeira professora do nosso cérebro e, portanto, é algo que no início se começa com aqueles movimentos no ar em que o bebê está a olhar para os seus dedos quando levanta o braço no ar, mas depois continua no contacto com todas estas superfícies e substâncias que falávamos há pouco. E portanto, nós estamos a viver agora uma era em que cada vez mais há objetos e brinquedos muito sofisticados, mas na verdade e felizmente ainda há sistemas de ensino como a Escola da Floresta, como a pedagogia Waldorf, a pedagogia Montessori e hoje em dia mesmo modelos de aprendizagem ao ar livre que fazem primazia e fazem questão de que em determinadas idades ali entre os... desde cedo, né? Praticamente desde que a gente nasce até à entrada para a escola, estas vivências de explorar o meio sejam feitas com as mãos, muito menos tecnologia, não é preciso inventar a roda, de facto, porque quanto mais um brinquedo faz pela criança,
1: e há quem diga profissionais,
2: menos a criança faz por ele.
1: Sim, para não disponibilizar muitos brinquedos ao mesmo tempo, não é?
2: Exatamente, é isso mesmo.
1: Para não dispersar.
2: E portanto, quando as nossas mãos deixam de criar, o cérebro também perde uma oportunidade de se desenvolver. Portanto, é por isso que aqueles materiais mais feitos à base de madeira, à base de materiais naturais, a lã, as penas, a resina das árvores que tanto fascina. Nós temos uma data de miúdos na... Ontem estava a sugerir lá na mata que fossem recolher alguns elementos da natureza, quase todos tinham que trazer resina, porque é fascinante, pois. É uma cola da natureza, é translúcida, faz lembrar o mel, faz lembrar tantas coisas em termos de aspecto visual e de textura também, não é? E por isso é que, de facto, estes materiais são privilegiados em determinados contextos, e bem, porque têm uma razão de ser, não é? Tem a ver com as nossas origens e com a forma como nós nos desenvolvemos. E portanto, nas brincadeiras com as mãos, um pedaço de cortiça de repente pode passar a ser um barco, um pano pode ser umas ondas do mar, um pau pode ser uma espada, uma colher, uma varinha. E portanto, o maior presente que a gente pode oferecer às crianças atualmente é, sem dúvida, tempo, espaço e liberdade para que as suas próprias mãos descubram de que é que são capazes. A dada altura, e por estes dias, nós tivemos a oportunidade de, no meio das atividades na natureza, percebemos a localização de um ninho de galinhas d'água. E tínhamos miúdos mais crescidos e miúdos mais novos que perceberam que de repente havia ali umas criaturas super pequeninas, frágeis, indefesas, que nós tínhamos muita curiosidade em conhecer, em nos aproximar e tocar, porque curiosamente elas têm uma espécie de penugem, uhum. E apesar de estarem dentro d'água, parecerem que têm uma parte do corpo molhada, a outra parte do corpo está seca. Mas a capacidade para nós interagirmos com delicadeza e sem perturbar estes seres tão que partilham connosco destes espaços tão bonitos, tem a ver também com a nossa experiência de experimentarmos o que é uma abordagem brusca ou o que é uma abordagem mais delicada. E isso só vem, de facto, com uma vivência real de toque com outros seres vivos como nós.
1: Nem mais. Curioso, não é? Essa questão de conjugarmos a natureza e a disponibilidade que a mesma nos proporciona, não é?
2: Exatamente.
1: É verdade. Tão bonito podermos. E convém, agora, em tempo de reflexão, que tenhamos tempo para a natureza, para apreciar.
2: Mesmo, Ana. É? Porque só quando estamos um bocadinho desprendidos daquela preocupação com o relógio que está a correr, é que conseguimos, por exemplo, dar atenção e ouvir o piar. Que foi isso que nos chamou a atenção, foi ouvir o piar dos pequeninos
1: descobrir
2: onde é que eles estavam.
1: Dando um passinho atrás, em relação à passada semana, isto também é uma boa terapia, além dos avós, a natureza
2: é o chamado botão de reset natural. É completamente o que acontece, é nós termos a oportunidade de repente do nosso cérebro poder estar um bocadinho sem estar inundado.
1: Sim.
2: De excesso de estímulos.
1: É.
2: De excesso de estímulos.
1: Que cada vez mais parece que em catadupa vão chegando, nem mais. Adriana, obrigada.
2: Obrigada, eu também.
1: Continuação de boa semana, até para a semana.
2: Até para a semana.
1: Obrigada.
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0: Boa noite, são 21 horas.
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2: O tempo para sexta-feira, dia 21 de agosto, o IPMA prevê céu pouco nublado ou limpo, temporariamente com períodos de mais nubosidade na região centro. O vento fraco a moderado, predominante de noroeste, sendo de sudoeste na costa sul do Algarve durante a tarde, superando por vezes forte na faixa costeira ocidental, em especial a sul do Cabo Espichel e nas terras altas das regiões centro e sul. Prevê-se uma pequena descida da temperatura mínima, pequena descida da temperatura máxima no litoral centro. O mar na costa sul, com ondas de sudoeste inferiores a 1 metro. A temperatura da água do mar ronda entre os 20 e os 23 graus. Para Tavira, a temperatura máxima prevista aponta para 28 graus.
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2: Feira de Estoques em Tavira. A Associação Baixa de Tavira, com apoio do município, realiza de 20 a 24 de agosto a 16ª Feira de Estoques na Rua do Cais, entre as 19h e as 23h30, com entrada livre. A iniciativa que visa dinamizar a economia local, concentrando no único espaço artigos de qualidade das mais diversas áreas a preços baixos, como vestuário e acessórios, decoração, artesanato, saúde e beleza, entre outros. E a Praça da República acolhe no seu palco, a partir das 22 horas, diversos espetáculos. Danças de Salão da Sociedade Lusense, 281 TVR Jig, Orquestra do Algarve com Canções de Toda a Vida e o Grupo Searas de Outono de Cachopo. É a Feira de Estoques em Tavira, de 20 a 24 de agosto, na sua 11ª edição. Celebrar Tavira oferece música, tradições e animação em toda a freguesia durante este verão. A União de Freguesias de Tavira, em parceria com o município, promove nos meses de julho e agosto a iniciativa Celebrar Tavira, um programa de animação cultural que pretende oferecer música ao vivo, fado, bailes e momentos de convívio de diferentes localidades da freguesia. Com um total de 11 eventos, o programa é concebido para descentralizar a oferta cultural, aproximando-a da população e valorizando os diversos espaços públicos, bairros e comunidades que fazem parte do território da União de Freguesias de Tavira. Ao longo de dois meses,

dia. Todos os eventos têm entrada livre, início marcado para as 22 horas, proporcionando noites de verão dedicadas à cultura e o encontro entre gerações e à valorização dos artistas e projetos musicais. Dia 24 de agosto, Fado com História, na Praceta Baltazar Lobato. Celebrar Tavira é a proposta da União de Freguesias de Tavira para este verão 2026. Castro Marim recebe aquilo que é o maior evento de recriação histórica e um dos grandes destaques da agenda cultural da região, Algarvia, os dias medievais de 26 a 30 de agosto. É um regresso à época mais intrigante e misteriosa da história de Portugal, prometendo ser uma experiência inesquecível, com o castelo a ser o epicentro do evento e a abrigar representações de dezenas de artes e ofícios com demonstrações ao vivo, além de outros espetáculos e atividades para toda a família. Um dos grandes destaques de cada edição são os torneios a cavalo que decorrem diariamente no castelo, com assinatura da Guarda Nacional Republicana, sem esquecer os banquetes que acontecem no espaço exclusivo à luz misteriosa das tochas, com uma ementa que reúne as melhores iguarias da época, acompanhadas também de animação por diversos grupos. O castelo de Castro Marim acolhe ainda exposições de instrumentos de tortura e punição e a primeira sede da Ordem de Cristo, além de um banco, onde os visitantes podem trocar o seu dinheiro pela moeda oficial do evento, que tem um novo design a cada edição. Um dos pontos altos deste evento, organizado pelo município de Castro Marim, é o desfile, considerado como uma das oportunidades para conhecer o universo da imaginação e fantasia. Decorre no primeiro e último dia, ao final da tarde, sendo uma apresentação de todos os animadores figurantes castromarinenses que participam anualmente vestidos a rigor. A animação continua a ser uma das fortes apostas dos dias medievais de Castro Marim, que se distingue de outros eventos, com alguns grupos, no caso 30 grupos de animação nacionais e internacionais de países como Itália, Espanha, Marrocos ou França. No Forte de São Sebastião acontece o acampamento árabe, que representa o cotidiano de uma caravana de comércio de sal e especiarias, onde irá também decorrer a recriação histórica do cotidiano civil e militar do século XVII, da época da Restauração. A Igreja de Nossa Senhora dos Mártires também faz parte do roteiro dos dias medievais em Castro Marim, com uma missa que decorrerá no último dia e a participação de vários grupos de comunidade trajada a rigor. Os bilhetes já estão à venda para a edição 2026 dos Dias Medievais em Castro Marim. Exposição itinerante 40 anos, 40 fotografias, de 11 a 21 de agosto, no Mercado da Ribeira, em Tavira. Assinala a celebração dos 40 anos da Agência Lusa. A Casa do Povo do Conselho de Olhão, em Moncarapaz, acolhe no dia 29 de agosto, a partir das 9:30 da noite, o Boa Esperança em revista, nas produções Carlos Pacheco. Feira Franca Anual de Santo Estevão acontece de 18 a 20 de setembro. Na sexta-feira, dia 18, atuação do grupo de cantares Vozes do Barrocal, baile com Silvino Campos e concerto com os Íris. Sábado, dia 19, grupo de cantares Lado a Lado, baile com o do Reflexo e o concerto de Rosinha. No domingo, dia 20, o grupo de cantares Pérolas do Gilão, baile com Tons de Baile e o concerto de Léo e Leandro. Organização da Junta de Freguesia de Santo Estevão. Feira Franca Anual, de 18 a 20 de setembro. Terceira edição, Marés Criativas, acontece no Jardim Público de Santa Luzia, de 28 a 30 de agosto, numa organização de Baixa Mar Associação Cultural. Dia 28, a Oficina Artes Plásticas, a Oficina de Artes Europeias, Caminhada ao Luar e o Concerto com Espiral. No dia 29, a Oficina de Artes Plásticas, Danças de Salão e o Concerto com os Mari Nostro. Já no dia 30, às 9 da noite, Nora Fernandes com Flamenco e Plectro e Concerto com o Mursuol. Organização da Junta de Freguesia de Santa Luzia são as Marés Criativas. Concertos, oficinas em Santa Luzia, de 28 a 30 de agosto. Bailes de Verão no Largo da República, em Luz de Tavira. Organização de clubes e associações com apoio da Junta de Freguesia de Luz de Tavira. Dias 21 e 22 de agosto, organização da Sociedade Recreativa e Musical Usense, secção Danças de Salão. Sexta-feira, baile com Toque e Som. Sábado, baile com Vera Pereira e atuação das Danças de Salão da Sociedade Lusense.
Feira Franca de Santa Catarina da Fonte do Bispo, de 21 a 23 de agosto. Sexta-feira, dia 21, baile com Vitor Alves e há o concerto com Fábio Lagarto. No dia 22, fado com Yasmin da Silva, baile com Sérgio Conceição e o concerto de

0: Emanuel Moura. Domingo dia 23, há baile com Silvino Campos e o grande concerto com Toy. É Feira Franca, em Santa Catarina da Fonte do Bispo, de 21 a 23 de agosto, organização da Junta de Freguesia de Santa Catarina da Fonte do Bispo. 27º passeio de cicloturismo do Núcleo de Cicloturismo de Luz de Vira. Acontece dia 6 de setembro, a partir das 9 horas, com partida no Largo da República, em Luz de Tavira. Os interessados em participar devem efetuar a sua inscrição, contatando a organização, o Núcleo de Cicloturismo de Luz de Tavira. Por Tavira, até 30 de dezembro, exposição permanente Judeus em Tavira, fragmentos de uma história, para visitar no Núcleo Islâmico do Museu Municipal. Até o dia 30 de agosto, acontece o Energiza-te na Ilha, é na Ilha de Tavira. Até 15 de setembro, Ciência Viva no Verão, na sua 30ª edição, a iniciativa do Centro de Ciência Viva de Tavira. Até o final de setembro, mostras de artesanato, que acontecem diariamente entre o Jardim da Lagoa e o Jardim das Palmeiras. Até 24 de outubro, exposição Uma Árvore, da autoria de Daniel Moreira e Rita Castro Neves, para visitar no Museu Municipal de Tavira, Palácio da Galeria. Segunda-feira, a partir das 6h30 da tarde, na Biblioteca de Bartolomeu. É o ciclo de conferências que tem lugar na Biblioteca Municipal Álvaro de Campos. Às 10 da noite, com a organização da Junta de Freguesia de Tavira, acontece, no âmbito do Celebrar Tavira, Fado com História. Apresenta-se na Praça Baltazar Lobato. Domingo, dia 23 de agosto, acontece a 5ª Prova de Mar Ilha de Tavira. É natação em águas abertas, acontece na Ilha de Tavira, e organização do RIA Aqua Club. Já às 9h30 da noite, Cinema ao Ar Livre, na 8ª edição, é apresentado o filme Amor e Queijo. É em Cachopo, no Largo dos Bombeiros. Em Tavira, e às 10 da noite, animação na Praça da República, atuação de Searas de Outono, o grupo de cantares de Cachopo. Este sábado, a partir das 10h30 da manhã, passeios na história de Tavira. Para além do Vaso de Tavira, obras emblemáticas da coleção islâmica do Museu Municipal de Tavira, Núcleo Islâmico do Museu Municipal. Às 10 da noite, animação na Praça da República com a Orquestra do Algarve, com canções de toda a vida. Sexta-feira, a partir das 10 da noite, 281 TVR Jigi apresentam-se na Praça da República.
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4: Boa noite. São 21 horas e 11 minutos. Tenha a continuação de uma ótima noite.

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0: Boa noite, são 22 horas.
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2: O tempo para sexta-feira, dia 21 de agosto, o IPMA prevê céu pouco nublado ao limpo, temporariamente com períodos de mais nubosidade na região centro. O vento fraco a moderado, predominante de noroeste, sendo de sudoeste na costa sul do Algarve durante a tarde, superando por vezes forte na faixa costeira ocidental, em especial a sul do Cabo Espichel e nas terras altas das regiões centro e sul. Prevê-se uma pequena descida da temperatura mínima, pequena descida da temperatura máxima no litoral centro. O mar na costa sul, com ondas de sudoeste inferiores a 1 metro. A temperatura da água do mar ronda entre os 20 e os 23 graus. Para Tavira, a temperatura máxima prevista aponta para 28 graus.
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3: Edição de Ana Cristina.
2: Passeios na História de Tavira, para além do Vaso de Tavira. No âmbito de Passeios na História de Tavira, o Museu Municipal promove no dia 22 de agosto, ou seja, já este sábado, a partir das 10h30, no Núcleo Islâmico do Museu Municipal de Tavira, uma visita orientada com a orientação da arqueóloga Sandra Cavaco, dedicada à análise de algumas das obras mais emblemáticas da coleção islâmica do museu, sob o título Para Além do Vaso de Tavira, Obras Emblemáticas da Coleção Islâmica do Museu Municipal. O museu, que possui um conjunto significativo de peças islâmicas do seu acervo, muitas delas postas no Núcleo Islâmico. De toda a coleção, o Vaso de Tavira tem um lugar de destaque, tendo sido publicado por vários autores e tendo estado presente em várias exposições em Portugal e até no estrangeiro, no caso de Espanha, França e até em Marrocos. Mas o acervo possui outras peças, menos mediáticas, mas com muitas histórias para contar. Passeios na História de Tavira têm a finalidade de dar a conhecer o passado da cidade, do concelho, a paisagem, os monumentos e as personagens históricas, bem como sensibilizar para a necessidade de proteger e valorizar a herança patrimonial. Os interessados em participar, no máximo de 25 pessoas, podem saber mais contatando o município, sabendo mais nas redes sociais ou na página do município de Tavira.
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2: São Brás de Alportel inaugura-se uma nova etapa da renovação do centro urbano. A comunidade de São Brás de Alportel já usufrui da segunda fase da requalificação do centro urbano da vila, inaugurado no passado 26 de julho no âmbito do programa da Feira da Serra. A edição especial Vem à Vila, a intervenção que integrou várias ruas São Brás de Alportel, reforça as

0: importância da obra e da requalificação, um elo de longa corrente no trabalho e planeamento para transformar o espaço público em modernidade, segurança e acessibilidade de qualidade de vida para todos, sublinhando que o resultado da segunda fase foi aprimorado com o esforço e os recursos do município e guiado pela experiência. Por seu lado, também presente o Presidente da Assembleia Municipal de São Brás de Alportel, Vítor Guerreiro, referiu o facto de ser um dia importante, obra que dá continuidade à estratégia de requalificação urbana pensada para as pessoas, colocando-as no centro das acessibilidades e mobilidade e eficiência hídrica, além da valorização da qualidade do espaço público. A empreitada representou um investimento global superior a 500 mil euros. O investimento municipal contou com o apoio de fundos comunitários no âmbito do programa regional Algarve 2030, reforçando a estratégia do município de mobilizar financiamento europeu para acelerar a concretização de projetos de qualificação urbana. A obra foi o culminar de uma estratégia de renovação urbana iniciada com a criação do anel de circulares e a requalificação do centro histórico. A inauguração, lembramos, aconteceu quando da Feira da Serra, em São Brás de Alportel. A nova etapa de renovação do centro urbano de São Brás de Alportel. Vem aí a Feira Franca de Santa Catarina da Fonte do Bispo. Vamos saber mais num trabalho de Francisco Grilo.
1: A Feira Franca de Santa Catarina da Fonte do Bispo inicia-se esta sexta-feira, dia 21, prolongando-se entre sexta a domingo. A Feira Franca de Santa Catarina da Fonte do Bispo regressa para mais uma edição com muita animação musical, gastronomia e também com bailes e animação. Falámos com o presidente da Junta de Freguesia de Santa Catarina da Fonte do Bispo, Herménio Viegas, em relação a esta edição 2026 da Feira Franca de Santa Catarina da Fonte do Bispo.
2: É a maior festa que se faz nos últimos anos em Santa Catarina, onde tudo o que é de bom da nossa aldeia é exposto, e este ano um bocadinho mais alargado também vem já vem um bocadinho mais de gente de fora que vão conhecendo e vamos ser um bocadinho mais abrangente.
1: Herménio Viegas também agradece a todos aqueles da Junta de Freguesia de Santa Catarina da Fonte do Bispo que têm contribuído para a organização deste evento.
2: É um evento que envolve muita gente, especialmente as pessoas dali, da nossa aldeia, e que se trabalha arduamente para que as coisas corram bem. Só às 7 da tarde de sexta-feira é que vai ficar tudo. E um abraço para todos aqueles, mesmo o pessoal da Junta de Freguesia e todas as pessoas que se juntaram para nos ajudar. E que traga muita gente de fora para viver um bocadinho daquilo que é nosso, daquilo que é da nossa serra, desde o mel, desde a cortiça, desde ladrilhos.
1: Herménio Viegas, presidente da Junta de Freguesia de Santa Catarina da Fonte do Bispo, em relação à edição 2026 da Feira Franca, que inicia-se esta sexta-feira, dia 21 de agosto. O evento prolonga-se até domingo e contará com muita animação musical. Esta sexta-feira a animação fica a cargo dos Searas de Outono, Vítor Alves e às 11h30 da noite com Fábio Lagarto. No sábado dia 22 a animação fica a cargo de Yasmin da Silva, o baile com Sérgio Conceição e por fim às 11h30 da noite, Emanuel Moura. No domingo a animação fica com Xavier Donk, seguindo-se o baile com Silvino Campos, já às 9h30 da noite e por fim Toy às 11h30 da noite para fechar a edição 2026 da Feira Franca de Santa Catarina da Fonte do Bispo. O evento é organizado pela Junta de Freguesia de Santa Catarina da Fonte do Bispo com o apoio do município de Tavira. É de entrada livre, mas quem pretender mesa deverá efetuar a reserva através dos números de telefone disponíveis nas páginas oficiais da Junta de Freguesia de Santa Catarina da Fonte do Bispo.
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0: Tavira Verde informa que sexta-feira, dia 21 de agosto, procede a uma interrupção programada de abastecimento de água na Avenida Doutor Mateus Teixeira de Azevedo, aqui em Tavira, na freguesia de Tavira, entre as 14 e as 18 horas, para instalação de válvula de seccionamento em ramal. Afetando essa mesma rua, Avenida Doutor Mateus Teixeira de Azevedo, o Largo de Santo Amaro e a Rua Luís de Camões. Lembramos entre as 14 e as 18 horas. Lembra a Tavira Verde que para mais informações e consulta detalhada do mapa das zonas afetadas, devem os interessados visitar o website da Tavira Verde na secção de alertas e comunicados.
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2: Boa noite. São 22 horas e 9 minutos. 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
1: O tempo para sexta-feira, dia 21 de agosto, o IPMA prevê céu pouco nublado ou limpo, temporariamente com períodos de mais nubosidade na região centro. O vento fraco a moderado, predominante de noroeste, sendo de sudoeste na costa sul do Algarve durante a tarde, soprando por vezes forte na faixa costeira ocidental, em especial a sul do Cabo Espichel e nas terras altas das regiões centro e sul. Prevê-se uma pequena descida da temperatura mínima, pequena descida da temperatura máxima no litoral centro. O mar na costa sul, com ondas de sudoeste inferiores a 1 metro. A temperatura da água do mar ronda entre os 20 e os 23 graus. Para Tavira, a temperatura máxima prevista aponta para 28 graus.
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3: Boa noite, são 23 horas e 3 minutos. 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

0: Boa noite, são 0 horas.
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2: Edição de Ana Cristina.
3: Passeios na História de Tavira, para além do Vaso de Tavira. No âmbito de Passeios na História de Tavira, o Museu Municipal promove no dia 22 de agosto, ou seja, já este sábado, a partir das 10h30, no Núcleo Islâmico do Museu Municipal de Tavira, uma visita orientada com a orientação da arqueóloga Sandra Cavaco, dedicada à análise de algumas das obras mais emblemáticas da coleção islâmica do Museu, sob o título Para Além do Vaso de Tavira, Obras Emblemáticas da Coleção Islâmica do Museu Municipal. O museu, que possui um conjunto significativo de peças islâmicas do seu acervo, muitas delas postas no Núcleo Islâmico. De toda a coleção, o Vaso de Tavira tem um lugar de destaque, tendo sido publicado por vários autores e tendo estado presente em várias exposições em Portugal e até no estrangeiro, no caso de Espanha, França e até em Marrocos. Mas o acervo possui outras peças, menos mediáticas, mas com muitas histórias para contar. Passeios na História de Tavira têm a finalidade de dar a conhecer o passado da cidade, do concelho, a paisagem, os monumentos e as personagens históricas, bem como sensibilizar para a necessidade de proteger e valorizar a herança patrimonial. Os interessados em participar, no máximo de 25 pessoas, podem saber mais contactando o município, sabendo mais nas redes sociais ou na página do município de Tavira.
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3: São Brás de Alportel inaugura-se uma nova etapa da renovação do centro urbano. A comunidade de São Brás de Alportel já usufrui da segunda fase da requalificação do centro urbano da vila, inaugurado no passado 26 de julho no âmbito do programa da Feira da Serra. A edição especial Vem à Vila, a intervenção que integrou várias ruas São Brás de Alportel, reforça a estratégia municipal de valorização do espaço público na acessibilidade e qualidade de vida. A cerimónia de inauguração contou com a presença da Presidente da Câmara Municipal, Marlene Guerreiro, e de outros elementos, como Presidente da Comissão da Coordenação e Desenvolvimento Regional do Algarve, CCDR Algarve, José Apolinário. Marlene Guerreiro recordou na ocasião a importância da obra e da requalificação, um elo de longa corrente no trabalho e planeamento para transformar o espaço público em modernidade, segurança e acessibilidade de qualidade de vida para todos, sublinhando que o resultado da segunda fase foi aprimorado com o esforço e os recursos do município e guiado pela experiência. Por seu lado, também presente, o Presidente da Assembleia Municipal de São Brás de Alportel, Vítor Guerreiro, referiu o facto de ser um dia importante, obra que dá continuidade à estratégia de requalificação urbana pensada para as pessoas, colocando-as no centro das acessibilidades e mobilidade e eficiência hídrica, além da valorização da qualidade do espaço público. A empreitada representou um investimento global superior a €500 mil. O investimento municipal contou com o apoio de fundos comunitários no âmbito do programa regional Algarve 2030, reforçando a estratégia do município de mobilizar financiamento europeu para acelerar a concretização de projetos de qualificação urbana. A obra foi o culminar de uma estratégia de renovação urbana iniciada com a criação do anel de circulares e a requalificação do centro histórico. A inauguração, lembramos, aconteceu quando da Feira da Serra, em São Brás de Alportel, a nova etapa de renovação do centro urbano de São Brás de Alportel. Vem aí a Feira Franca de Santa Catarina da Fonte do Bispo. Vamos saber mais.

0: de Santa Catarina da Fonte do Bispo, Arménio Viegas, em relação a esta edição 2026 da Feira Franca de Santa Catarina da Fonte do Bispo.
1: É a maior festa que se faz nos últimos anos em Santa Catarina, onde tudo o que é de bom da nossa aldeia é exposto, e este ano um bocadinho mais alargado, também vem já vem um bocadinho mais de gente de fora, que vão conhecendo, e vamos ser um bocadinho mais abrangente.
0: Arménio Viegas também agradece a todos aqueles da Junta de Freguesia de Santa Catarina da Fonte do Bispo que têm contribuído para a organização deste evento.
1: É um evento que envolve muita gente, especialmente as pessoas dali, da nossa aldeia, e que se trabalha arduamente para que as coisas corram bem. Só às 7 da tarde de sexta-feira é que vai ficar tudo. E um abraço para todos aqueles, mesmo o pessoal da Junta de Freguesia e todas as pessoas que se juntaram para nos ajudar. E que traga muita gente de fora para viver um bocadinho daquilo que é nosso, daquilo que é da nossa serra, desde o mel, desde a cortiça, desde ladrilhos.
0: Arménio Viegas, presidente da Junta de Freguesia de Santa Catarina da Fonte do Bispo, em relação à edição 2026 da Feira Franca, que inicia-se esta sexta-feira, dia 21 de agosto. O evento prolonga-se até domingo e contará com muita animação musical. Esta sexta-feira a animação fica a cargo dos Searas de Outono, Vítor Alves, e às 11h30 da noite com Fábio Lagarto. No sábado, dia 22, a animação fica a cargo de Yasmin da Silva, o baile com Sérgio Conceição e, por fim, às 11h30 da noite, Emanuel Moura. No domingo a animação fica com Xavier Donk, seguindo-se o baile com Silvino Campos, às 9h30 da noite e, por fim, Toy às 11h30 da noite, para fechar a edição 2026 da Feira Franca de Santa Catarina da Fonte do Bispo. O evento é organizado pela Junta de Freguesia de Santa Catarina da Fonte do Bispo, com o apoio do município de Tavira. É de entrada livre, mas quem pretender mesa deverá efetuar a reserva através dos números de telefone disponíveis nas páginas oficiais da Junta de Freguesia de Santa Catarina da Fonte do Bispo.
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3: Tavira Verde informa que sexta-feira, dia 21 de agosto, procede a uma interrupção programada de abastecimento de água na Avenida Doutor Mateus Teixeira da Azevedo, aqui em Tavira, na freguesia de Tavira, entre as 14 e as 18 horas, para instalação de válvula de seccionamento em ramal, afetando essa mesma rua, Avenida Doutor Mateus Teixeira de Azevedo, o Largo de Santa Amaro e a Rua Luís de Camões. Lembramos entre as 14 e as 18 horas. Lembra a Tavira Verde que, para mais informações e consulta detalhada do mapa das zonas afetadas, devem os interessados visitar o website da Tavira Verde na secção de alertas e comunicados.
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3: O tempo para sexta-feira, dia 21 de agosto, o IPMA prevê céu pouco nublado ou limpo, temporariamente com períodos de mais nubosidade na região centro. O vento fraco a moderado, predominante de noroeste, sendo de sudoeste na costa sul do Algarve durante a tarde, superando por vezes forte na faixa costeira ocidental, em especial a sul do Cabo Espichel e nas terras altas das regiões centro e sul. Prevê-se uma pequena descida da temperatura mínima, uma pequena descida da temperatura máxima no litoral centro. O mar na costa sul, com ondas de sudoeste inferiores a 1 metro. A temperatura da água do mar ronda entre os 20 e os 23 graus. Para Tavira, a temperatura máxima prevista aponta para 28 graus.
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11: A continuação de uma ótima noite, de uma ótima madrugada. Obrigado pela sua companhia aí desse lado. Vamos consigo até às 7 da manhã.

onde quer que esteja, para si, a continuação de uma ótima madrugada, de uma ótima noite na companhia da Chilão FM. Até às 7 da manhã, como habitualmente acontece, com Jorge Sampaio.

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1: Boa noite, são 0 horas e 29 minutos. Até às 7 da manhã, a continuação de uma ótima madrugada. Obrigado pela boleia que nos vai dando.

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1: O tempo para sexta-feira, dia 21 de agosto, o IPMA prevê céu pouco nublado ou limpo, temporariamente com períodos de mais nubosidade na região centro. O vento fraco a moderado, predominante de noroeste, sendo de sudoeste na costa sul do Algarve durante a tarde, superando por vezes forte na faixa costeira ocidental, em especial a sul do Cabo Espichel e nas terras altas das regiões centro e sul. Prevê-se uma pequena descida da temperatura mínima, pequena descida da temperatura máxima no litoral centro. O mar na costa sul, com ondas de sudoeste inferiores a 1 metro. A temperatura da água do mar ronda entre os 20 e os 23 graus. Para Tavira, a temperatura máxima prevista aponta para 28 graus.
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7: Uma da manhã e 3 minutos. A continuação de uma boa madrugada na companhia da Gilão FM.